0: é o secretário nacional do consumidor, Ricardo Morishita.
1: A gente está cuidando daquilo que é o mínimo, daquilo que é o essencial, e permitir que o consumidor fale com uma outra pessoa, tenha as informações e possa encaminhar as suas demandas. 7 dias por semana, das 8 às 8.
0: O decreto também determina a continuidade do atendimento e estabelece prazos máximos de espera para falar com um atendente, até 20 segundos para, no mínimo, 80% das demandas atendidas. O ministro da Justiça e Segurança Pública, Wellington César Lima e Silva, falou do esforço conjunto para pôr em prática as medidas de proteção ao consumidor.
2: Envolve diversos ministérios, muitas agências, para chegar num ponto de compreensão de todos os setores que demandam e que também não haja a inobservância das formalidades legais e do acolhimento das legítimas pretensões dos diversos setores da sociedade.
0: A Secretaria Nacional do Consumidor será responsável por fiscalizar e aplicar sanções às empresas que descumprirem as regras. Reportagem Luana Karen.
3: Combate à comunicação ilícita dentro dos presídios brasileiros.
4: Um decreto publicado hoje cria um programa nacional para bloqueio de celulares e de sinais de rádio nas unidades prisionais de todo o país.
3: Para que os bloqueios sejam realizados, os estados e o Distrito Federal precisam aderir de forma voluntária ao programa.
4: Com a adesão, poderão solicitar a aplicação da medida junto à Agência Nacional de Telecomunicações, a Anatel.
5: Foi publicado nesta terça-feira no Diário Oficial da União o decreto que cria o Programa Nacional de Neutralização de Comunicações Ilícitas em Estabelecimentos Penais. Na prática, a medida cria as condições para o bloqueio de celulares utilizados irregularmente em presídios e de sinais de radiocomunicação nos perímetros de segurança penitenciária. Para garantir que não haja comunicação ilícita de dentro dos presídios, o decreto estabelece o bloqueio de terminais de comunicação móvel individualizados, identificados pelo Código Internacional de Identificação de Equipamento Móvel, conhecido como IMEI, e também dos sinais de radiocomunicação no perímetro de segurança penitenciária cadastrado, por meio de bloqueadores de sinais de radiocomunicação. Para que esses bloqueios possam ser feitos, é preciso a adesão voluntária de estados e do Distrito Federal, que poderão solicitar a medida para a Agência Nacional de Telecomunicações, a Anatel. Os bloqueadores de sinal serão operados pelas autoridades estaduais e a Anatel será responsável por planejar, coordenar e fiscalizar o uso dos equipamentos. O mesmo decreto cria também o Cadastro Nacional de Perímetros de Segurança Penitenciária. Por meio dele serão fornecidas informações como as coordenadas georreferenciadas do perímetro de segurança, a descrição da unidade e de seu entorno. Assim, será possível preservar o sinal para núcleos habitacionais e equipamentos públicos próximos. Thaísa Vitória para a Voz do Brasil.
3: O agronegócio e a indústria brasileira firmam novos parceiros comerciais.
4: Os Emirados Árabes Unidos são o mais recente destino das exportações do país, com envio de pescados de captura e cultivo.
3: Além disso, o agronegócio brasileiro diversificou parcerias com a venda de frutas e grãos para a Ásia, África e América Latina.
6: Os Emirados Árabes são os mais novos parceiros comerciais do Brasil, que passou a exportar pescado de captura e de cultivo para o país do Oriente Médio. Kuwait, Nicarágua, Síria, Bangladesh, Costa Rica, Malásia e Nigéria são outros parceiros recentes da agroindústria brasileira e importam principalmente mamão, berinjela, maçã e milho em grãos. Atualmente, o Brasil tem 700 parceiros que aprovam as práticas sanitárias internas e compram dos produtores brasileiros. As exportações brasileiras tiveram alta de 10,4% neste ano, segundo o ministro do Desenvolvimento, Indústria, Comércio e Serviços, Márcio Elias. Em relação aos países membros do Acordo Mercosul-União Europeia, o aumento das exportações foi de 30%. Para o ministro, essa expansão de mercado se deve à articulação de diversos setores da economia brasileira e à busca por diversificação.

0: Atuação ou uma política de desenvolvimento para o agro, ela não envolve só a produção agropecuária, envolve muito mais do que isso. Por isso que a missão número um da nova indústria Brasil é justamente a agroindústria e todas as cadeias ou toda a cadeia produtiva que ela envolve, de máquinas, fertilizantes, tecnificação, serviços, tecnologia. Eu falo, vai da semente à indústria espacial. Vai da semente à previsão do tempo, à meteorologia, ao radar, ao sistema de irrigação. Tudo isso envolve a agroindústria. E quando a gente fala...
1: No acumulado de janeiro a setembro de 2026, as vendas externas ultrapassaram 284 bilhões de dólares. Os setores que mais exportam são indústria de transformação, que vende matéria-prima para a indústria, indústria extrativista e agropecuária. Reportagem Graziele Bezerra.
2: Encerrou neste domingo a Operação Nossa Senhora Aparecida 2026, que fiscalizou as rodovias federais de todo o país.
3: A Polícia Rodoviária Federal concentrou esforços na rodovia Presidente Dutra, que dá acesso à cidade de Aparecida, em São Paulo, e também na BR-316, que dá acesso a Belém, no Pará.
2: A ação da PRF buscou coibir acidentes no entorno desses municípios, por conta da grande movimentação de pessoas que caminharam pelas estradas em direção ao Santuário Nacional de Aparecida e Auxílio de Nazaré.
3: Foram registrados 926 acidentes com 68 mortes e mais de 900 feridos. De acordo com a porta-voz da PRF, Natália Guimarães, foram cerca de 45 mil testes de alcoolemia aplicados nas estradas durante o feriado.
4: Em todo o país, a PRF fiscalizou mais de 124 mil pessoas e veículos, o que gerou quase 44 mil testes de alcoolemia e 747 infrações envolvendo embriaguez. Nós também tivemos quase 4 mil ultrapassagens irregulares, o que geram justamente as colisões frontais, acidente que mais gera morte nas rodovias, e também 22 mil infrações por excesso de velocidade.
2: E uma correção: a operação Nossa Senhora Aparecida foi encerrada na segunda-feira, dia do feriado. A PRF apreendeu ainda mais de 2 toneladas de maconha e 34 quilos de cocaína. Ao todo, 356 pessoas foram detidas.
3: O Amazonas registrou 549 focos de incêndios florestais nos últimos 2 dias, mais da metade do total contabilizado em todo o mês de outubro do ano passado.
2: O Ministério da Integração e do Desenvolvimento Regional reconheceu situação de emergência em 36 municípios por conta dos episódios.
3: Uma força-tarefa entre a União, governo estadual e municípios atua no combate aos focos e na assistência às pessoas atingidas.
5: Os ministros do Meio Ambiente e Mudança do Clima, João Paulo Capobianco, e da Integração e do Desenvolvimento Regional, Valdez Góes, sobrevoaram áreas atingidas pelo fogo na região de Altazes, no Amazonas. A comitiva também acompanhou as operações no Centro Integrado de Comando e Controle em Manaus. O ministro do Meio Ambiente e Mudança do Clima, João Paulo Capobianco, anunciou o reforço das ações de combate ao fogo.
6: Nós estamos trabalhando em parceria com o governo do Amazonas e todos os estados da Amazônia, conforme hoje o comandante apresentou para nós, para ampliar a rede de ação do Corpo de Bombeiro.
5: Foram encontrados focos de incêndio em áreas de floresta preservada e de difícil acesso, o que indica a possibilidade de ação humana e intencional. O ministro da Integração e do Desenvolvimento Regional, Valdez Góes, destacou a mobilização conjunta dos governos federal, estadual e municipal. Ressaltou ainda que, além de combater os incêndios, é necessário garantir assistência às pessoas atingidas.
7: Uma coisa é enfrentar em todas as frentes e empregar toda a força que puder, governo federal junto com o estado e municípios, para apagar o fogo. A outra é assistir pessoas que já estão, de alguma forma, precisando de ajuda humanitária, de assistência médica, com resultado do incêndio.
5: Ao todo, o governo federal mobilizou 11 aeronaves e 250 brigadistas. 6 aeronaves já chegaram ao estado e outros 40 brigadistas estão a caminho. Desde o início da temporada, o IBAMA extinguiu 236 incêndios no Amazonas e ainda atua no combate a outros 22 focos ativos. Reportagem Pablo Mundim.
2: E diante do aumento das queimadas no Amazonas, o Ministério da Saúde mobilizou a Força Nacional do SUS para reforçar o serviço serviços de saúde na região.
3: A equipe técnica da pasta desembarcou no estado para mapear as principais demandas e garantir atendimento à população, incluindo as comunidades indígenas.
2: Uma das principais preocupações é com o aumento das doenças respiratórias causadas pela exposição à fumaça, principalmente em crianças e idosos.
3: Com o diagnóstico, o Ministério da Saúde vai planejar a disponibilidade de profissionais para atuar na região, além de insumos e transporte de pacientes que precisam de atendimento prioritário.
2: Pela primeira vez no país, produtos artesanais de higiene pessoal e cosméticos têm regras específicas para a produção e comercialização.
3: As novas diretrizes foram aprovadas pela Agência Nacional de Vigilância Sanitária, Anvisa, e publicadas no Diário Oficial da União.
2: Agora, esses produtos contam com normas específicas mais simples, que levam em consideração a realidade dos produtores artesanais.
8: Há cerca de um ano, Juliana Viola fez uma transição de carreira para se dedicar ao que realmente gosta: produzir sabonetes, shampoos, difusores de ar de forma artesanal. Ela conta que tem todo o cuidado ao comprar matéria-prima para garantir que seus produtos não provoquem danos à saúde de seus clientes.
9: Todos os óleos essenciais que eu utilizo, toda matéria-prima, elas têm a certificação. Então, e as ervas que eu compro são de ótima procedência, só compro em locais que me certificam da segurança.
8: Quem fabrica de forma artesanal produtos de higiene pessoal, como sabonetes em barra, óleos e manteigas corporais, shampoos sólidos, perfumes desodorantes naturais, sais de banhos e outros produtos similares, assim como Juliana, não vai mais precisar seguir as mesmas exigências aplicadas às grandes indústrias nacionais. É que a Agência Nacional de Vigilância Sanitária, Anvisa, resolveu simplificar a vida desses produtores artesanais. O diretor substituto da Agência Nacional de Vigilância Sanitária, Anvisa, Marcelo Moreira, explica o que muda para esses produtores.
10: Eles deverão controlar adequadamente as matérias-primas que são utilizadas na fabricação desses produtos, eles devem evitar contaminações, manter os produtos organizados e devem avaliar a qualidade do produto final, antes de colocá-lo à venda da população. Produtos, eles deverão informar ao consumidor a composição do produto, a data da fabricação, o prazo de validade, o endereço de produção, contatos do produtor e a identificação clara de que esse produto trata-se de um produto artesanal.
8: As normas se aplicam a quem produz em pequena escala, de forma predominantemente manual, com domínio completo de todas as etapas, como, por exemplo, a escolha dos ingredientes até a embalagem, sem terceirizar nenhuma parte do processo. Sobre a comercialização, a norma prevê que o produtor poderá fazer vendas em loja própria, feiras de artesanato, redes sociais e sites de marketplace próprios. As regras entram em vigor 60 dias após a publicação. Reportagem Cleide Lopes.
3: Falta de conhecimento sobre direitos das pessoas com deficiência pode gerar situações de constrangimento.
2: É o caso daqueles que sofrem do transtorno do espectro autista e outras condições ocultas que não se manifestam por traços corporais, as chamadas deficiências não visíveis.
3: A legislação brasileira estabelece regras para o atendimento prioritário e obriga estabelecimentos a identificarem essas prioridades.
2: Saiba mais na reportagem de Luciano Colares de Holanda.
11: Pessoas com deficiência, autistas, idosos com mais de 60 anos, gestantes, lactantes, pessoas com crianças de colo, pessoas obesas, indivíduos com mobilidade reduzida e doadores de sangue têm prioridade no atendimento garantida por lei. Mas muitos deles ainda passam por constrangimentos em serviços públicos e estabelecimentos comerciais. Camila Matricardi, de Brasília, tem um filho autista de 18 anos. Caio é nível de suporte 1 e, segundo a mãe, os dois enfrentam uma série de dificuldades no dia a dia.
12: Teve uma vez que eu estava no supermercado e a gente estava na fila, eu entrei na fila de atendimento prioritário. E as pessoas da fila começaram a me olhar. E nisso, uma mulher que estava já quase para pagar fez um comentário do rapaz do caixa. Realmente, o que é visível, as pessoas já automaticamente você vê que respeitam, tipo, ah, não, tudo bem. E o dele teve ali aquele julgamento por um tempo ali, eu tava assim, que são esses olhares pra mim, sabe?
11: Diferente de deficiências com marcadores visíveis, o transtorno do espectro autista e outras condições ocultas não se manifestam por traços corporais. Por isso, a comprovação pode ser feita apresentando documentos oficiais, como a carteira de identificação da pessoa com transtorno do espectro autista, como explica Edilson Barbosa, advogado e presidente do movimento Orgulho Autista Brasil.
13: Ela é uma carteirinha que tem que ser emitida no seu município para gratuitamente para pessoas autistas. Então a gente pede, se no seu município não está emitindo, cobre e faça a sua CIPTEA, porque com ela aí você garante aí o seu direito de atendimento prioritário. Não basta só falar que é autista. Às vezes você tem que mostrar. E para mostrar, em vez de andar com laudo, aquele papel que o médico emite, você mostra sua carteirinha.
11: Estabelecimentos privados e órgãos públicos devem adequar placas e painéis de sinalização para incluir todos os grupos contemplados pela lei. Em caso de descumprimento da prioridade, a denúncia pode ser feita ao PROCON do município, do estado ou do Distrito Federal, se forem estabelecimentos comerciais. Já para descumprimentos em qualquer instituição, pública ou privada, é possível acionar o Disque Direitos Humanos, Disque 100. Reportagem Luciana Colares de Holanda.
14: Dicas do Enem.
15: Oi, meu nome é Antônia Barbosa e a minha dúvida é: o que eu devo fazer nos últimos 30 dias antes do Enem?
16: Faltando pouco, né? Dia 8 de novembro já é o primeiro dia das provas. O professor de História, Fábio dos Santos Reis, disse que nesse momento, na reta final, é hora de fazer revisão do conteúdo.
17: Agora o importante é fazer revisão de exercícios ou mesmo das antigas provas para que o candidato ele possa ter uma dimensão melhor daquilo que é cobrado no Enem. Chegou ali 4 semanas antes da prova, é exercício. Ou exercícios inspirados nas provas do Enem ou diretamente a resolução de provas anteriores mesmo. Então muitos dos alunos inclusive fazem no simulados, aqueles que às vezes têm um pouco mais de possibilidade, às vezes conseguem imprimir esses simulados para irem fazendo em casa, é aplicação prática, é realmente aquela ideia de aplicando os conhecimentos mesmo.
16: É isso aí, se prepare e acompanhe as nossas dicas toda terça-feira aqui na Voz do Brasil e também na radiogov.ebc.com.br.
3: A educação digital e midiática foi instituída ano passado como elemento curricular obrigatório prevista na Base Nacional Comum Curricular.
2: A ideia é acompanhar a evolução tecnológica e promover o uso de dispositivos digitais nos espaços escolares, com incentivo a práticas éticas e igualitárias.
3: Para guiar essas diretrizes, o Ministério da Educação criou 2 estruturas para fortalecer ações na rede pública de ensino sobre conectividade, educação digital e midiática e inteligência artificial.
18: O Ministério da Educação instituiu 2 estruturas para fortalecer a implementação das políticas de educação digital e midiática, inovação e conectividade nas redes públicas de ensino. O Comitê Nacional de Educação Digital e Midiática, Inovação e Conectividade e a Rede Nacional de Articuladores. A iniciativa busca aproximar o MEC das secretarias estaduais e municipais de educação e fortalecer a cooperação entre os diferentes níveis de governo. O Comitê Nacional de Educação Digital e Midiática, Inovação e Conectividade tem caráter consultivo. Entre as suas atribuições estão acompanhar e apoiar ações de conectividade, infraestrutura tecnológica, educação digital e midiática, além de inovação pedagógica. Já a Rede Nacional de Articuladores vai fortalecer e articular ações estratégicas de apoio à implementação curricular. Suas atribuições incluem a implementação de ações de monitoramento, formação continuada, produção de materiais orientativos e, principalmente, um espaço estruturado para trocas de experiências. A rede vai contar com articuladores nacionais, territoriais, estaduais e das capitais. Para mais informações, acesse o portal gov.br/mec. Locução, Thalita Albuquerque. Reportagem, Flávia Fernanda.
2: O Instituto Nacional de Estudos e Pesquisas Educacionais Anísio Teixeira, o INEP, liberou para consulta o cartão de confirmação para quem teve o pedido aprovado para a reaplicação da Prova Nacional Docente.
3: O documento já está disponível no sistema PNT, dentro da página do participante. É pelo cartão que o candidato confere as informações mais importantes, como o local e o horário do exame.
2: A reaplicação da prova acontece no próximo domingo, dia 18 de outubro.
3: Para mais informações, acesse pnd.inep.gov.br, repetindo, pnd.inep.gov.br.
2: E essas foram as notícias do governo federal.
3: Uma realização da Secretaria de Comunicação Social da Presidência da República.
2: Com produção da empresa Brasil de Comunicação.
3: Fique agora com as notícias do Poder Judiciário e do Congresso Nacional. Boa noite.
2: Boa noite e até amanhã.
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21: Evento do Supremo Tribunal Federal promove debate sobre constitucionalidade digital.
22: Justiça do Trabalho em Alagoas condena empresa de telemarketing por restrições ao uso do banheiro e assédio moral.
21: Superior Tribunal de Justiça mantém indenização à comunidade indígena do Rio de Janeiro por reportagem que a associou ao tráfico de drogas.
22: Boa noite. Boa noite, eu sou Marcela Luiz.
21: E eu sou Walter Lima.
22: O presidente do Supremo Tribunal Federal, ministro Edson Fachin, recebeu nesta terça-feira, em audiência solicitada pela Polícia Federal, o diretor-geral da instituição, Andrei Rodrigues. Entre os temas tratados estão as investigações relacionadas ao Banco Master, ameaças dirigidas a ministros do STF e o andamento dos inquéritos relacionados ao INSS e ao Banco Master.
21: O presidente do Supremo pediu celeridade da Polícia Federal para o fim do inquérito 4781, tendo a Polícia Federal adiantado que vai analisar as eventuais diligências pendentes.
22: Ocorreu na manhã de hoje, no Supremo Tribunal Federal, a quarta edição do programa Diálogos Institucionais.
21: O projeto debate os limites da constitucionalidade. Marcelo Della Libera.
23: O tema do encontro foi constitucionalismo digital e os impactos das novas tecnologias na vida das pessoas, como destacou o professor universitário e integrante do Centro de Estudos Constitucionais, o STF, Ingo Sarlet.
24: É que a Constituição passou a ser também um instrumento que deve estabelecer um marco sobre justamente essas questões que envolvem a transformação digital, os desafios que ela representa, inclusive em termos de risco e até mesmo violações sistemáticas de direitos, como acontece com a desinformação, especialmente no processo eleitoral.
23: O diretor do Centro de Estudos Constitucionais do Supremo, Fernando Facuri Scaff, destacou que o diálogo constitucional entre os poderes é importante para que todos falem a mesma língua.
25: A importância desses encontros envolve uma participação do Congresso Nacional nas duas casas e também do sistema de justiça, porque muitas questões destas estão pendentes de regulação, por um lado, que são fatos extremamente novos, tudo que se refere ao mundo digital, à regulação dessas matérias, e por outro lado, uma parte delas já está judicializada.
22: Superior Tribunal de Justiça mantém condenação da editora Globo a indenizar por danos morais a comunidade Guarani de Bracuí, em Angra dos Reis, no Rio de Janeiro.
0: Em reportagem, os indígenas foram associados ao tráfico de drogas. Fátima Uchoa.
1: Na reportagem da editora Globo, também foi afirmado que a comunidade receberia cachaça em troca de maconha. A indenização foi fixada em R$50 mil pela Justiça Federal Fluminense. No STJ, ao manter essa indenização e reconhecer que o Ministério Público é parte legítima para a propor ação em favor da comunidade indígena Guarani de Bracuí por danos causados pela publicação jornalística, o relator ministro Ricardo Vilas Boas Cueva apontou que a liberdade de expressão e de imprensa devem ser conciliadas com o direito de proteção à honra e à dignidade, o que não ocorreu nesse caso.
22: Justiça do Trabalho em Alagoas condena a empresa de telemarketing por restrições ao uso do banheiro e assédio moral.
0: Trabalhadora vai receber R$15 mil de indenização. Simone Moura.
4: A justiça entendeu que a política de pausas da Alma Viva Experience SA em Maceió prejudicava especialmente as mulheres por desconsiderar necessidades como a do período menstrual, da gestação e do pós-parto. Depoimentos mostraram que as pausas eram limitadas a 5 minutos e podiam prejudicar as metas dos funcionários. A nona vara do trabalho também reconheceu assédio moral e rescisão indireta do contrato. Cabe recurso.
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22: Uma boa noite.
0: E até amanhã.
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6: Eu sou Paula Groba.
7: Eu sou Humberto Pinheiro.
6: E estes são os destaques de hoje do Jornal do Senado, que começa agora.
7: PEC da Segurança Pública pode ter votação concluída em comissão na quarta-feira.
6: Projeto prevê aquecedores solares obrigatórios em habitações do programa Minha Casa Minha Vida.
7: Comissão pode votar alívio na contribuição previdenciária dos militares.
6: Boa noite.
7: Boa noite.
6: Mais recursos, maior integração entre as forças policiais e regras mais rigorosas para combater facções criminosas, milícias e outras organizações. Esses são alguns dos principais pontos da PEC da Segurança Pública, que pode ter votação concluída pela Comissão de Constituição e Justiça na próxima quarta-feira.
7: A proposta busca reforçar o combate ao crime no país. O texto base foi aprovado pela Comissão de Constituição e Justiça do Senado, com mudanças propostas pelo relator, senador Rogério Carvalho, do PT de Sergipe. Repórter Bruno Lourenço.
26: A proposta de emenda à Constituição, já aprovada na Comissão de Constituição e Justiça, institucionaliza o Sistema Único de Segurança Pública e confere à União a competência para estabelecer diretrizes gerais para o setor. A PEC expande ainda atribuições da Polícia Rodoviária Federal ao permitir o policiamento ostensivo de ferrovias e hidrovias federais. Prevê um regime especial mais rigoroso para chefes de organizações criminosas e admite a criação de polícias municipais de natureza civil. A CCJ vota nesta quarta-feira algumas sugestões de alterações no texto base. O senador Carlos Portinho, do PL do Rio de Janeiro, por exemplo, quer incluir as Forças Armadas entre as beneficiárias dos recursos destinados à segurança quando militares atuarem em atividades de proteção e defesa civil, contra delitos transfronteiriços e na garantia da lei e da ordem.
27: A ausência de previsão expressa quanto à destinação de recursos do Fundo Nacional de Segurança Pública para essas operações gera insegurança jurídica e limita a capacidade de resposta do Estado frente às ameaças do alcance nacional. Aqui falamos de soberania.
26: O relator, senador Rogério Carvalho, do PT de Sergipe, no entanto, recomenda a rejeição da emenda.
8: As Forças Armadas têm o seu próprio regramento de financiamento, que é um outro debate que precisa ser feito num outro lugar. E se ele for convocado, deverá ter reforço orçamentário naquilo que é o lugar do financiamento da segurança pública.
26: A PEC assegura para o desenho das ações de segurança pública receitas vinculadas ao Fundo Nacional de Segurança Pública e ao Fundo Penitenciário Nacional, vedados os contingenciamentos.
6: E militares aposentados que recebem até o teto do regime geral podem ficar isentos da contribuição previdenciária.
7: É o que determina um projeto de lei que está pronto para ser votado na Comissão de Assuntos Econômicos. Raíssa Abreu conta mais.
9: Está pronto para votação na Comissão de Assuntos Econômicos o relatório do senador Efraim Filho, do PL da Paraíba, a um projeto de lei que alivia a cobrança previdenciária de militares aposentados e seus pensionistas. Apresentada pelo deputado Cabo Gilberto Silva, também do PL da Paraíba, a proposta determina que a contribuição só vai incidir sobre a parte da remuneração que ultrapassar o teto do regime geral da Previdência. O senador Efraim Filho é favorável ao projeto. Ele destacou que a mudança vai corrigir uma distorção histórica que vem corroendo as remunerações dos militares inativos. O senador explicou que os militares são a única categoria do serviço público que paga contribuição previdenciária sobre o total dos vencimentos, o que prejudica quem ganha menos. Depois de passar pela Comissão de Assuntos Econômicos, a proposta vai ser analisada pela Comissão de Assuntos Sociais.
6: Empresas poderão ajudar os funcionários a comprar medicamentos em troca de descontos no imposto de renda.
7: O projeto que cria o Programa de Medicamentos do Trabalhador está pronto para votação na Comissão de Assuntos Econômicos. Repórter Marcela Cunha.
10: O projeto permite que empresas ajudem a pagar os medicamentos de seus funcionários e dependentes. A proposta do senador Everton, do PDT do Maranhão, cria o Programa de Medicamentos do Trabalhador, que funcionaria de forma semelhante ao Vale Alimentação. As empresas que aderirem ao programa poderão dividir com os empregados os custos dos remédios e receber incentivos fiscais. O Everton afirma que a iniciativa poderá aliviar o orçamento das famílias.
11: A empresa que aderir ao programa tem desconto no imposto de renda. Isso vai ajudar muito as pessoas que precisam comprar medicamentos que não estão na farmácia popular.
10: O relator na Comissão de Assuntos Econômicos, senador Nelsinho Trade, do PSD de Mato Grosso do Sul, apresentou parecer favorável ao projeto, mas sugeriu mudanças. Entre elas, um limite de R$90 mensais por funcionário para o cálculo do incentivo fiscal concedido às empresas. Se aprovado na Comissão de Assuntos Econômicos, o projeto seguirá para a Comissão de Assuntos Sociais, onde poderá receber a decisão final do Senado.
6: O Senado também pode votar uma proposta que estimula o uso de aquecedores solares de água em residências. O texto está sob análise da Comissão de Meio Ambiente.
7: Uma das ideias é tornar o equipamento obrigatório em obras do programa Minha Casa Minha Vida. Repórter César Mendes.
12: O projeto cria o Programa Nacional de Incentivo ao Uso de Aquecedores Solares de Água, Pronasol, prevendo que o governo federal defina localidades em que será obrigatória a instalação desses equipamentos pelo programa Minha Casa Minha Vida. O saque do FGTS, uma única vez, para a compra de aquecedores solares destinados à residência própria, também está previsto. O autor, senador astronauta Marcos Pontes, do PL de São Paulo, disse que a adoção das medidas propostas vai contribuir para a economia de energia elétrica e para a redução dos impactos ambientais.
13: Num país como o nosso, localizado com bastante insolação, sem dúvida nenhuma, isso aí vai ser um ganho grande também para a construção civil na utilização desses sistemas.
12: Após a análise da Comissão de Meio Ambiente, o projeto seguirá para a Comissão de Infraestrutura.
6: senadora Damaris Alves, do Republicanos do Distrito Federal, defendeu a investigação de condutas de ministros do Supremo Tribunal Federal pelo Senado. Ela rejeitou a possibilidade de acordos para evitar tensões entre as instituições e citou suspeitas de corrupção, decisões judiciais e medidas de censura.
7: Para Damaris, as condutas dos ministros devem ser apuradas na próxima legislatura.
2: Não serei fiadora de impunidade e vou trabalhar incansavelmente para que a lei valha para todos. Ninguém vem com essa história de diálogo pela governabilidade, de diálogo para não ter tensão entre esta casa e a outra. E o recado é claro, não tem acordo.
6: Já o senador veneziano Vital do Rego, do MDB da Paraíba, destacou as manifestações populares ocorridas em diversos estados do país nos últimos dias. Estudantes e movimentos sociais participaram da mobilização em defesa de pautas como educação e garantia de direitos sociais.
7: Durante os atos, os participantes também pediram o fim da chamada escala 6x1, a proposta que reduz a jornada de trabalho para 40 horas semanais, sem redução salarial, está em discussão no plenário do Senado Federal e pode ser votada em primeiro turno ainda nesta semana. Veneziano Vital do Rego defendeu que a população continue mobilizada.
3: Quero enaltecer a presença às ruas dos milhões de brasileiros que ganharam a Avenida Paulista, que ganharam Copacabana, que estiveram em Pernambuco, em João Pessoa, no Rio Grande do Sul, em Campina Grande, em Santa Catarina, em todas as partes.
6: E senadores concluíram nesta terça-feira a quarta sessão de debates sobre a PEC que acaba com a escala 6x1. A proposta reduz a jornada para 40 horas semanais, com duas folgas e sem redução salarial. Defensor da mudança, o senador Paulo Paim, do PT do Rio Grande do Sul, afirmou que a medida é uma questão de direitos humanos, por garantir mais tempo para o descanso e o convívio familiar.
7: A última sessão de debates está prevista para esta quarta-feira. Em seguida, o plenário poderá votar a PEC em primeiro turno. A liderança do governo já recolhe assinaturas para pedir agilidade na votação em segundo turno. Paim defendeu a aprovação unânime da proposta, que classificou como a conquista de dignidade para os trabalhadores.
3: Asseguramos que o direito ao tempo não seja uma pauta meramente econômica. É uma causa civilizatória. É uma causa de direitos humanos.
7: Com edição de Paulo Groba e trabalhos técnicos de Eliseu Caires, o Jornal do Senado fica por aqui. Acompanhe agora as notícias da Câmara dos Deputados. Boa noite.
6: Boa noite e até amanhã.
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14: Parlamentares analisam medidas de apoio às pessoas com deficiência.
15: Um dos projetos implanta delegacias para atendimento especializado.
14: Outra proposta cria qualificação de pessoas com deficiência na cultura.
15: Boa noite. A Câmara aprovou medidas de apoio para a qualificação profissional de pessoas com deficiência no setor cultural. A repórter Paula Bittar acompanhou a votação.
16: A Comissão de Constituição e Justiça da Câmara aprovou um projeto que prevê recursos para a formação e qualificação profissional de pessoas com deficiência no setor cultural. A proposta inclui dispositivo na lei que criou a Política Nacional Aldir Blanc de Fomento à Cultura para prever que entre as ações e projetos culturais que recebem apoio e fomento da União, estados e municípios estejam ações e iniciativas culturais que promovam a formação e a qualificação das pessoas com deficiência para atuação no mercado cultural. O relator, deputado defensor Estélio Denner, do União de Roraima, recomendou a aprovação por entender que o projeto se harmoniza com os inúmeros dispositivos constitucionais que concedem especial proteção às pessoas com deficiência. O projeto, que prevê recursos para a formação e qualificação profissional de pessoas com deficiência no setor cultural, segue agora para a análise do Senado. Da Rádio Câmara de Brasília, Paula Bittar.
20: Direitos Humanos.
1: Jandira Fegali, do PCdoB do Rio de Janeiro, defende a política de direitos sociais do país. Ela faz um alerta sobre os riscos para o bem-estar da população que podem ser causados por mudanças constitucionais sem fundamento na realidade.
17: Jandira Fegali considera que a proteção das conquistas sociais dos brasileiros deve estar no centro do debate nacional. A parlamentar cita o SUS e a educação pública entre as políticas que precisam ser fortalecidas, independentemente de quem estiver no poder.
20: Segurança Pública.
1: Avança na Câmara a proposta que cria as delegacias especializadas no atendimento às pessoas com deficiência. A repórter Silvia Munhato explica.
16: A Comissão de Defesa dos Direitos das Pessoas com Deficiência da Câmara dos Deputados aprovou o projeto que cria nos estados e no Distrito Federal as delegacias especializadas no atendimento às pessoas com deficiência. Pela proposta, o Poder Executivo deverá regulamentar a instalação gradual das delegacias, de acordo com a demanda de cada região. Por recomendação da relatora na comissão, a deputada doutora Alessandra Haber, do Podemos do Pará, foi aprovada a versão da Comissão de Segurança Pública para o projeto do deputado Juninho do Pneu, do PSDB do Rio de Janeiro. A principal mudança em relação ao texto original foi a previsão de financiamento pelo Fundo Nacional de Segurança Pública. Segundo a relatora, essa alteração dá à proposta maior viabilidade administrativa e financeira. De acordo com o texto aprovado, as delegacias deverão contar com equipes multiprofissionais formadas por delegados, investigadores, escrivães, psicólogos, assistentes sociais, intérpretes da língua brasileira de sinais e profissionais de apoio. A proposta que cria as delegacias especializadas no atendimento às pessoas com deficiência será analisada agora pela Comissão de Constituição e Justiça. Da Rádio Câmara de Brasília, Silvia Munhato.
20: Ciência e tecnologia.
17: Uma comissão da Câmara aprovou regras para reforçar investigações de crimes cometidos pela internet. Saiba mais com a repórter Maria Neves.
18: A Comissão de Segurança Pública da Câmara aprovou o projeto do deputado Domingos Neto, do PSD do Ceará, que institui medidas voltadas a inibir crimes na internet e aumentar a pena para quem comete esse tipo de delito. Além de criar um tipo penal para organização criminosa digital, a proposta determina que a justiça suspenda ou bloqueie perfis e contas usados para praticar crimes de forma continuada. Atualmente, a lei prevê a retirada de conteúdos específicos por meio de ordem judicial, mas não trata do bloqueio de contas, perfis ou canais na rede de computadores. A medida define organização criminosa digital como grupo de 3 ou mais pessoas que use a tecnologia para cometer crimes com pena máxima superior a 4 anos ou que atue em mais de um país. Pelo texto aprovado, apresentado pelo relator, deputado Capitão Alberto Neto, do PL do Amazonas, a pena para quem integrar, organizar, chefiar ou financiar organização criminosa digital será de 4 a 8 anos de reclusão, além da punição correspondente ao crime praticado. As penas serão aumentadas de 1/3 a 2/3 quando os criminosos utilizarem ferramentas avançadas para dificultar a identificação dos autores. O mesmo acréscimo é previsto para ataques a instituições financeiras, serviços públicos essenciais ou infraestrutura crítica, como os sistemas utilizados pelo mercado financeiro. Ainda de acordo com a proposta, empresas de tecnologia, provedores de internet e instituições financeiras serão obrigadas a colaborar com as autoridades na identificação de suspeitos de cometer crimes virtuais. Outro ponto permite ao Banco Central determinar o bloqueio temporário de contas, valores ou transações financeiras sempre que houver indícios de lavagem de dinheiro, fraudes financeiras ou outros crimes com risco imediato de dissipação dos recursos. O projeto que prevê medidas para coibir crimes virtuais ainda será analisado pela Comissão de Constituição e Justiça e terá de ser votado pelo plenário. Se aprovado, poderá seguir para análise do Senado. Da Rádio Câmara de Brasília, Maria Neves.
20: Economia.
1: Mauro Benevides Filho, do União do Ceará, questiona a proposta de orçamento da União para 2027, estimada em 7,5 trilhões de reais, e alerta para o impacto dos juros da dívida pública, que, segundo ele, devem alcançar 1 trilhão e 300 bilhões de reais no ano.
17: O legislador também contesta os valores divulgados sobre as despesas previdenciárias. Mauro Benevides Filho teme que o governo federal descumpra a regra constitucional que determina o limite de tomada de empréstimos, sob o risco de tornar insustentáveis as contas públicas.
1: Luiz Lima, do Novo do Rio de Janeiro, critica a política econômica vigente no país. Ele classifica como preocupante a perda do poder de compra da população e aponta o preço dos alimentos e os baixos salários como sinais das dificuldades enfrentadas pelos brasileiros.
17: Luiz Lima também avalia que o aumento do número de beneficiários de programas sociais reflete a falta de oportunidade de trabalho. Para o parlamentar, é preciso priorizar a geração de empregos, reduzindo a dependência da população em relação aos incentivos assistenciais.
1: Bongás, do PT do Rio Grande do Sul, defende as medidas do governo federal para ajudar os micro e pequenos empreendedores com ampliação do limite de faturamento, renegociação de dívidas bancárias e acesso a mais recursos.
17: De acordo com Bongás, apoiar pequenos negócios amplia investimentos e favorece o crescimento econômico, beneficiando trabalhadores e parcelas mais amplas da população, em conformidade com as políticas públicas de promoção de oportunidades para os brasileiros.
1: Ricardo Maia, do MDB da Bahia, ressalta a necessidade de manter as políticas sociais e econômicas em vigor, priorizando os problemas concretos da população, como o fim da fome, do endividamento e o acesso à saúde, à educação e ao mercado de trabalho.
17: Ricardo Maia também critica o discurso de ódio e a polarização, lamentando que a política tenha sido transformada em disputa entre torcidas, alheia às condições reais de vida da maioria dos brasileiros e à luta por um futuro promissor.
20: Saúde.
1: A Câmara está debatendo a alternância entre medicamentos biológicos e biosimilares. Saiba mais sobre os usos dessas substâncias com a repórter Agui Pontes.
0: A Comissão de Saúde da Câmara dos Deputados aprovou uma proposta que permite a troca entre medicamentos biológicos e biosimilares. Para que a troca seja possível, é necessário haver critérios técnicos observados, acompanhamento clínico e de efeitos colaterais. A principal diferença entre esses medicamentos é a origem. Os biológicos são naturais e os biosimilares são sintéticos. A deputada Silvia Cristina, do PP de Rondônia, relatora da Comissão de Saúde, explica como se deu as discussões sobre o projeto.
4: Antes nós tínhamos um entrave, né, porque os biosimilares eram de complexo ativo, mas passado com o tempo, viu-se que podia ser feita essa dispensação, porque já não teria mais problema, especialmente com parte da vigilância sanitária. Então, nós fizemos um relatório pela aprovação, então essa dispensação ela é possível para garantir, é claro, um desenvolvimento melhor com relação à saúde.
0: Os medicamentos biológicos são produzidos a partir de células ou organismos vivos. Por virem dessa fonte, as moléculas geradas são grandes e complexas, como um anticorpo, por exemplo. Por causa dessas características, os medicamentos biológicos tendem a se degradar mais facilmente, com mudanças pequenas, como a de temperatura, e não permitem cópias idênticas. Por outro lado, os biosimilares são medicamentos desenvolvidos de forma artificial para apresentar semelhança com um medicamento biológico original, trazendo o mesmo efeito e obedecendo a normas técnicas específicas. Quando surgiram, trouxeram junto muitas dúvidas sobre sua segurança e principalmente sobre a segurança em fazer a alternância entre os medicamentos biológicos e biosimilares. A relatora Silva Cristina explica que hoje em dia essa inquietação foi superada, dado o acúmulo de estudos, não só por parte da Agência Nacional de Vigilância Sanitária, a Anvisa, mas de órgãos como a Organização Mundial da Saúde e a Agência Europeia de Medicamentos. Ela defende que a proposta procura estabelecer na legislação os tipos de medicamentos e prever a segurança da alternância entre os dois tipos, desde que tenha acompanhamento técnico. A proposta que permite a troca entre medicamentos biológicos e biosimilares espera análise na Comissão de Finanças e Tributação. Da Rádio Câmara, de Brasília, Agui Pontes.
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20: Trabalho.
17: Gilvan Alencar, do PSB do Ceará, defende o fim da escala de trabalho 6x1, com a adoção de 2 dias de descanso por semana. O congressista critica parlamentares que, segundo ele, mudaram de posição sobre o tema durante o período eleitoral.
5: E Gilvan Alencar questiona a proposta de negociação direta entre patrões e empregados para definir a jornada de trabalho. O parlamentar considera que a mudança na legislação deve priorizar os direitos dos trabalhadores, independentemente das disputas políticas.
17: Benedita da Silva, do PT do Rio de Janeiro, defende a aprovação do fim da escala de trabalho 6x1, destacando a mobilização nacional em favor de 2 dias de descanso por semana. A deputada avalia que a pressão popular tem levado parlamentares contrários à mudança a rever suas posições.
5: Benedita da Silva considera que a participação dos movimentos sociais é fundamental para ampliar os direitos dos trabalhadores. A parlamentar ressalta a atuação de estudantes e representantes da classe trabalhadora na mobilização pela redução da jornada.
17: Reginaldo Lopes, do PT de Minas Gerais, é favorável ao fim da escala 6x1 e defende as garantias legais para assegurar tempo livre além do expediente. O deputado alega que a mudança pode melhorar a qualidade de vida e a saúde mental dos trabalhadores.
5: Em contrapartida, Reginaldo Lopes rechaça a jornada intermitente de trabalho e as negociações individuais, alegando que trabalhadores e patrões têm poderes desiguais de barganha. Ele conclama os eleitores a acompanhar as votações que ocorrerão no Senado sobre o fim da escala 6x1.
17: Alencar Santana, do PT de São Paulo, defende o fim da escala 6x1, atribuindo o avanço da proposta à mobilização popular e ao apoio do governo federal. Ele lembra ainda o governo anterior e alguns senadores que eram contrários à matéria, alegando prejuízos a empresas e à economia.
5: Na avaliação de Alencar Santana, a aprovação da PEC que acaba com a escala 6x1 vai representar uma conquista dos trabalhadores, especialmente da juventude e das pessoas que dependem do próprio trabalho para garantir o sustento.
20: Votação.
17: A Câmara aprovou um aumento do limite anual para a admissão de bombeiros militares no Distrito Federal. A repórter Paula Bittar acompanhou a votação.
16: A Comissão de Constituição e Justiça da Câmara aprovou uma proposta que aumenta o limite anual para o ingresso de efetivo no Corpo de Bombeiros Militares do Distrito Federal. Segundo o texto, em vez das atuais 377 nomeações por ano, a corporação poderá admitir anualmente até 714 novos integrantes, dos quais 94 oficiais e 620 praças. Segundo a autora do projeto, deputada Érica Cocai, do PT do Distrito Federal, os atuais limites de ingresso não são capazes de fazer frente às demandas da população nos próximos anos.
8: Nós precisamos de mais profissionais no Corpo de Bombeiros aqui do Distrito Federal. São profissionais que não apenas protegem o patrimônio, mas são profissionais que protegem a vida ou as vidas da população. Todas as vezes que nós temos algum tipo de situação emergencial, nós lembramos dos bombeiros e nós chamamos os bombeiros. Então são profissionais que são fundamentais para nossa cidade.
16: A proposta que aumenta o limite anual para o ingresso de efetivo no Corpo de Bombeiros Militares do DF já pode seguir para o Senado, a menos que haja recurso para votação antes pelo plenário da Câmara. Da Rádio Câmara de Brasília, Paula Bittar.
20: Eleições.
5: Reeleito com mais de 52 mil votos, Bebeto, do PP do Rio de Janeiro, agradece o apoio dos eleitores de mais de 88 municípios do estado e atribui a vitória à fé em Deus. Ao dizer que apresentou mais de 32 projetos, ele reforça estar entre os 10 deputados fluminenses mais atuantes.
17: O congressista destaca sua atuação na defesa de obras de mobilidade urbana na Baixada Fluminense, com a duplicação da rodovia Presidente Dutra e a revitalização da ferrovia em São João de Meriti. Bebeto promete seguir atuando em benefício do estado.
5: Charles Fernandes, do PSD da Bahia, agradece os quase 90 mil votos recebidos que o conduziram para o seu terceiro mandato na Câmara e reafirma seu compromisso em defender a agricultura familiar, o agronegócio e os municípios baianos na próxima legislatura.
17: Ele destaca investimentos na área de saúde do estado, incluindo mais de 20 hospitais e 27 policlínicas. Charles Fernandes defende ainda a soberania nacional, a autonomia dos povos e as relações internacionais baseadas na cooperação e nas relações harmoniosas entre nações.
5: O Tony de Paula, do PSD do Rio de Janeiro, critica posicionamentos do Tribunal Superior Eleitoral, alegando haver diferença de tratamento aos candidatos à presidência da República no que diz respeito à retirada de publicações nas redes sociais.
17: O Tony de Paula pede que os ministros não protejam candidatos supostamente ligados às milícias, ao citar contratações de familiares de milicianos em gabinetes parlamentares, influências em hospitais federais e repasses de emendas a entidades ligadas a esses grupos.
5: Paulo Soares, do Podemos de São Paulo, faz um balanço dos seus 4 meses de mandato e destaca a apresentação de 31 propostas e a atuação em 7 relatorias. Entre os resultados, ele cita um projeto já transformado em lei voltado à prevenção da saúde da mulher.
17: Paulo Soares também agradece os votos recebidos e afirma que vai continuar acompanhando as demandas do interior paulista, mesmo sem mandato. Ele defende uma atuação política focada em áreas como saúde e educação, com menos disputas ideológicas e mais atenção aos problemas da população.
5: Luiz Couto, do PT da Paraíba, agradece os mais de 60 mil votos recebidos, embora não tenham sido suficientes para garantir sua reeleição. Com 5 mandatos como deputado federal e 2 como estadual, ele afirma que sua trajetória foi dedicada à justiça social e à defesa dos direitos humanos.
17: Luiz Couto também reafirma o compromisso de continuar servindo ao povo paraibano, mesmo fora do Congresso. Para ele, o fim do mandato não encerra sua atuação em defesa da população, guiada, segundo ele, pela fé, pela honestidade e pelo compromisso com o próximo.
5: Geraldo Rezende, do União de Mato Grosso do Sul, diz que respeita o resultado das urnas e que vai seguir trabalhando até o último dia do seu mandato. No balanço de sua trajetória, ele destaca participação na criação da Universidade Federal da Grande Dourados.
17: Geraldo Rezende menciona ainda sua contribuição para a construção do Hospital Regional de Dourados e a implementação do primeiro SAMU indígena do país. O deputado também cita a construção de creches em aldeias e a defesa da regionalização dos serviços públicos.
5: Ismael, do PL de Santa Catarina, agradece os mais de 70 mil votos que recebeu, mas lamenta não ter alcançado a reeleição. Após 4 anos na Câmara e 37 anos de vida pública, o parlamentar faz um balanço da sua trajetória política e enaltece a experiência adquirida no Congresso.
17: Além disso, Ismael cita participação em comissões e frentes parlamentares, entre elas a de amparo às comunidades terapêuticas. O deputado conclui que pretende seguir em frente, agradecendo à família, aos amigos e aos eleitores pelo apoio.
5: Termina agora o Jornal Câmara dos Deputados, produzido pela Rádio Câmara, com trabalhos técnicos de Rafael Santos e apresentação de Márcio Aquilissardi e José Carlos Andrade. Uma ótima noite para você.
17: A Voz do Brasil volta amanhã. Boa noite.
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Estamos de volta com o Paredão da Sentinela aqui pela Sentinela 97.9. Banda Mel, Nós é Caipira, Luana Prado, Coração Sertanejo, Banda Ativa, Vai Saber.

0: É o Paradão da Sentinela, 22:10.
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0: Vamos dando sequência ao Paradão da Sentinela aqui pela Sentinela do Vale. Banda Esa, Beijinho Doce. Banda Alto Astral, Majestade o Sabiá. Banda Champion, aí nós bebe.

0: com muito carinho que convidamos nosso amigo Vilseu, do Musical Calmon, para cantar com a gente essa linda canção.
1: Obrigado, amigos da Banda Essa.

0: 22h22.
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0: É o Paradão com você mais uma vez com boa música, banda Detalhes, amigo locutor, musical JM, último baile, banda legal, Rádio Sentinela.

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2: É o Paradão da Sentinela no seu receptor. Aí está. Araldo e Araldinho, Fuque Negro, Gigliola de Cinquetti, Nonoletta, Domenico Modugno, Piangi el Telefono.

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0: 22:46.
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0: Estamos apresentando o Paradão da Sentinela, trazendo a boa música para você. Corpo e Alma, aquela dos olhos negros. Maiara e Maraíza, Motel. Marcelo Balan, Quem Sabe Você Volta.

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1: É o Paradão com boa música, trazendo Marcelo Teodoro. Só pode ser castigo. Amado Batista diz pra sua amiga Alben Silva: quando chove na instância.

0: 23:09.
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1: Mais música pra você no Paradão, Analise Silveira. Quem disse? Os Mirins, gaiteiro bom de baile. Porca Véia, alegria do Rincão.

23:19. 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
1: Estamos com você no Paradão da Sentinela, sempre a boa música que você pediu. Bruno Ner e os Três Xirus, Homem Sem Vergonha, Zé Bart e Larissa Costa, O Desafio da Pensão Alimentícia, Chico Amado e Xodó, Aceita que Dói Menos.

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0: hora certa para você, 23:30.
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0: É o Paradão da Sentinela, boa música feita só pra você. Ayrton Arruda, Bela e Santa Catarina, Carmen Silva, Serenata, Porca Velha, Rodeio na Vacaria.

0: Paradão da Sentinela e a hora certa para você. 23:41.
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0: Com você mais uma vez no Paradão da Sentinela, as músicas que você pediu. Peão do Vale, Valentim, Jesus e o Fazendeiro, Criolo e Aladim, Senhora Aparecida, Teodoro e Sampaio, Mulher Chorona.

0: Paradão da Sentinela prossegue e a hora certa para você, 23:53.
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0: É o paredão que continua aqui pela Sentinela do Vale de Gaspar. Cheloquedo, vamos pegar. Saudoso Dino Souza, Loirinha, família Andiolim, o vento.

0: Estadão da Sentinela volta amanhã à noite neste mesmo horário. Boa madrugada a todos.
1: Hora certa.
2: 12:03.
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apaixonados por essa linda canção do Bailão das Antigas. Diz aí, quero ver.

0: Meia-noite 15.
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2: Meia-noite 52.

0: Meia-noite 55.
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0: Atlântida. 1:10.
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0: Obrigado!
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0: 1:34.
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0: 1:39. 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

0: 53.
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0: hora certa. 2:08. 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

0: 12:19.
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0: 2:30.
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0: Valeu, obrigado.
1: 2:36. 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

0: 2:40.
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2h50. 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

0: 3 horas.
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0: hora certa. 3:10. 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

0: 3:13.
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2: E aí, Solimões, onde é a festa hoje?
3: Ué, é lá em casa, vamos pra lá.

0: 3:22.
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0: 3:39. 10, água mineral Gasparense com pH e pureza que seu corpo precisa para melhor hidratação. 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

0: 3:43.
1: Ô, meu irmão, o tempo tá fechando, hein?
2: Vamos fazer rastro que vem chuva aqui no Pantanal.
1: Ah, mas dá tempo de fazer um último ponteio.

0: 3:46.
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3:59.

hora certa. 4:10. 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

0: 4:22.
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0: Lindo demais, gente. Obrigada, Cris.
1: Coisa mais linda do mundo, viu? Que honra, que prazer imenso.
0: Não, o prazer é meu.
1: Vocês aqui hoje, viu?
0: Ele não tem noção do quanto ele é lindo.
2: 4,50.

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0: E bom dia para você, amigo ouvinte aqui da Sentinela FM 97.9, iniciando no seu rádio mais um programa Despertando o Vale. E agora, pontualmente 5 da matina no seu rádio, então Despertando o Vale, programa que vai ao ar de segunda a sexta-feira, no horário das 5 às 6 da manhã.
1: Da vida.
0: O meu abraço a todos que estão participando através do 988-380192.

Quem já está com a gente aqui participando do programa, como disse, através do zap 988-380192, é lá de Indaial, nosso amigo Ingo, fotógrafo aqui do bairro Bateias, Gaspar Zilda, Bruninho Zucchi, também do nosso amigo Jairarca lá do Alto Gasparinho, mandando aquele abraço, aquele alô para os seus amigos Sebastião Prebianco, Daíra Nicolete, Cibele Preta Nicolete, aqui do Gaspar Mirim, o nosso amigo Amaro Reis, ele que trabalha ali no Mercado Estanque, na rua Frei Solano. Também um abraço para Milton Amaral, aqui do bairro Santa Terezinha. E lá de Blumenau, a participação do Marcelino Bertoldi, do bairro Itopava Central. Meu desejo aí que todos tenham tido a sua noite agradável de sono, acordado melhor ainda para mais este dia de trabalho. Hoje, quarta-feira, dia 14 de outubro de 2026, a temperatura na casa dos 18 graus centígrados, sensação térmica de 19 graus. Um abraço também, chegando agora no pedaço, Hélio Estanque, aqui da margem esquerda, localidade Morro Grande. Agora 5:02, e o nosso recado vai para você, amigo, que está a fim de saborear aquele ótimo churrasco, aquela ótima pizza. 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Agora vamos de música, e música bonita, atendendo a participação aqui dos nossos amigos Marcelino Bertoldi. Ele pediu a música Toalha Branca, com Gino e Geno. Também a Ana Maria Aguiar pede, ela que é lá do Gaspar Grande, nosso bom dia para Ana. Ela pede com Teixeirinha, Desiludido. E também atendendo o Hamilton Amaral, que pede com Sérgio Reis a música Serafim e Seus Filhos. Vamos então, primeiramente, com Teixeirinha, Desiludido. Na sequência, Gino e Geno, Toalha Branca. E logo após, Sérgio Reis, Serafim e Seus Filhos. 5:03.

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A hora certa para você agora, 5:16. 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

aproveitando aqui, mandando aquele alô, aquele abraço também para Sandra Sansão. E a Sandra Sansão está aí mandando aquele bom dia para Oswaldina, para Zete, para Zilda, para Enéas, para Soraya, para Romilda, para Lene Pereira, para Correca, para Madalena e para todos os ouvintes. O nosso abraço aqui então para Sandra Sansão. Agora vamos com mais música, atendendo a participação da Zilda lá do bairro Bateias. A Zilda também aproveita e oferece aqui para Lourdes, para Correca, para o João, para Cássio, para o Vanderlei, para o Enéas, para Inês, para Zete Zuc, para Iris, para o Mim, para o Nica, para a família Sansão e para todos que estão ouvindo. Ela pede a bonita música, essa música é linda, Chico Rei Paraná. Tá com raiva de mim. Logo após, preferido e predileto, sem você, nem mais um dia. 5:18.

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E para despertar o vale, o galo cantando, e a hora certa para você, 5:26. O nosso abraço, o nosso bom dia também para Ivonete lá do bairro Bateias. E aquele abração também para Luzia e Isabel Vipel. Aproveitando e mandando aquele bom dia para todos os nossos amigos e amigas que estão em casa ouvindo o programa, para você que participou através quer participar através do 988-380192, para você que já está no seu trabalho ouvindo a Sentinela, ou você que está no seu veículo, aquele desejo de uma ótima quarta-feira. Um abraço também para os nossos amigos aqui das cidades vizinhas, desde o nosso litoral lá do Balneário Barra Velha, Piçarras, Navegantes, Itajaí, Balneário Camboriú. Também um abração para Ilhota, Luiz Alves e Brusque. E também para os nossos amigos de Indaial, Blumenau, Pomerode. E agora vamos com o Momento Gaúcho. Essa vai lá pro Jair Arca, pro Sebastião Prebianca, o Daíra Nicoletti, lá do Alto Gasparinho, os Serranos, Carreta, logo após Grupo Rodeio e a música Lides do Velho Avô. Agora 5:28.

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É, em ritmo de Oktoberfest. Agora 5:37. Nosso abraço aqui também pro Ricardo Garcia. E a Ivonete mandando aquele alô logo no próximo bloco, não neste agora, no próximo. Ivonete, atendemos o seu pedido musical. Ela está aí oferecendo música para todos os seus amigos lá do bairro Bateias e Barracão, a Lourdes, a Correca. É, a Correca é ela, né? A Enel, o Enéas, o Minho, Nica, Sandra, Soraya, Madalena, Lênia, Marli Sansão, a Zilda, a Zete Zuc, a Iris Zuc, a Iris Sansão, o seu Sabino e todos lá do bairro Barracão e bater seus amigos. Aproveitando e mandando aquele alô, aquele abraço para todos os nossos ouvintes também da cidade de Luiz Alves, Ilhota, Pomerode, Indaial, Ascurra, Piúna, Rodeio. Também para Brusque, Guabiruba, Nova Trento, São João Batista. Aí aquele abração para todos ali do bairro Baú, Complexo Baú, lá do Alto Braço do Baú, Baú Seco, Baú Central, Baú Baixo, Alto Baú. Também os nossos amigos aqui da Boa Vista, Missões, Ilhotinha, Barra de Luiz Alves, Pedra de Amolar. Em ritmo de outubro, agora vamos com duas bandinhas para nós aí vivermos aí esta festa. Essa festa que termina no dia 25 de outubro. Banda Hopus, Hate Kameraden. Logo após Dear Meinhofer, Music Hunting House den Zillertal. Agora 5:39. Vamos então com Bandinha Alemã.

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É, e para você, amigo ouvinte, que esteve com a gente até este momento, a hora certa agora, faltando 12 minutos para as 6 da manhã, 5:48. Nosso abraço aqui pro Ricardo Garcia, pra Edinalda lá do Balbaixo, pro Sargento Gil também, sempre participando aqui, nossos amigos aqui, a Luzia Isabel Vipel também, o nosso abraço, o Amaro Reis, o Ingo fotógrafo lá de Indaial, o Hélio Stank da Mar de Esquerda, Marcelino Bertoldi, a Sandra Sansão, a Ivonete do bairro Bateias, a Ana Maria Guiar do Gaspar Grande, o Jairarca do Alto Gasparinho. Chegando no último bloco do programa, agradecendo aqui a participação e audiência de todos, para você que está em casa ouvindo o programa, para você que está no seu trabalho, você que está no seu veículo. As últimas músicas do programa, vamos daqui a pouco rodar, mas antes a gente pede para você se manter ligado aqui na programação da Sentinela. Às 6 em ponto, a oração da Ave Maria com César Costa. Logo após, você fica com o Panorama Agrícola e após o Panorama Agrícola, Giancarlo comanda o Sentinela da Manhã. Agora atendendo a participação da Ivonete, que oferece pro Enéas, pro mim, pro Nica, pra Sandra, pra Soraya, pra Madalena, pra Lene, pra Marlin Sansão, pra Zilda, pra Zete Zuki, Irizuki, pra Iris Sansão, pro seu Sabino e pra toda a família Sansão e pra todos os amigos que estão ouvindo. Irmã Jacó, velha porteira, logo após Sidney Lima, viajando com meu amor e pra terminar com chave de ouro, Ramon Quadros e Pablo Paludo, varanda da vó. Meu abraço a todos, até amanhã quinta-feira, se Deus quiser, até lá.

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4: Queridos irmãos e irmãs, paz e bem, sou César Costa, das equipes de Nossa Senhora. Em nome do Pai, do Filho e do Espírito Santo. Amém. O anjo do Senhor anunciou a Maria e ela concebeu do Espírito Santo. Eis aqui a serva do Senhor, faça-se em mim segundo a vossa vontade. E o Verbo de Deus se fez carne e habitou entre nós. Ave Maria, cheia de graça, o Senhor é convosco. Bendita sois vós entre as mulheres, e bendito é o fruto do vosso ventre, Jesus. Santa Maria, Mãe de Deus, rogai por nós, pecadores, agora e na hora de nossa morte. Amém. Rogai por nós, Santa Mãe de Deus, para que sejamos dignos das promessas de Cristo. Amém. Glória ao Pai, ao Filho e ao Espírito Santo, como era no princípio, agora e sempre. Amém. Rezemos com a Igreja. Derramai, ó Deus, a vossa graça em nossos corações, para que, conhecendo pela mensagem do anjo a encarnação do vosso Filho, cheguemos por sua paixão e cruz à glória da ressurreição. Por nosso Senhor Jesus Cristo, vosso Filho, na unidade do Espírito Santo. Amém. Que o Sagrado Coração de Jesus derrame abundantes bênçãos sobre cada um de nós. Confortai com vossa bondade os que trabalham em favor da vida, ajudando os sofredores e abandonados a reencontrarem a dignidade e o gosto de viver. Saúde aos doentes, alegria aos tristes, esperança aos desanimados. Oremos. Ó meu Jesus, perdoai-nos, livrai-nos do fogo do inferno, levai as almas todas para o céu e socorrei principalmente as que mais precisarem. Maria Santíssima, volvei vossos olhos misericordiosos para este mundo tão necessitado de paz, de saúde e de justiça. Vinde em nosso auxílio, Mãe dos aflitos. Socorrei-nos com vosso amor e vossa piedade. Nossa Senhora do Rosário de Fátima, rogai por nós. O Senhor esteja conosco e Ele está no meio de nós. Abençoe o Deus Todo-Poderoso, Ele que é Pai, Filho e Espírito Santo. Amém.
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14: Panorama Agrícola para 14 de outubro de 2026, quarta-feira.
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14: Olá, hoje é quarta-feira de lua nova, 14 de outubro, e está no ar o Panorama Agrícola. Eu sou Maurício Frigueta e na mesa de som está o Eduardo Maier. O ditado de hoje é: terra boa não precisa de propaganda. Confira aqui no Panorama. Bioinsumos ajudam jovem agricultor a reduzir custos na propriedade. Pinheiro Preto e Videira se destacam no anuário de vinho do Ministério da Agricultura. Acompanhe o Panorama Agrícola na internet pelas plataformas SoundCloud e Spotify, ou também pelo Epagre Mob, o aplicativo da Epagre. Para participar do programa, ligue 48-3665-5359 ou envie e-mail para panoramaagricola@epagre.sc.gov.br.
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14: Santa Catarina ganhou destaque no primeiro anuário do vinho, publicado pelo Ministério da Agricultura. Os dados são referentes a 2025. Entre os municípios catarinenses, Pinheiro Preto é um dos principais destaques nacionais. A cidade tinha 21 vinícolas registradas, o equivalente a mais de 32% de todos os estabelecimentos do setor em Santa Catarina. Pinheiro Preto também aparece entre os municípios brasileiros com maior concentração de vinícolas em relação à população. Era uma vinícola para cada 171 habitantes. Outro destaque é Videira. O município tinha 7 vinícolas registradas.

0: A produzir os próprios bioinsumos na propriedade e conta que o curso da Ipagre, que está fazendo, também ampliou seus conhecimentos sobre manejo e redução de custos.
1: Luiz, queria começar perguntando, o que são bioinsumos?
2: O bioinsumo, ele é uma reprodução de terra de mato, onde tem as bactérias lá na nossa mata nativa. A gente traz eles para dentro de um local próprio, apropriado, para reproduzir eles.
1: E quais são os benefícios de usar?
2: A gente, colocando essas bactérias na terra, por cima da cultura, a gente evita de usar muitos químicos, a gente evita as doenças de solo, as pragas. Hoje, normalmente, que nem o milho, tem muita cigarrinha, musiquinha branca. A gente consegue fazer esse bioinsumo próprio para conter essas pragas, né? Pensando em diminuir custos, porque hoje um galão de veneno para te pegar e matar uma cigarrinha para ter um residual legal, são mais de 3, às vezes até 4 mil reais. E isso é o dinheiro, às vezes, de montar o sistema.
1: E como é que você começou a trabalhar com isso?
2: Bom, primeiro eu comecei a estudar isso na internet, porque quando a gente vai lá comprar na agropecuária uns biológicos, tem um custo altíssimo, altíssimo. Às vezes passava de 10, 12 mil reais uma compra ali para prevenir doença. Aí eu pensei, não, tem que mudar isso, tem que diminuir custo. E já acompanhava um pessoal na internet que fazia isso em grande escala. E acompanhando, estudando, para daí trazer para minha propriedade e começar a implantar.
1: Sua família achou o quê dessa novidade?
2: Ah, meu pai achou que era doideira, hein? Que era desperdício de dinheiro, mas eu não desisti, não. Tinha fé, né? Acreditava nisso.
1: Quando você começou também?
2: Eu comecei no começo do ano, depois de eu comprar alguns biológicos em empresa, ter gastado mais de 10 mil reais, falei, não, tem que mudar isso aqui. Peguei esses 10 mil reais, gastei metade para montar o sistema, comprei as coisas que precisava, tudo, e montei. Que nem no fumo, lá nas minhas terras, dá muita doença. Muita murcha, pítium. Então chega um ponto que a cultura se acaba, não consegue colher. E eu usando esse produto, eu não deixo de ter essa doença, mas em pequena quantidade eu tenho, muito pequena quantidade. Onde em 1.000 pés de fumo, às vezes eu tinha 100, 200 pés acabada a doença. E hoje eu tenho 1, 3, 5 pés.
1: E no milho?
2: No milho, hoje eu faço só um manejo para cigarrinha no começo e uma de fungicida lá no meio do estágio. Ao total no milho vai 5, 6 aplicações. Vamos dizer, eu gastaria 20, 25 mil reais. Hoje eu gasto 3, 4 mil reais. Eu substituo os químicos pelos biológicos.
1: Dá muito trabalho fazer isso?
2: Não, em um dia tu vai lá e pega, faz a base da receita dentro da caixa de água e coloca a fazer. Em 7, 8 dias no inverno fica pronto. No verão, em 3, 4 dias fica pronto.
1: O maior trabalho também, então, é conhecer isso.
2: É, tem um estudo básico que tu tem que ter disso, porque tu pode reproduzir algo muito bom ali, mas também pode fazer algo ruim. Então, tem que cuidar, tem certo tipo de cuidado. Tem um manejo certo, doses certas, que demais também pode fazer mal.
1: Seu pai ficou feliz com os resultados?
2: Bom, tá contente. Porque querendo ou não, diminuir custo, sobrar um pouco mais, é vantagem.
1: E o que você pensa pro futuro sobre esse assunto?
2: Bom, eu penso hoje que vai dar daqui uns 10 anos, acho que a maioria das pessoas vão estar reproduzindo isso na propriedade, mas também acredito que vai ter muitas pessoas contra, porque querendo ou não atinge certo tipo de pessoa. O cara da agropecuária não vai querer que tu faz isso, sabe? Ele já olha meio de lado, assim. Tem alguns que não comentam nada, tem uns que falam mal. Então tem o lado bom e o lado ruim.
1: E qual conselho você daria a quem está começando a trabalhar com bioinsumos?
2: Tem que ter um certo tipo de conhecimento para não fazer errado. Tem que cuidar, porque é tudo na base de teste. Eu testo tudo. Eu tenho parcelas que não tem o produto, tenho parcelas que tem a dose normal, tem parcelas que eu duplico, triplico doses. Então vai tudo na base de teste. E vai analisando, tanto raiz, tanto pragas, doenças. para depois eu ver

0: e melhorar o meu manejo.
1: É uma pesquisa, então.
0: É literalmente uma pesquisa, é um estudo. Ao passar do tempo, a ideia é melhorar cada vez mais.
1: Há outras pessoas usando na sua região bioinsumos que você conhece?
0: Já, tem bastante. Meu primo, a gente já conseguiu levar junto para muitas pessoas. E tem muitas pessoas na internet que cobram para fazer isso, sabe? Para fazer uma mentoria, uma coisa assim. A nossa ideia é levar isso sem custo. A gente levar o pouco conhecimento que a gente tem, juntar com essas pessoas e buscar mais conhecimentos ainda. Só no último mês eu acho que a gente já conseguiu fazer mais de 10 pessoas começar a fazer o sistema. Claro, tem a parte do estudo, tem a parte do investimento, então tudo tem um cuidado.
1: Luiz, e esse curso da Ipagre, qual a importância de participar dele?
0: Bom, o curso da Ipagre me abriu muitos olhos, tanto na base de conhecimento, tanto de investimento. Me mostrou que a minha propriedade tinha muito mais potencial do que eu achava que tinha. Sabe, isso abre muito o radar assim de conhecimento. Mostra muitas coisas, às vezes, que a gente acha que está certo, mas que a gente pode melhorar. Hoje eu digo para qualquer jovem que eu conheço que eu quero que a pessoa continue na agricultura, vá lá e faz curso. É a melhor coisa que me aconteceu esse ano foi ter feito esse curso.
1: Muito obrigado. Eu conversei com o Luiz Fabiano Schroeder. Muito obrigado pela entrevista.
0: Eu que agradeço pela oportunidade de estar passando isso aí. E eu queria deixar um recado para as pessoas que pensam em abaixar custo hoje na propriedade, em fazer um investimento bom para baixar o custo, esses bioinsumos. A gente chama ele de TMT, é a base de biológico, né? A ideia é: começa, testa em pequena quantidade, com pouco investimento, e depois que você vê o resultado, aumente.
1: Muito obrigado.
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12: Cheguei, minha gente. Muito obrigado pelo carinho, pela atenção na nossa programação desta quarta-feira. É meio de semana, tivemos o feriadão, hoje já estamos numa quarta, dia 14 de outubro de 2026. Então, para você aniversariante, os nossos parabéns, felicidades, que você tenha um dia muito especial e nós, claro, desejamos também, claro, muita saúde para você e alegria nessa data. O programa tá chegando aqui com a minha apresentação, Jean Carlo, você participa mandando mensagem de alto astral, também o seu pedido musical, nós vamos até às 7 horas, em ponto, né? Tem horário político, segundo turno, e a gente vai sempre mandando aquele abraço, aquele carinho e aquele pensamento positivo em mais uma manhã. 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E eu não vou perder tempo, já vou trazendo então os pedidos aqui musicais, o pessoal que tá mandando mensagem. Ah, tem aqui já a Zilda pedindo música, mandou a sua mensagem, no segundo bloco eu venho com as mensagens. Agora só o pedido musical. Alô, Zilda, bom dia.
13: Bom dia, Jean. Toca a música aí pra nós, Eu e a Rosa, com Lourenço Dorival.
12: Separei.
13: Ou então Ex-Rainha com Juliana e Jardel, pode ser?
12: Pode.
13: Quero oferecer lá pra Lourdes, pra Correca, pra Inês, lá pro Acácio, pro Inês, pro Vanderlei, pro Mipo, pro Nica, pra Zé Tizuki, pra Irizuki, pra família Sansão, lá pra Oswaldina, pro Zelino, pra todos que estão ouvindo.
12: Eu não ia lembrar nem metade desses nomes aí, mas um abraço, todos eles eu conheço. Então vem a música, Lourenço e Lorival, Eu e a Rosa. Depois a Milton Amaral tá pedindo Gilberto e Gilmar, Assino com X.

0: vai pagar pelo que fez, né? Mesmo que esqueceu, né? Mas não tem esse negócio. Às vezes tem muita gente que esquece do que faz, né? 6:29 é a hora certa. 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Eu tenho um intervalo e já volto.
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6h31, vamos lá seguindo aqui com o seu programa. Eu ia falar Melodia Sertaneja, né? Tá longe ainda, né? Pra chegar o meio-dia pra estar com melodia. Mas a gente vai então aqui com Sentinela da Manhã. 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Aí a Shaiter já vai trazendo as primeiras mensagens de alto astral para você, ouvinte Sentinela, aqui na nossa programação. Eu acho que acabou a pilha do mouse aqui, que eu tô tentando buscar ele aqui e não tá saindo nada aqui. Agora, ferrou. É, apareceu de novo. Ah, vai agora. Tem que achar o mouse com fio, rapidinho, que se a pilha já tá acabando aqui.

0: de novo. Vamos lá, é só mexer um pouquinho no mouse e ele aparece de novo o cursor. Deixa eu ver aqui quem é que tá primeiro aqui, ó, o Jair Arca, né? O Jair Arca que acorda cedo. É, esse é um homem que acorda cedo para trabalhar. Com a luz no coração sempre haverá um caminho para seguir. Bom dia. Bom dia, Jair. Tânia Merlo, também sempre ligadinha aqui na nossa programação, vai um abraço para ela. Ana Maria Aguiar, lá do Gaspar Grande, é o nosso ex-colega de trabalho, hoje está na prefeitura. O J. Aguiar diz que é a prima rica. Tá certo, Ana Maria? É, nem tanto, né? Nem tanto, né? Rica em saúde, isso que é o mais importante, né? Um abraço aí para Ana Maria Aguiar, lá do Gaspar Grande, essa comunidade que é muito querida, comunidade de São Cristóvão. Sandra Sansão também, sempre ligadinha aqui com a gente, é, ouvindo a nossa programação. Vai um beijão aí pra Sandra, pro Rogério, pra toda a família. Lá pra Dona Iris Sansão e o Sabino, né? É, Dona Iris, que tem o nome de Anaí, né? Ninguém conhece ela por Anaí. É verdade? Não é isso? É, a Sandra mandou aqui, ó, coraçãozinho pra gente aqui. Lembro sempre de você, né, Sandra? Você e a sua família sempre estão aqui. É a família Sentinela também, né? Podemos dizer assim, né? Tem aquela história que o seu Sabino tinha que vir lá do Bateias de bicicleta, né? Porque ele queria vir de bicicleta também, podia pegar ônibus, né? Mas ele gostava e era jovem naquela época, entregar cartinha pro seu bem-vindo, né? Olha, já faz tempo isso, né, Sandra? E a Sandra que era culpada, né? Que mandava. Pai, vai lá, leva lá pro seu bem-vindo essa carta. Tá aí, então, o programa tinha aí a participação dos ouvintes, tinha promoção e não era pelo WhatsApp, que nem hoje, né? Hoje é tudo mais fácil, né? Mas antigamente, e o seu Sabino vinha, né? De bicicleta, né? Hoje ele anda de moto, mas toma cuidado, né, Sabino, né? Sabino de moto é um perigo, né? 6h35. Deixa eu ver aqui a Abelinha, né? Dona Luzia Isabel Vipel, lá do Baú Central, mandou a sua mensagem. Bom dia, que hoje tudo que é bom em nossa vida se multiplique e que a mão de Deus permaneça estendida sobre nós. Amém, Dona Luzia. Olha, Luzia para Garcia, né? O Ricardo Garcia chegou aqui. Quarta-feira, que o Senhor, que a mão do Senhor nos cubra de paz, amor, gratidão, respeito, sabedoria. Bom dia, abençoada seja a nossa quarta-feira e a sua também, Ricardo. Edinalda Rodolfo da Luz chegou aqui mandando o seu recado. Que sejam infinitas as bênçãos de Deus sobre nós e sobre você também e sua família, tá certo, Edinalda? Bom dia. Abraço aí pro sargento Gil Vicente Pereira, ele, a Bruna, a filhota, aquele abraço, é o nosso parceiro de todos os dias, sempre está participando da programação, quando temos informações do Corpo de Bombeiros, é o sargento Gil responsável para trazer aqui na rádio. A Zilda lá do Bateia, chegou a mensagem da Zilda, né? Demorou para chegar aqui para mim, né? Porque eu tenho que ler as outras, aí fica na frente. A vida é um espetáculo diário. Aproveite cada cena. Bom dia! É verdade. Aí a Zilda mandou uma imagem aqui, né? De duas aves no ninho, né? É primavera, né? É época que as aves gorjeiam e cantam e também se acasalam. É festa na mata, né? Ou no telhado, né? Os pardal ficam mais no telhado, não vão pra mata, não. Fazem uma barulheira e uma sujeira, né? Rosângela Pamplona, bom dia! Que Deus deu um ótimo dia pra gente, né? E que seu dia seja abençoado e que Deus esteja sempre presente em sua vida. Bom dia, bom dia! E o Nelson Pamplona já acordou, Rosângela? Deve ter acordado, né? O Nelson também é outro que acorda cedo, né? Pra ficar mais tempo sem fazer nada. Tô sabendo, Nelson. Aí fica só entre nós, tá bom? Quem trabalha é a Rosângela, né? Nem tanto, né? Bom dia! Quem é que tá mandando bom dia aqui? Ah, a Rosana! A Ô, Rosana, aquele abraço ali da margem esquerda. Que Deus nos proteja, nos guie e nos dê a força que precisamos para caminhar. Então, um ótimo dia também para você, Rosana Killer. Vou terminar aqui. Tem mais mensagens que chegaram, mas eu vou deixar para depois. O Paulo Reinert, o Paulo é rápido, né? O Paulo é um homem que é de poucas palavras, mas de grandes sentimentos, né? Não é isso, Paulo? Mas o Paulo, ele vem aqui só dizendo isso daqui. Isso se o meu mouse ajudar, porque sumiu de novo. Ah, tá, que hoje tá o dia, né? Ah, tá, eu posso ir no trecho, no toque. Então, o que que o Paulo fala?
1: Bom dia!
0: É. E para por aí, né, Paulo? Enquanto a Terezinha Vitorino vem assim com bom dia! Me desafinei aqui, né? Mas é bem esticado, o Paulo é curto e grosso. Mas tá certo, Paulo, aquele abraço. Vamos aí, então, trazendo música. É, música. Eu acho que acabou a pilha do mouse aqui, só pode ser, porque... Ó! Apertou o mouse foi lá no reloginho do tempo, né? É, eu tô pensando ainda o que que eu faço aqui, mas tá difícil. Mas vamos lá então, ó. Com música aqui, tira esse relógio aí, Jean. É a hora certa, é por isso, tá? Não perca a sua condução, né? Tem a garotada que não quer sair da cama, sai da cama sim. 6h40 é a hora certa aqui no seu Sentinela da Manhã, que vai trazendo as Cristinas. Elas cantam bonito, né? Roteiro é a música que a gente tem aqui na programação para trazer aqui no Sentinela da Manhã, desta manhã de quarta-feira. Eu tô tentando, mas tá difícil aqui. Eu apertei, cliquei o mouse e ele não quer entrar a música. Então eu vou falando, né? Até a hora que vier a música. Tan, tan, tan, tan, tan, tan, tan, tan, tan. Vou ver se outra vai. Ah, outra vai, então eu vou trazer. Foi? Não foi nada. O que que tá acontecendo aqui comigo? Vamos lá. Agora foi. O mouse ajudou eu. Cristinas Roteiro. 6h40. Eu vou trocar a pilha desse mouse.

0: ai, as Cristinas, né? Canto bem essas meninas, né? E agora o mouse tá funcionando, beleza. Eu vou pro intervalo e já volto. A hora certa, 6h43, informou Scheiter Relógios de Ótica.
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0: Seis e 45, minha gente, vamos lá seguindo com o Sentinela da Manhã. 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Maria Paulina Vaz chegou aqui, Vaz, né? É o sobrenome. E ela manda aquele recado de sempre, tá trabalhando já, mas não para o rádio nenhum momento também. Tá lá ligadinha na Sentinela. Maria, aquele abraço e um ótimo trabalho pra você ali no Coloninha. Chegou ela, a Correca. Alô, Correca, bom dia. E ela manda: que seja um dia abençoado, protegido por Deus, guiado por Ele e cheio de coisas boas. É isso que nós desejamos também para você, tá certo, Ivonete? Ana Maria Bauler chegou ali do bairro 7 com rosas, uma borboleta. Eu lembro dessa borboleta, eu ia lá para Ibirama, eu via muito dessas borboletas bonitas, né? Só não sei o nome, né? Bom dia, que Deus amanheça em seu coração, trazendo paz para a alma e luz para todos os caminhos. E dizer que a borboleta vem de uma lagarta, né? Tão bonita que ela é. Mas é a metamorfose já. Que nem o Raul Seixas diz, metamorfose ambulante. Bom dia, bom dia. É a Terezinha Vitorino só confirmando, né, que ela tá ligadinha aqui com a gente. E eu sei disso, Terezinha. Zé Tizuki chegou aqui com o cenário daquele bucólico, daquela pastagem, aquela cerca de madeira, né? E o sol nascendo entre as montanhas, né? Não parece o morro lá do Bateias? Não é, Zete? Tá parecido, mas um pouquinho parece que é de lá mesmo que você pegou essa imagem. Mas não é, não. Mas que é parecido é as montanhas abaixo. Muito parecido. Olha, se a gente olhar, tem só umas diferenças entre uma montanha e outra, mas é mais ou menos assim o Morro do Bateias. Feliz é aquele que sabe reconhecer que cada dia de vida é um presente de Deus. É claro que de acordo com como a gente está numa região, a gente olha essa cadeia de montanhas meio parecida com o Morro do Bateias. Eu, quando morava lá no Bateias, eu achava que o morro lá era um vulcão, né? Que tem um formato parecido, né? Amaro Reis, meu, demorou pra chegar a sua mensagem, Amaro. Mas é que eu vi ela antes, mas não dava. Tinha que seguir a sequência. E o Amaro e a Andréia já estão lá trabalhando na padaria do estanque, né? Direto, né? E ouvindo a sentinela, claro, não pode ser diferente, né? Então, aquele abraço pro Amaro, André, e vamos fazer produção aí, né? Senão a dona Marli e o seu Jaime depois cobram, né? Eu tô sabendo. É, o Henrique também, né? Luiz Henrique. Um abraço então pro Amaro e a Andréia. O Amaro é o padeiro e a Andréia é a confeiteira lá. Mas os dois se ajudam lá, cada um é, um ajuda o outro, por isso que dá tudo certo. Celina Sassima Vilverti chegou aqui. Amanheceu, peguei a viola e a música é aquela, né? Mas a mensagem é essa: amanheceu, que Deus derrame bênção sobre sua vida e nossa vida, ilumine nossos caminhos e encha o nosso coração de paz, fé e gratidão. Que seu dia seja lindo, é tudo rosa aqui, deve ser por causa do outubro rosa, né, ô Celina? Beijão aí pra você, uma ótima manhã lá no Gasparinho. A Joelma chegou aqui, a Joelma mandando coraçõezinhos, palmas. E a Joelma, quando ela vem, ela manda mensagem, a gente que tá meio pra baixo e coisa mais, diz assim, não, vamos começar bem esse dia. E a Joelma sempre com alto astral, vamos ver se hoje vai ser diferente. Acredito que não, né? Alô, Joelma!
5: Bom dia, meu querido Jean, tudo bem? Aqui é a Joelma do Alto Baú.
0: Tô dizendo.
5: Tá eu aqui, minha patroa Nai, na lida aqui, na costura, aqui no Arraial do Ouro. Que Deus abençoe a todos, especialmente meu marido Adriano, que eu amo muito. Amanhã estamos fazendo 2 meses de casado.
0: Nossa!
5: E que Deus abençoe minha patroa, minha mãezona do coração, a Nai. Beijocas e um ótimo dia a todos!
0: Outro pra você. Agora, ô Joelma, é assim, ó, só entre nós, né? Vai 1, 2, 3 anos, por favor, não vai perguntar pro Adriano a data, quanto tempo faz de casamento, que isso não é bom perguntar pra... Você não sabe como é que é, né? Vai ter aquela discussão e coisa, porque homem não é bom de memória. Mas o Adriano capaz de ser, né? Eu, sinceramente, começo a perguntar datas pra mim, eu digo assim, é assim, é aquela mesmo, né? E tento enrolar, né? Mas é difícil, né? Fazer o quê, né? Mulher sempre tem essa, né? Não tem a piada do Paulinho Micharia, que ele foi trabalhar, voltou em casa, colocaram uma daquelas fechaduras eletrônicas com senha. Aí ele liga pra mulher: mulher, agora eu tô aqui fora, o que que eu faço aqui com essa fechadura eletrônica? Ah, tem a senha. Aí diz: mas qual é a senha? É a data do nosso casamento. Ele ficou em casa, fora de casa, esperando a mulher chegar, né? É aquela coisa, né? Não é fácil, não. Vamos continuar com a mensagem? Vamos? Ô, Valéria ali do Santa Terezinha mandou um cafezinho com leite. Não, mas eu não gosto de café com leite, ô Valéria. Faz um pretinho aí pra mim, aquele pretinho básico, tá certo? É, mas pode ser com açúcar, não precisa ter adoçante, não. É um abençoado dia, nosso dia, né? Obrigado, Valéria, um bom dia e desculpa as brincadeiras. Elisete Camargo chegou aqui, ó. Deus abençoe o nosso dia e que nossos passos sejam conduzidos pelas mãos de Deus. Amém, Elisete. A Márcia Anita Meurer tá aqui, a Márcia da Farma Geral. Bom dia, onde quer que colocarmos uma planta dos pés? A planta dos pés, né? Já pensei que era uma planta, uma árvore, né? Não, mas é a planta dos pés. Que Deus nos livre e nos guarde. É Deus que nos equilibra e nos sustenta. Nos sustém. A Ele toda honra e glória. Gratidão, Senhor. É, essa de nos sustém é nova. Eu nunca ouvi essa palavra. Mas eu entendi, captei a sua mensagem, Márcia. Vem aqui um bom dia com um cafezinho, aquele pão de forma, bolo. Esse bolo aqui é inglês? Não sei, né? Mas é, deixa eu ver quem é que tá mandando aqui pra gente. Tan, nunca participou aqui no programa? Mas é a Denise. Alô, Denise. Ou é a Vera? Vera Denise? É, coloca o nome certinho pra eu cadastrar aqui, tá certo? Vera, Denise, aquele abraço. Tânia Merlo, é, chegou aqui, bom dia, Deus abençoe o seu dia. Obrigado, Jean, um abraço e um ótimo dia. Ah, claro, porque eu lembrei da Tânia antes dela mandar a mensagem, foi isso, é? Mas não tem problema, é assim mesmo, a gente lembra de pessoas que sempre estão ligadinhas aqui com a gente, né? Então vou lembrar do Paulo de Oliveira. Alô, Paulo, aquele abraço, grande Paulo, é morador lá do bairro Santa Terezinha, conterrâneo lá de Ibirama, o nosso agradecimento pelo carinho e pela audiência. Vamos embora, né? Porque o horário político tá chegando, a gente não pode perder a hora e tem ainda um intervalo comercial, a gente se despede aqui, deixando elas, as irmãs gêmeas, Maiara e Maraísa. Quem sente saudade sou eu. Tchau, tchau, pessoal.

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3: Sete horas e 17 minutos, muito bom dia para você, estamos

0: Iniciando mais uma edição do Jornal Sentinela desta manhã do dia 14 de outubro de 2026. É manhã de primavera brasileira. Quarta-feira, meio de semana. Hoje é dia do meteorologista, também dia mundial da normalização e dia nacional da pecuária. As informações chegando no seu rádio aqui com a apresentação minha de Giancarlo, reportagens de Gil Dias, Miguel Vilva aqui com os destaques esportivos e também a parceria da agência de notícias AKS. As informações chegando para você.
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0: Na reta final da campanha, Flávio Bolsonaro apoia o fim da escala 6x1 e Lula anuncia perdão de dívidas de mês. Senac Blumenau realiza gratuitamente em Gaspar o curso A Magia das Vitrines que Vendem. Vamos com destaque do feriadão nas rodovias com Carol Denardi.
2: 6 pessoas morreram em acidentes nas rodovias federais e estaduais de Santa Catarina durante o feriado de Nossa Senhora Aparecida.
0: Lamentavelmente, mortes e muitos acidentes em toda Santa Catarina. Lions Clube de Gaspar realiza a segunda entrega de mais de 60 óculos do projeto Ver para Aprender, Enxergar o Futuro. Chegando também destaque das exportações de Santa Catarina com Arthur Westphalen.
3: As exportações de Santa Catarina chegaram a 5 bilhões de reais em setembro, um aumento de 2,6% quando comparado ao mesmo mês no ano passado.
0: Aí Santa Catarina ainda exportando muito. Vamos já com destaque da segurança pública. Repórter Gil Dias.
4: Em Gaspar, homem é preso por vender drogas por meio de entregas. Motorista é preso após atropelar agentes de trânsito em frente à Vila Germânica em Blumenau e ainda danificar materiais da Guarda Municipal de Trânsito. Detalhes daqui a pouco no Boletim de Segurança Pública.
0: Quase 1000 participantes se apresentarão no 30º Festival Escolar de Dança de Gaspar. Vamos aos destaques do esporte, Miguel Vilvoc.
5: Copa Sul-Americana, Vasco vence em território argentino e sai na frente em busca da vaga na final do torneio sul-americano. Mais detalhes daqui a pouco no Boletim Esportivo da 97.9 FM.
0: Miguel Vivo que e a maioria dos vascaínos está gostando do novo time, podemos dizer assim, do Vasco da Gama. Essas e outras informações chegando no Jornal Sentinela que está apenas começando para você.
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0: Céu parcialmente nublado aqui na cidade Coração do Vale, a temperatura é de 19 graus centígrados no dia de hoje. Tendência é de elevação na temperatura. Mas vamos trazendo então a meteorologista. Hoje é a data, dia do meteorologista. Então, parabéns a Daniele Lima, aos demais meteorologistas que fazem com que a gente tenha a certeza de como vai ser o tempo no dia de hoje também. No futuro, assim, em uma semana, duas semanas, até 3 meses, dá de prever, entre aspas, né? Porque o estado é grande, o país é maior ainda, então é difícil de prever certinho como é que vai ser o tempo em cada região. Mas a meteorologista Daniele Lima vem com o tempo para hoje, né? Nesta quarta-feira. Alô, Daniele, bom dia, como é que vai ser essa quarta em Santa Catarina?
6: Bom dia. Nessa quarta-feira, o tempo segue instável em Santa Catarina, com pancadas isoladas de chuva intercaladas com períodos de melhora. Pela manhã, a chuva é menos provável e quando ocorre é rápida e isolada, principalmente nas áreas próximas ao Paraná. A partir da tarde, a chance de chuva isolada com trovoadas aumenta em todo o estado. No fim do dia, a chuva se concentra mais dos planaltos ao litoral. Não se descarta o risco de temporais pontuais. As temperaturas máximas chegam a 26 graus em Brusque, 24 em Joinville e Criciúma e 22 graus em Florianópolis e Chapecó. No litoral, o vento passa a soprar de sul a sudeste. Na quinta-feira, continua instável, intercalando chuva com períodos de melhoria. À tarde, a chance de chuva aumenta. Já do litoral aos planaltos, a chuva deve ser mais persistente e ocorrer a qualquer hora, devido à circulação marítima. Mesmo com tempo instável, que seu dia seja leve e produtivo. Até breve. Com informações do tempo, meteorologista Daniele Lima, de Florianópolis, para a Rede de Notícias Acaerte.

0: 7h23, Jornal Sentinela começa então já trazendo informações sobre as eleições 2026 na reta final da campanha. Flávio Bolsonaro apoia o fim da escala 6x1. Ele que é senador vai votar então a favor do fim da escala 6x1. E o presidente da República, Luiz Inácio Lula da Silva, anuncia perdão de dívidas de MEIs. Rita Sardi, a correspondente da Rede de Notícias Acaerte, traz essa informação para você.
1: Há poucos dias do segundo turno das eleições presidenciais, Flávio Bolsonaro, do PL, anunciou que votará a favor da proposta que prevê o fim da escala de trabalho 6x1. Já o presidente Luiz Inácio Lula da Silva, candidato à reeleição pelo PT, apresentou um pacote de medidas que prevê o perdão de dívidas de microempreendedores individuais, os MEIs. Flávio mudou de posição. O candidato afirmou que a maioria dos trabalhadores brasileiros quer o fim da escala 6x1 e fez ponderações em relação à proposta.
2: Com relação a 6x1, eu estou rodando o Brasil, a maioria dos trabalhadores brasileiros querem o fim da 6x1, então eu vou votar a favor do fim da 6x1. Só que a gente defende algo ainda melhor sempre. Eu queria que tivesse liberdade para o trabalhador montar seu jornal de trabalho. Como é que fica a pessoa que trabalha de home office? Isso não está definido na PEC. Como é que fica aquela mãe que não tem com quem deixar o seu filho, sua pode trabalhar, por exemplo, 4 horas por dia, só pode trabalhar de manhã ou só pode trabalhar de tarde, vai continuar engessada a jornada dela.
1: A votação da proposta está prevista para esta quarta-feira, dia 14, no Senado. A medida prevê mudanças na jornada de trabalho com mais dias de descanso para os trabalhadores. Já Lula anunciou o pacote Prospera MEI, que prevê o perdão de débitos de microempreendedores individuais com o governo federal.
3: Nós estamos colocando já no desenrola 3 um leilão para a gente comprar a dívida de vocês. Você não vai precisar ir negociar como desenrola 1, que você ia no banco negociar. Não, é o governo que vai fazer um leilão da dívida de vocês que está no banco e o banco vai dar um desconto nessa dívida. Nós estamos trabalhando que ele vai chegar a 90, 95%. E aí o que acontece? A gente vai comprar essa dívida. E a outra coisa importante é que nós vamos criar um Pix até R$5.000.
1: A iniciativa poderá beneficiar cerca de 3,6 milhões de MEIs que acumulam aproximadamente 12,6 bilhões de reais em dívidas. As medidas dos dois candidatos foram anunciadas durante a campanha para o segundo turno, marcado para 25 de outubro. De Brasília, da Rede de Notícias Acaerte, repórter Rita Sardi.
0: 7h25, vamos seguindo com o Jornal Sentinela, trazendo agora informações sobre rodovias de Santa Catarina, que registraram 6 mortes durante o feriado de Nossa Senhora Aparecida. Carol Denardi tem mais detalhes.
4: 6 pessoas morreram em acidentes nas rodovias federais e estaduais de Santa Catarina durante o feriado de Nossa Senhora Aparecida. O chefe do Núcleo de Comunicação da Polícia Rodoviária Federal em Santa Catarina, o inspetor Adriano Fiamoncini, avalia os resultados da operação.
5: O PRF registrou 90 acidentes em Santa Catarina. Nesses acidentes, 103 pessoas ficaram feridas. Infelizmente, 2 pessoas morreram no local. Uma morte foi BR-470 em Curitibanos, colisão frontal entre um automóvel e um motociclista, uma motocicleta. Infelizmente, o motociclista foi a óbito no local. A outra, saída de pista de um caminhão na BR-280 em Corupá. Depois, até o caminhão pegou fogo. Infelizmente, o motorista morreu.
4: Nos 4 dias de fiscalização do feriadão, foram muitos flagrantes de infrações graves nas rodovias federais aqui do estado.
5: 81 motoristas flagrados dirigindo embriagados, 265 ultrapassando em local proibido, 931 acima do limite de velocidade. Destaque para um veículo a 171 km por hora em Mafra, onde a máxima é de 80. 221 motoristas ou passageiros também sem cinto de segurança. 36 crianças fora da cadeirinha. 118 motoristas dirigindo e manuseando o celular ao mesmo tempo.
4: Nas rodovias estaduais, a Polícia Militar Rodoviária registrou 57 acidentes e 4 mortes. O chefe da seção operacional do Comando de Polícia Militar Rodoviária, Major Maurício Abílio dos Santos, apresenta o balanço.
6: Foram registrados 57 sinistros de trânsito, sendo destes 32 com vítimas e 25 sem vítimas. 96 veículos envolvidos, 48 feridos e, infelizmente, 4 pessoas perderam a vida. O sinistro de trânsito mais grave aconteceu na SC-418, na tarde da segunda-feira, dia 12, uma colisão lateral entre 2 veículos e, infelizmente, 2 vítimas fatais em um dos veículos. Dessas vítimas, uma era uma criança de 6 anos de idade.
4: Além dos acidentes, a Polícia Militar Rodoviária registrou 323 autuações por veículos não licenciados e 130 por falta de cinto de segurança. Os policiais rodoviários também contabilizaram 86 recusas ao teste do bafômetro e 41 ultrapassagens indevidas. De Florianópolis, da Rede de Notícias Acaerte, Carol Denardi.
0: 7:29. Será porque que esses motoristas recusaram o teste do bafômetro, né? Não precisa dizer mais nada, né? Vamos ao intervalo, voltamos a seguir com informações da segurança pública com o repórter Gil Dias.
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10: Minuto do Eleitor Acaerte.
11: Olá, eleitor catarinense. A verificação biométrica é uma das principais barreiras contra fraudes na identificação dos eleitores, mas não é a única. Quando o eleitor chega à sessão e entrega o documento, o mesário localiza o cadastro e confere a fotografia. Depois disso, é feita a validação biométrica. Quem não tem o cadastro ou cujas digitais não forem identificadas na leitura é liberado para votar após informar o ano de nascimento. Nestes casos, as digitais da tentativa do eleitor e do próprio mesário são transmitidas à Justiça Eleitoral. Depois do pleito, os sistemas fazem um rastreio técnico de auditoria. Em caso de contestação ou denúncia de fraude, os peritos conseguem cruzar os dados e identificar quem efetivamente encostou o dedo no leitor e qual mesário liberou a urna. Até o próximo Minuto do Eleitor. De Florianópolis, da Rede de Notícias Acaerte, Cadu Reis.
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0: Sete horas e 35 minutos, horário de Brasília. Vamos seguindo com o Jornal Sentinela, já com a participação ao vivo do repórter Gil Dias, com as informações da segurança pública das últimas 24 horas e também, nesse momento, como está o trânsito na região. Aqui no centro, tranquilo, Gil, onde que você está e como é que está o trânsito? Bom dia.
19: Alô, Giancarlo, bom dia a você que está ligado no Jornal Sentinela, o Paulo ao vivo da rua Ercílio Pires Zimmermann, no bairro Margem Esquerda. O trânsito aqui está movimentado nos dois sentidos, mas está fluindo de forma tranquila, de certa forma. O trânsito em Blumenau, muito movimentado. Eu saí do bairro Vela Central em Blumenau para acessar Gaspar pelo centro de Blumenau. Não foi possível. Ao chegar na rua João Pessoa, tive que retornar pela rua Martin Luther, entrar na Via Expressa na Fortaleza e aí pegar a 470. Senão, não estaria em Gaspar ainda. O trânsito movimentado, há afunilamento de trânsito lá próximo à Vila Germânica, e aí os trânsitos de diversos bairros que passam pelo local acabam tendo dificuldade. Quem está acessando a BR-470 desde Indaial até o litoral está enfrentando um leve congestionamento no chamado trevo da Mafisa em Blumenau e também no trevo do Celeiro do Vale, ainda no trevo de acesso ao Badenfur e a Pomerode. Tem que ter paciência, porque nesse momento a 470, o trânsito sempre é movimentado em qualquer época do ano, né, gente? Então a gente pede atenção de todos os motoristas.
0: Ô Gil, e chamou atenção hoje nessa madrugada, um carro da Ditran estava dando suporte ao serviço de roçada aqui na Avenida das Comunidades, nesse trecho entre o Gacique aqui até o semáforo aqui da Leopardo Máquinas. A equipe da Ditran também estava com o carro, com o Giroflex ligado, dando esse suporte para esses trabalhadores que estavam fazendo a roçada nesses canteiros que são ao lado da via.
19: é muito importante para dar segurança, né, Jean, aos trabalhadores, porque nesse trecho, especialmente nesse horário, no amanhecer do dia, como tem menos trânsito, a tendência os motoristas pisarem um pouquinho mais fundo, né? Aí oferecem perigo para quem está trabalhando.
0: É, e o giroflex ligado chama atenção, né? Aí a gente pensa, pode ser um acidente, mas não. Era só esse cuidado, essa cautela para os motoristas já diminuírem a velocidade.
19: É verdade. Giancarlo, a segunda companhia de polícia militar de Gaspar atendeu a 17 ocorrências na comarca de Gaspar nas últimas 24 horas, sendo 14 ocorrências em Gaspar e 3 em Ilhota. Uma pessoa precisou ser detida e levada para a delegacia de polícia. O 10º Batalhão de Polícia Militar de Blumenau atendeu a 54 ocorrências nas últimas 24 horas e a 573 ligações pelo número 190. Quatro pessoas foram presas e levadas para a Central de Polícia em Blumenau. Às 17 horas e 55 minutos desta terça-feira, dia 13, a Polícia Militar apreendeu aproximadamente 187 gramas de cocaína, 159 gramas de maconha, 3 balanças de precisão, aparelhos celulares, dinheiro em espécie e outros materiais durante uma ação realizada nesta terça-feira em Gaspar. A ocorrência teve início após informações de inteligência apontarem a suspeita de comercialização de entorpecentes por meio de entregas. Durante o monitoramento, os policiais identificaram movimentações consideradas suspeitas envolvendo um indivíduo investigado e outros veículos em datas anteriores. Na data da ocorrência, o suspeito foi abordado enquanto conduzia um automóvel. Durante a abordagem, foi localizada uma porção de substância com características semelhantes à maconha. Na sequência, os policiais realizaram buscas em uma residência relacionada à ocorrência, onde localizaram porções de substâncias análogas à cocaína e à maconha, 3 balanças de precisão com resquícios de entorpecentes, uma faca, embalagens plásticas, 2 aparelhos celulares e R$ 491 em dinheiro. Os envolvidos foram conduzidos à Central de Plantão Policial juntamente com os materiais apreendidos para os procedimentos legais cabíveis. A Polícia Militar de Gaspar não está divulgando o endereço ou bairro desta ocorrência, que chamou muita atenção devido a essa apreensão realizada ontem aqui em Gaspar. Às 16 horas e 46 minutos desta terça-feira, dia 13, a Polícia Militar deu cumprimento ao mandado de prisão contra um homem de 44 anos no bairro Velha, em Blumenau. Mandado de prisão expedido pela primeira vara da comarca de Blumenau, vinculado ao Tribunal de Justiça do Estado de Santa Catarina, com fundamento no artigo 155, que é furto da Lei 2848. O homem foi preso no Fórum de Blumenau e conduzido ao Presídio Regional de Blumenau, ficando à disposição da Justiça sob a responsabilidade da Polícia Penal. Às 7 horas e 24 minutos desta terça-feira, dia 13, a Polícia Militar deu cumprimento ao mandado de busca e apreensão de um adolescente de 17 anos de idade no bairro Passo Manso, em Blumenau. Mandado de busca e apreensão expedido pela Vara da Infância e da Juventude da comarca de Blumenau, vinculado ao Tribunal de Justiça de Santa Catarina. Com o adolescente, na hora da sua abordagem, foram encontradas aproximadamente 20 gramas de maconha e o adolescente foi apresentado à Delegacia de Polícia Civil em conformidade com orientações constantes do mandado de busca e apreensão. A última notícia: na tarde dessa terça-feira, a Polícia Militar acabou prendendo um homem de 28 anos de idade, início da noite, já na rua Humberto de Campos, no bairro Velha, em Blumenau, em frente à Vila Germânica. O homem atropelou agentes da Guarda Municipal de Trânsito de Blumenau em serviço, atropelou um homem que estava na fiscalização, provocando lesões corporais leves nos atropelados e danificou materiais da Guarda Municipal de Trânsito de Blumenau. Com o homem foram encontradas 3 buchas de cocaína. O homem foi preso e conduzido à Central de Plantão Policial para serem adotadas os devidos procedimentos legais cabíveis. Fez soja ao lado da Vila Germânica, é uma muvuca muito grande, são milhares de pessoas circulando a pé nessas ruas ali, bem no entroncamento em frente ao portal da Vila Germânica. O cidadão que sair ali em alta velocidade acabou causando esse acidente. Quem for para o Oktoberfest, que segue até o dia 25, já precisa ter calma, porque ali não é local para acelerar e qualquer desavença no trânsito pode causar um grave acidente. Por isso, a Guarda Municipal de Trânsito de Blumenau e também a Polícia Militar estão atentas a qualquer ocorrência em frente à Vila Germânica e também, é claro, em toda a região do Vale do Itajaí. Registros em Gaspar é que a Polícia Rodoviária Federal também está fiscalizando. Atenção, você motorista que vai para o Oktoberfest, vem da Oktoberfest em Blumenau, tem que ficar atento para não ser multado e não ter aí a carteira cassada, porque a Polícia Rodoviária Federal também está fazendo uma ação grande dessa fiscalização devido ao Oktoberfest que está acontecendo na vizinha cidade de Blumenau. Seguimos acompanhando as informações de Gaspar e região e voltaremos a qualquer momento se algum fato assim merecer destaque. 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
0: Valeu, obrigado, Gil. É, vamos se divertir com responsabilidade acima de tudo. Hoje, com Uber, táxi, não tem desculpa para ir beber e pegar o carro, né, Gil?
19: É verdade, gente. Tem várias opções, né, de carro de aplicativo, não só Uber, tem outros aplicativos.
0: Os caronas, né, também.
19: As pessoas podem acessar e dirigir e ir pra festa e voltar com tranquilidade, né? Já porque não, quem gosta de um chopinho não vai lá tomar refrigerante ou água gelada, né?
0: De jeito nenhum, só eu, né?
19: Você nem vai, né,
0: Jean? Não vou, mas também não ia beber, né? Se fosse o caso, né?
19: Então tá bom, Jean. Um abraço.
0: Um abraço, tá aí o repórter Gil Dias trazendo essas informações diretamente aqui da Icílio Fide Zimmermann. Já está aqui em Gaspar nesse momento, sempre com o apoio da Intercor Gaspar.
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0: 7h47, vamos seguindo aqui com o Jornal Sentinela, trazendo mais informações para você. E as exportações de Santa Catarina crescem 2,6% em setembro, mas tem queda em proteínas animal, que desacelera o processo anual e o progresso de Santa Catarina. Quem vai trazer mais informações sobre esse crescimento e também essa diminuição das vendas, principalmente no setor de carne, é o Arthur Westphalen, chegando aqui no Jornal Sentinela.
1: As exportações de Santa Catarina chegaram a 5 bilhões de reais em setembro, um aumento de 2,6% quando comparado ao mesmo mês no ano passado. A variação representa um arrefecimento do ritmo registrado em 2026. Nos primeiros 9 meses do ano, o estado registrou uma alta de 5% quando comparado a 2025. O economista da Federação das Indústrias de Santa Catarina, Ricardo Alberto Souza, analisa que os índices de setembro foram puxados pelas vendas de motores e geradores elétricos.
2: Bom, as exportações de Santa Catarina, elas cresceram 2,6% em setembro. Isso quando a gente compara com o mesmo setembro do ano passado. Quando a gente olha no acumulado, janeiro e setembro, a alta é de 5,5%. E isso se dá muito por conta da capacidade de Santa Catarina encontrar novos destinos. Teve um aumento de 70% de exportações de carnes suínas para o Japão, e na Europa, nas carnes salgadas defumadas, teve um aumento de 123%. O motor e gerador elétrico, ele tá muito quente, muito por conta desse mercado novo de construções de data centers. Nos Estados Unidos, por exemplo, a construção de data centers é o que tem crescido, e no mundo todo tem essa demanda por data center, e geradores elétricos são algo que entram muito nesse tipo de demanda.
1: Os três principais produtos catarinenses apresentaram recuos nas exportações. As carnes de ave caíram 12%, as suínas 15%, e as vendas de soja apresentaram uma queda de 17%. O economista Ricardo Souza explica que o setor de proteína animal conseguiu se reorganizar após o tarifaço dos Estados Unidos.
2: A gente teve um pouco de reformulação de para onde a gente enviou. A gente teve uma queda, por exemplo, em frango nas exportações para o México, caíram de 30 milhões de dólares para 10,7. Coreia do Sul também caiu bastante, de 23,5 para 8,4. Mas Países Baixos, ali Holanda, a gente teve um aumento muito grande, principalmente nessa questão do frango salgado, que foi de 0 para 36,3%. Quase 0 milhão de dólares. A China, a gente também tem conseguido entrar, então vamos dizer que é uma reconfiguração dos destinos. É uma flutuação em valor, ela acaba sendo grande, que são os dois produtos que nós mais exportamos, então como o valor é grande, as flutuações são grandes, mas ainda está dentro do esperado, tem cara de ser uma reconfiguração de destinos apenas.
1: O setor mais afetado pelo tarifaço foi o da madeira. A exportação madeireira somou 28 milhões de dólares em setembro, menos da metade do que era antes das tarifas. Nas importações, Santa Catarina registrou cerca de 15 milhões de reais no mês passado. É um crescimento de 7% quando comparado ao mesmo período em 2025. Os principais produtos importados foram metais não ferrosos e cobre. De Florianópolis, da Rede de Notícias Acaerte, Arthur Westphalen.
0: Obrigado, Arthur. Vamos lá seguindo com informações agora do Senac Blumenau, que realiza gratuitamente em Gaspar o curso A Magia das Vitrines que Vendem. A reportagem de Gil Dias.
3: Nos dias 19 e 20 de outubro, o Senac Blumenau realiza mais um curso em Gaspar, da Academia do Comércio, o curso Vitrinismo, a Magia das Vitrines que Vendem. Eu vou conversar agora com o Diogo Hermano, que é o coordenador do Senac Blumenau. Diogo, seja bem-vindo à Rádio Sentinela. Quem que pode participar desse curso que vai ser realizado nos dias 19 e 20 de outubro aqui em Gaspar? Bom dia.
4: Bom dia, Gil. Bom dia a todos os ouvintes aí da Rádio Sentinela. Todos os participantes podem ser do comércio, principalmente o pessoal que trabalha aí, os lojistas aí de Gaspar, né? Esse curso ele foi criado para preparar as vitrines, principalmente o comércio local, para agora esse período que aquece o mercado, né? Principalmente por Black Friday, que vai acontecer agora em novembro. Temos também em dezembro aí o Natal chegando. Então é um curso estratégico, né? Foi um pedido dos lojistas, inclusive, do comércio local em Gaspar, para a gente começar a preparar as equipes.
3: O Diogo, a gente sabe que o comércio vem mudando a cada ano e a informação vai chegando a cada segundo, a cada minuto pela internet. internet, né? Existe uma grande diferença se comparar aí aos últimos anos, essa mudança visual que tem o comércio a partir de agora.
4: Exato. Ter conhecimento de preparar uma boa vitrine, uma boa demonstração dos produtos é primordial para quem tem loja física, Gil. Hoje, os lojistas, eles estão trabalhando muito forte na internet, realmente o comércio, ele vai migrar para esse lado, mas quem tem loja física hoje precisa realmente trabalhar o que tem de exposição. Então, esse curso, né, esse workshop, ele vai acontecer exatamente com essa estratégia, para trabalhar esse público, para preparar, para ter novas estratégias de venda e de forma visual, para atrair o público que está na rua, né?
3: Quando você fala do comércio de lojas, lojas inclui inclusive supermercados que estão na cidade, né? Porque a gente lembra que há pouco tempo atrás, aqueles cartazes feitos em cartolinas, geralmente o cartaz amarelo, escrito em preto ou vermelho, destacava essa informação. Vocês também trabalham sobre essa apresentação dos preços da variedade nas vitrines?
4: Perfeito, perfeito. Esse tipo de exposição também é apresentado, né? Inclusive, quando eu digo comércio, envolve sim supermercados, todos os mercados de bairro, padarias, todo tipo de exposição vai ser trabalhado, né? É um workshop de duas aulas, então o professor, ele vai fazer realmente algo bem personalizado de acordo com o público que a gente tiver.
3: E para os comerciários ou os comerciantes participarem desse evento, qual que é a melhor forma para fazer a inscrição, Diogo?
4: Todas as inscrições são gratuitas, tá? Então é importante a gente reforçar, esse curso ele acontece com o investimento do Sindilojas Gaspar, então eles podem entrar em contato ali com o Sindilojas ICDL, né? Que fica ali bem no centro de Gaspar, ou nas nossas redes sociais ali do Senac, que tem também os contatos para entrar em contato direto com a nossa equipe. Já vamos finalizar a matrícula, né? Desse participante e na segunda-feira, então, a gente já iniciando essa próxima turma, dia 19.
3: E qual que será o local desse curso, Diogo?
4: É no Atitude Centro Empresarial, fica bem localizado aí em Gaspar também, no auditório dele, fica no quinto andar.
3: Após um curso assim, o comerciante, o comerciário acaba vendo que vale muito a pena fazer curso de atualização como esse.
4: Ah, com certeza, com certeza. Nós sempre precisamos estar atualizados, né? Nos qualificar. Eu acho que para todas as áreas, tanto seja do comércio, da indústria, serviços, todo mundo precisa se qualificar, se atualizar, o mercado pede isso, né? E hoje é tudo muito dinâmico, né, Gil? Tudo é inovador hoje em dia, então o comércio também pede essa inovação e para saber fazer, tem que se preparar, se qualificar. Então a Academia do Comércio é um projeto que estamos no terceiro ano, esse é o último curso desse ano e mais uma vez está sendo um sucesso graças ao interesse do público também de se qualificar.
3: Diogo, eu agradeço pelas suas informações, tenha um bom dia.
4: Eu que agradeço, um bom dia, qualquer informação a mais, estamos à disposição. Obrigado.
3: Eu conversei com o diretor do Senac Blumenau, Diogo Hermano. Reportagem Gil Dias.
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0: 7:55, chegando notícias esportivas, Miguel Vilva que tá feliz, né? Vascaíno, o Vasco saiu bem fora de casa, né? Vencendo o primeiro jogo da semifinal contra o Boca. Não é isso, Miguel? Alô, bom dia.
6: Muito bom dia para você, Giancarlo. Bom dia para você que acompanha o jornal aqui nesta manhã de quarta-feira. Então, Giancarlo, o Vasco da Gama venceu o Boca Juniors nesta terça-feira, portanto, ontem na Bombonera, pelo placar de 1-0. O jogo foi válido pela ida da semifinal da Sul-Americana. Adson, ainda no primeiro tempo, marcou o gol da equipe carioca. Ele acertou lindo cabeceio após cruzamento de Thiago Mendes. O jogo de volta está marcado para o dia 20, na próxima terça-feira. Ela será disputada no estádio do Maracanã. O Vasco da Gama teve ainda o jogador expulso no início do segundo tempo. Falando ainda em Copa Sul-Americana, hoje é a vez do Atlético Mineiro na capital mineira receber o Montevideo City, também jogo de ida da semifinal da Copa Sul-Americana. Pela Copa Libertadores da América, hoje tem clássico brasileiro no Maracanã, em busca de uma vaga na final do torneio. Pelo jogo de ida da semifinal da Libertadores, hoje às 21:30 no Maracanã, o Fluminense recebe a equipe do Palmeiras. Amanhã é a vez do Flamengo às 21:30 e até a Argentina enfrentar o Estudiantes, também semifinal da Copa Libertadores da América. Na próxima semana, quarta e quinta, acontece os jogos de volta envolvendo os brasileiros na semifinal da Copa Libertadores. Libertadores da América. Pela Série B do Campeonato Nacional, ontem finalizou a rodada número 33. Atlético 2, Londrina também 2. A 34ª rodada acontece na sexta, no sábado e no domingo. Do Departamento de Esporte da 97.9 FM, as informações para vocês nesta manhã de quarta-feira. Eu volto a falar de esporte no programa Contatos com a Cidade. Até lá.
0: Até lá, Miguel. Muito obrigado aí pela participação. E vamos trazendo agora o intervalo comercial, depois informações do Lions Clube de Gaspar e mais informações para você no Jornal Sentinela, edição desta quarta-feira.
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3: 8:01, vamos seguindo aqui com o Jornal Sentinela. Nesse mês de outubro, nós temos o Outubro Rosa, sempre é importante a conscientização e a prevenção. E a reconstrução mamária marca recomeço para mulheres após o câncer de mama. A reportagem de Carol Denardi.
4: É me olhar no espelho e me reconhecer.
5: É assim que Graziela Ventura, paciente do Centro de Pesquisas Oncológicas, o CEPOM, em Florianópolis, define o significado da reconstrução mamária após o câncer de mama. Depois de enfrentar cirurgias, exames e os impactos emocionais da doença, Graziela fala sobre esse momento de recomeço.
4: É uma nova Grazi. Deus não dá uma cruz que a gente não possa carregar. Eu já tive ali. A gente sabe como é que é. Às vezes a gente não vê a luz no fundo do túnel assim. Mas eu sobrevivi. Você também vai sobreviver.
5: Para ampliar o acesso ao procedimento, o governo estadual criou um incentivo financeiro para hospitais que realizam a reconstrução mamária com implante de prótese após a mastectomia. O incentivo estadual, em complemento à tabela, é superior a R$5.000 por procedimento. Como detalha o secretário de Estado da Saúde, Diogo De Marque.
6: De comparação, a tabela do SUS, ela traz o valor de R$500 a R$600 por mama, e nesse caso a gente complementa ainda mais 5.000, ou seja, 10 vezes o valor para uma mama. Se for duas mamas, são mais de R$10.000. Dessa maneira a gente entende que consegue trazer mais conforto, mais dignidade para a mulher após esse momento tão difícil que é tratamento de câncer, e nesses casos da mastectomia radical.
5: Segundo o Ministério da Saúde, Santa Catarina realizou quase 400 reconstruções mamárias em 2025, um aumento de 121% em relação a 2022. O secretário Diogo detalha como as pacientes podem acessar o procedimento.
6: Para quem já possui um encaminhamento, foi feita uma triagem, né, elencando as mulheres já aptas. Nós identificamos inicialmente 150 mulheres para essa estratégia. E após a mastectomia, caso ela ocorra, o próprio município faz um encaminhamento via regulação do acesso para avaliação dos critérios clínicos e o direcionamento para as unidades habilitadas.
5: A reconstrução mamária faz parte do cuidado das mulheres que passaram pelo câncer de mama. E não apenas neste Outubro Rosa, mas todos os meses do ano, pode contribuir para a recuperação física e emocional da paciente. De Florianópolis, da Rede de Notícias AKERT, Carol Denardi.
3: Oito horas e quatro minutos, vamos trazendo então informações do Lions Clube de Gaspar, que realiza a segunda entrega de mais de 60 óculos no projeto Ver para Aprender e Enxergar o Futuro. Repórter Gil Dias tem informação para você.
7: Na noite desta terça-feira, dia 13 de outubro, o Lions Clube Gaspar realizou a entrega de mais 60 óculos do projeto Ver para Aprender. Esse evento foi realizado no Hotel Raul, na Rua Itajaí. Eu vou conversar agora com a Marisa Terezinha Renegues, que é a presidente do Lions Clube Gaspar. Presidente, seja bem-vinda à Rádio Sentinela. Como que a senhora pode destacar a importância desse grande projeto aqui em Gaspar?
8: Para o Lions, a visão é uma das grandes metas internacional, e em Gaspar a gente conseguiu e vai continuar com um projeto belíssimo, Ver para Aprender. estamos no nosso terceiro ano desse mesmo modelo. Quem é nosso cliente? Todas as crianças matriculadas no terceiro ano do ensino fundamental das 21 escolas do nosso município. As escolas da rede municipal, da rede estadual e da rede privada.
7: Presidente, foram entregues 60 óculos neste evento, durante esse projeto. Como que a senhora vê o objetivo dessa campanha e aceitação também dos alunos e da comunidade?
8: O Lions Clube de Gaspar, ele vive nesse mês de outubro um momento histórico e de muita alegria. Por quê? Porque celebramos orgulhosamente 65 anos da nossa fundação. E esses 65 anos dedicados ao serviço desinteressado e à transformação de vidas em nossa comunidade. Então, para coroar esse marco histórico, nós realizamos na noite de ontem a segunda entrega de óculos do projeto. A primeira entrega já aconteceu em 25 de agosto, foram 65 óculos. Amanhã são mais 60. Como é que funciona? As 1.082 crianças que foram triadas com a optometria, a acuidade visual feita pela nossa parceira, que é a Ótica Max, detectou 222 crianças com alguma deficiência visual. A nossa Secretaria Municipal de Saúde, ela abraça a campanha e nós agendamos em 7 manhãs distintas as 222 consultas. Algumas poucas crianças faltaram nas consultas, uma parcela de 30 crianças dessas 222 saíram sem a receita e no final nós somamos 125 óculos que estão sendo então doados gratuitamente a essas famílias. É um encanto ver a reação de cada criança na hora que ela abre o estojinho, pega seu óculos e coloca no rosto. É muito lindo.
7: E esse projeto seguirá em Gaspar ainda, o projeto Ver para Aprender, nos próximos meses?
8: Sim, ele é anual. Então a gente inicia com a nossa Secretaria de Educação falando dele e entrando nas escolas a partir de abril. Em todas as terças-feiras, esse é nosso planejamento, iniciando em abril e terminando em agosto com a acuidade visual. Concomitante, as consultas vão sendo realizadas e no final, nós chamamos da terceira etapa, é a confecção do óculos e a entrega. Então, a gente fez, esse foi o primeiro ano, em dois momentos aonde as famílias vêm e é muito interessante ver a reação de cada família, de cada mãe, de cada pai. Então, a noite de ontem, ela foi de emoção, de gratidão. E em 2027, o projeto segue no mesmo ritmo que iniciou em 2024.
7: Presidente, eu lhe agradeço pela sua entrevista. Parabéns por essa grande ação do Lions Clube Gaspar. Tenha um bom dia.
8: Muito obrigada. Até a próxima vez que poderemos conversar sobre o Lions. Especialmente ele que está idoso já, com 65 anos de idade, completados agora no mês de outubro.
7: Eu conversei com a presidente do Lions Clube Gaspar, Marisa Terezinha Hennigs. Reportagem Gil Dias.
3: Oito horas e oito minutos. Ontem mesmo nós estávamos falando sobre o Papa, o Leão 14, que iria no hospital retirar um nódulo no pulmão e ele foi diagnosticado com câncer no pulmão, informou o Vaticano. Nós temos mais informações na reportagem de Daniela Longuinho. Confira.
9: O Papa Leão XIV teve confirmado o diagnóstico de câncer no pulmão e precisou retirar parte do órgão, informou o Vaticano nesta terça-feira. Os detalhes foram divulgados após o pontífice ser submetido a uma cirurgia torácica que resultou na remoção do lobo inferior do pulmão direito. O procedimento durou cerca de 90 minutos, foi realizado com técnica videoassistida e considerado um sucesso. Os médicos doutor Luigi Carboni e professor Stefano Margaritora informaram que um exame histológico realizado durante a cirurgia confirmou o diagnóstico de adenocarcinoma pulmonar, conforme suspeitado pelos exames pré-operatórios. Após a cirurgia, o Papa despertou normalmente, passou por um período em observação e retornou ao seu quarto no 10º andar do Hospital Policlínico Gemelli. O anúncio da descoberta do nódulo e da realização da cirurgia foi feito pelo próprio Papa Leão XIV aos fiéis que acompanhavam a oração do Ângelus do último domingo na Praça São Pedro, no Vaticano.
10: Caríssimos, recentemente, durante alguns exames, os médicos encontraram em mim um nódulo circunscrito no pulmão. Foi identificado em uma fase muito inicial e está bem localizado. Os médicos consideraram oportuno intervir.
9: Segundo previsão divulgada pela Santa Sé, o Papa Leão XIV deve permanecer internado por cerca de uma semana. Da Rádio Nacional em Brasília, Daniela Longuinho.
3: 7:11, melhoras então para o Papa. Programa de crédito de Santa Catarina atinge média de 7,1 milhões em financiamento sem juros por mês em 2026. Essa informação chega na reportagem de Cadu Reis.
11: O programa estadual Juro Zero atingiu média de mais de 7 milhões e 100 mil reais concedidos em financiamentos a cada mês em Santa Catarina neste ano de 2026. Os dados constam em balanço divulgado pela Associação das Instituições de Microcrédito e Microfinanças da Região Sul do Brasil, relativo ao período entre janeiro e julho. Mais de 10.300 operações foram realizadas com a concessão de cerca de 50 milhões e 200 mil reais em empréstimos sem juros para microempreendedores individuais. O presidente da Amcred Sul, Ivonei Barbiero, avalia.
12: É um programa de excelência e os números que a gente demonstrou até agora são bem próximos do ano passado. As pessoas estão mais endividadas, estão mais inseguras, estão sendo mais cuidadosos no sentido de se endividar ou pegar mais dinheiro, mas os números são positivos. A nossa inadimplência histórica é

0: Ney Barbiero.
1: É um dinheiro bem investido, porque não é um dinheiro para consumo de qualquer coisa, é um dinheiro para empreender, para gerar renda, para gerar mais emprego. A gente já mandou ofício explicando a situação, que é possível talvez aumentar esse valor, vai gerar mais emprego, vai gerar mais renda, o governo também ganha, porque retorna tudo isso em imposto, né? Então é uma política bem saudável. Eu acho que não vamos ter problema não em aumentar um pouco esse valor.
0: As entidades privadas sem fins lucrativos que operam o microcrédito em Santa Catarina participam do 11º encontro do Programa de Microfinanças da Região Sul do Brasil no próximo dia 22 em Florianópolis. O presidente da Amcred Sul, Ivonei Barbiero, projeta.
1: É um momento importante para nós. A gente não leva só as organizações para esse evento, né? A gente leva o agente de crédito e leva também os empreendedores. Cada instituição leva um case de sucesso, mostrar a realidade. Então é um momento importante a gente comemorar, para a gente fazer uma análise do ano que passou e entender as nossas demandas, as nossas dificuldades.
0: O programa Juro Zero acumula mais de 843 milhões de reais concedidos em financiamentos desde a sua implementação no estado em 2011. De Florianópolis, da Rede de Notícias Acaerte, Cadu Reis.
2: 8h14, nós temos um intervalo comercial, depois tem informações do 30º Festival Escolar de Dança. Minha gente, são mais de 1000 participantes. Já já toda a informação para você.
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3: 8:19, Jornal Sentinela prossegue com informações agora do Frequência Agro. Hoje temos o destaque de Santa Catarina, que bate recorde em receita com exportação de carne de frango em setembro. Frequência Agro é com Carol Denardi.
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5: O estado catarinense alcançou recorde histórico na receita com a exportação de carne de frango para o mês de setembro. O analista de socioeconomia e desenvolvimento rural da Epagre Cepa, Alexandre Gil, detalha.
6: Em setembro, Santa Catarina exportou pouco mais de 111 mil toneladas de carne de frango. Isso representa um crescimento de quase 5% na comparação com agosto. Já em termos de receitas, o resultado foi positivo. Foram cerca de 236 milhões de dólares. No acumulado de janeiro a setembro, Santa Catarina exportou quase 978 mil toneladas, com receitas de 2 bilhões e 200 milhões de dólares.
5: Com esses números, Santa Catarina se consolida entre os maiores produtores e exportadores de carne de frango do país. De Florianópolis, da Rede de Notícias Acaerte, Carol Denardi.
3: 8:20, Tribunal de Contas de Santa Catarina cria grupo para definir regras de fiscalização de emendas parlamentares. Nirlene Pamplona traz a informação.
7: O Tribunal de Contas de Santa Catarina criou um grupo de trabalho que terá a missão de propor regras para a fiscalização das emendas parlamentares. O grupo é formado por 8 servidores e terá prazo de 180 dias para apresentar uma proposta de regulamentação interna. Entre as tarefas está a definição de critérios para avaliar se os órgãos e entidades sob fiscalização do TCE cumprem exigências relacionadas à transparência, à rastreabilidade e à conformidade das emendas parlamentares. A equipe também deverá estabelecer uma metodologia padronizada para analisar documentos e informações apresentados pelos órgãos fiscalizados. Caberá ainda ao grupo definir quais evidências serão necessárias para comprovar o cumprimento das regras, além de organizar os procedimentos, responsabilidades e prazos que deverão ser seguidos pelas áreas do tribunal envolvidas na fiscalização. Outra atribuição será propor mecanismos que permitam dar publicidade aos resultados das avaliações e facilitem o acompanhamento por parte da sociedade. O grupo também deverá analisar os impactos tecnológicos, operacionais e institucionais da implantação do novo modelo. Ao final dos trabalhos, será apresentado à presidência do TCE um relatório com a proposta normativa e as demais medidas necessárias para colocar em funcionamento o sistema de fiscalização e certificação das emendas parlamentares. A equipe reúne servidores das áreas de controle externo, contas de gestão, informações estratégicas, contas de governo e da assessoria da presidência. Da Rádio TCE, para a Rede de Notícias Acaerte, Nirlene Pamplona.
3: 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A última informação é sobre o Festival Escolar de Dança de Gaspar, chegando na sua 30ª edição. E nesse ano, ó, quase 1000 participantes estarão se apresentando. O repórter Gil Dias conversou com a secretária municipal de Educação, Andréia Nagel. Fique ligado a seguir contatos com a cidade com a apresentação de Leonardo Miglioli. Uma ótima quarta-feira a todos.
8: Muita música, coreografias e talento vão tomar conta de Gaspar nos dias 23 e 24 de outubro. A Prefeitura de Gaspar, por meio da Secretaria da Educação e da Diretoria de Cultura, promove a 30ª edição do Festival Escolar de Dança. Eu vou conversar agora com a Secretária Municipal da Educação, Andréia Nagel. Secretária, seja bem-vinda à Sentinela FM. Qual que é a expectativa para esse evento tão famoso aqui em Gaspar e em toda a região? Bom dia.
9: Bom dia, Gil. Bom dia a todos os ouvintes da Rádio Sentinela FM. As expectativas são as melhores e as maiores possíveis, Gil, porque são 3 décadas de Festival Escolar de Dança. É um momento também de comemorar, de festejar um concurso, né? Um festival que já está consolidado no município, que integra a nossa comunidade, as famílias, e é um momento então que mostra todo um trabalho que é desenvolvido ao longo do ano todo nas nossas escolas, nos nossos CDIs, e que vem coroar esse momento de grande público, de grande prestígio, que é o Festival Escolar de Dança, o 30º Festival Escolar.
8: Nessa edição, quantas apresentações estão previstas, secretária?
9: Nós teremos em torno de 70 apresentações, temos apresentações competitivas e temos as apresentações de mostra. Todas as apresentações, os estudantes que participarem, as crianças recebem medalha, e aí também tem troféu. Nós temos uma banca de jurados que faz a avaliação, uma banca de jurados técnicos, né? E que avalia as apresentações, e depois então a gente faz a entrega do troféu. Nós teremos apresentações das crianças dos CDIs e também das escolas. Também tem as modalidades onde apresenta a família, apresenta servidores do município, participa a escola particular também, escola estadual, ou seja, é um festival, né? Uma grande festa para mostrar esse trabalho da dança, o incentivo à cultura, a valorização que é realizado aí ao longo de todo esse ano nas nossas unidades.
8: Como que a senhora avalia a contribuição da dança na vida da criança, do estudante, do adolescente?
9: A dança, ela vem fortalecer várias habilidades que são desenvolvidas, e esse é um momento para mostrar todo esse desenvolvimento, todas essas habilidades, né? O desenvolvimento da personalidade, da consciência corporal, das habilidades socioemocionais. É um trabalho coletivo e os estudantes, eles têm a oportunidade de mostrar esse trabalho coletivo, desenvolver a criatividade, fortalecer os valores, né? Como cooperação, convivência, o respeito. O festival, ele abre oportunidade também para valorização de novos talentos. É um grande espetáculo, Gil, vale muito a pena participar. Lembrando que é aberto à nossa comunidade, né? Vai acontecer no Salão Cristo Rei, na semana que vem, nos dias 23 e 24, então nós temos uma programação que já foi toda divulgada também. No dia 23, que é na sexta-feira à noite, nós teremos apresentações, e no sábado, ao longo do dia, de manhã, à tarde e também à noite, com apresentações de dança, conforme já foi divulgado nos canais de comunicação, também no site da prefeitura. As escolas também receberam os CDIs, todos que estão participando também receberam essa programação. E é aberta a nossa comunidade. Quem quiser participar, no ano passado nós tivemos muitas pessoas da comunidade prestigiando, porque o nível de excelência das apresentações é incrível. É um festival maravilhoso. Todas as pessoas que vêm, que prestigiam, saem encantadas com o nível das apresentações. Realmente é um dos festivais que muito nos orgulha em podermos oportunizar que ele aconteça no nosso município.
8: Secretária, aproveitando a sua entrevista, dia 15 de outubro, nessa próxima quinta-feira, teremos o Dia do Professor. Haverá alguma programação especial? As escolas trabalham ou não trabalham durante esse Dia do Professor?
9: Bem lembrado, Gil, no dia 15, então, é o Dia do Professor. Nós comemoramos o dia de todos todos os profissionais da educação, não tem aula nesse dia, não tem atividades, né? As famílias já foram avisadas também anteriormente, então é um dia para que o professor possa descansar, curtir, aproveitar, é uma forma de valorizar, né? É um dia que foi criado, né, para valorização do professor. Então, é um momento que realmente a gente quer agradecer o trabalho de todos os profissionais envolvidos na educação. Nós sabemos que são muitos os desafios diariamente, só quem está na sala todos os dias, né, com as crianças, com os nossos estudantes, o quanto de empenho, o quanto de dedicação é que exige essa função e realmente precisa ser valorizada. Afinal de contas, todas as profissões passam pela mão do professor e é um dia que a gente sabe que a gente também relembra, né, os nossos professores, os que fizeram parte da nossa formação. Quantos de nós lembra com carinho de todos esses profissionais, né, que nos alfabetizaram, que estiveram conosco lá na educação infantil, o carinho, o cuidado, né, desde o ensino médio, ensino superior. Então é um dia que realmente é merecido para esse profissional que tanto se dedica e o quanto nós temos orgulho, né, de termos excelentes profissionais na nossa rede, aqui falando especificamente da rede municipal de ensino.
8: Secretário, eu lhe agradeço pela suas informações, um bom festival de danças e também parabéns pelo dia do professor para a senhora e para todos os professores da rede municipal, estadual e também particular de Gaspar. Tenha um bom dia e uma excelente semana.
9: Muito obrigada, Gil. Mais uma vez agradeço a oportunidade e desejo um ótimo dia a todos.
8: Eu conversei com a secretária municipal da educação de Gaspar, Andréa Nagel. Reportagem Gil Dias.
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Atenção, Gaspar. Interrompemos a programação normal porque acaba de ser decretado oficialmente a quarta love. Sim, o único dia da semana em que o cidadão olha para a pessoa do lado e pensa: hoje eu vou fazer uma surpresa. E 5 minutos depois pergunta: amor, você viu onde deixei meu carregador? Mas hoje o negócio é sério. Aqui começa mais uma edição do Contatos com a Cidade na Sentinela.

pronto, pronto, chega, chega. É quarta love, mas não precisa essa melaceira toda, né? Eu sou Léo Miglioli e até às 11:15 eu faço companhia pra você nesta manhã de quarta aqui na Sentinela. Porque não adianta só falar daquele cidadão que tá namorando, aquele cidadão que tá apaixonado. Hoje também tem aquele cidadão que tá solteiro, tranquilo, vivendo a vida. Até ele abriu o Instagram, né? Aí começa a aparecer, casal de milhões. Aí uma foto no Stories, meu amor, meu porto seguro. Aí vai lá ver um post, mais um mês ao seu lado. O sujeito olha aquilo e deve pensar, né? Senhor, eu só queria ver vídeo de cachorro de ar. Ah, e tem o outro lado, né? Tem gente que tá namorando há tanto tempo que já não existe mais, né? Amor, vamos sair hoje? Aí existe. Tem alguma coisa na geladeira? Fizesse aquilo que eu te pedi? É isso, meus amigos. É a verdadeira prova de amor, porque paixão começa com você estar linda e depois de alguns anos evolui pra quê que eu coloco o arroz pra esquentar? Exceto um e outro aí, tá? São os últimos românticos do planeta Terra. Mas olha, de qualquer maneira, chega aqui, vem pra cá, vai se aconchegando. Hoje a gente fala de amor, com carinho, com música. E principalmente com aquele famoso. Não tô brava, só tô quieta. É, meu, quando alguém fala isso... a mulher fala assim, ó, tu pergunta o que que tu tens? E ela diz nada. O que que ela quer dizer? Tudo. Hoje é quarta-feira, 14 de outubro, dia do meteorologista, dia mundial da normalização, dia de levar seu ursinho de pelúcia pro trabalho ou pra escola e dia nacional da pecuária.

de quarta-feira eu tenho uma linda caneca personalizada da Trinca Ferro que pode ser sua. Eu tenho um ingresso para a inauguração do Parque Aquático Recanto Estrela lá no Belchor Baixo. Para isso, manda seu WhatsApp. 479-8838-0192. 479-8838-0192. 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

0: tudo bem? Chegando uma receitinha saborosa pra você. E olha, essa receita aqui me dá saudade da infância, dá até água na boca. Faz muito tempo que eu não como, mas a minha mãe costumava fazer bastante quando eu era criança. Maria Mole, nossa receita de hoje. E é bem prático de fazer. Ingredientes: um pacote comum de 12 gramas de gelatina branca sem sabor, 2 xícaras e meia de chá de açúcar, óleo para untar e um coco ralado. Vou repetir, ó, um pacote comum de 12 gramas de gelatina branca sem sabor, 2 xícaras e meia de chá de açúcar, óleo para untar e um coco ralado. Modo de preparo: dissolva a gelatina em 1 xícara de chá de água fervente, bata até dissolver completamente. Então junte o açúcar aos poucos e bata até embranquecer. Unte uma assadeira retangular e salpique com o coco ralado. Despeje o creme espalhando-o com uma espátula para que fique bem distribuído por igual. Salpique por cima o restante do coco ralado. Depois que endurecer, você vai colocar no congelador, né? E depois que endurecer, vai cortar em quadradinhos. Tá aí, ó, Maria Mole, nossa receita de hoje. Até a próxima e bom apetite.
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5: O GAECO do Ministério Público de Santa Catarina deflagrou a Operação Apoteose nesta quarta-feira para investigar suspeitas de fraudes em licitações no município de Caçador, no Meio Oeste. São cumpridos 2 mandados de prisão preventiva e realizadas 12 buscas e apreensões nas cidades catarinenses de Caçador, Campos Novos, Chapecó, Itajaí, Monte Cardo e Navegantes. A ação é relacionada a contratos estabelecidos para o evento Expo Caçador 2026. A Assembleia Legislativa de Santa Catarina promove o Seminário Estadual Sustentabilidade Socioambiental na Educação nesta quarta-feira. O encontro visa colher subsídios para a elaboração dos novos planos decenais de educação no estado e nos municípios. Condições do tempo para esta quarta-feira em Santa Catarina com a meteorologista da Acaerte, Daniele Lima.
6: A partir da tarde, a chance de chuva isolada com trovoadas aumenta em todo o estado.
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0: ensinar.
1: Ao seu Valença, Anunciação. Eu vou agora a um contato com o Sargento Gil do Corpo de Bombeiros Militar de Gaspar. Alô, Sargento, bom dia.
2: Muito bom dia, Léo e ouvintes do programa Contatos com a Cidade. Vamos entrar no clima do Léo, que abriu o programa assim, nessa vibe, nessa energia calma, tranquila, serena, falando do amor, falando da paixão e falando também depois que você convive um determinado tempo com a pessoa, aí começa aquele negócio, né? Não tô chateada, não tô brabo. Tudo que o Léo fala é a mais pura verdade. Quando a mulher diz assim, ó, ah, eu só tô quieta, pode esperar, ouvinte. Lá vem bomba. Mas, então, vamos trazer as notícias agora do Corpo de Bombeiro nesse clima romântico, apaixonado, nessa alegria de vascaíno. Quanto tempo que o vascaíno não sorri, né? Quase indo para uma final de um campeonato. O Miguel Vilvox deve estar contente, mas um bocado de vascaíno deve estar feliz. Ganharam ontem do Boca. Mas bora aí falar dos atendimentos do Corpo de Bombeiros. Um plantão tranquilo, um plantão sossegado. Tivemos apenas casos de origem clínica, foram total de 6 ocorrências atendidas, todos, como eu falei, clínicos, sem nenhum acidente. Esperamos que essa quarta-feira também fique assim. Quarta-feira que tá, o sol aparece, vai embora, mas a previsão para tarde já não é das melhores, né? Fazer o quê? Faz parte. Vamos embora encarar essa quarta-feira. A todos uma excelente quarta love. Aproveitem o dia e até amanhã, querendo nosso Deus.
1: Valeu, valeu, sargento. Um forte abraço para você e obrigado pelas informações. 8:59, faltando 1 minuto para as 9, eu vou a um rápido intervalo e volto já.
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11: Governador Jorginho Melo recebeu nesta terça uma comitiva de embaixadores árabes na Casa da Agronômica em Florianópolis. Estiveram presentes os embaixadores do Reino do Marrocos, do Reino do Bahrein, do Kuwait, do Catar, além do vice-presidente da Câmara de Comércio Árabe-Brasileira. A recepção serviu para estreitar as relações entre o Estado e os respectivos países e contou ainda com a presença da vice-governadora Marilisa Bem e de membros do primeiro escalão da administração pública catarinense. O intuito do encontro foi apresentar produtos e serviços catarinenses para cooperação bilateral em áreas como comércio, investimentos, saúde, agricultura, educação e ciência e tecnologia. Nesse sentido, foi firmado um memorando entre o governo do estado e o Conselho da Região de Guelmim ou Ednou, no Reino do Marrocos, para fortalecer as relações de parceria. A secretária de Articulação Nacional, Vânia Franco, comenta sobre a aproximação entre Santa Catarina e os países árabes.
12: A Secretaria de Articulação Nacional, como todos sabem, fica em Brasília e nós lá somos uma porta de entrada de Santa Catarina para o Brasil e para o mundo. Então, a SAM faz um contato direto com as embaixadas para que a gente possa ter essa facilidade de negociação do nosso estado, porque a determinação firme e clara do governador Jorginho Melo é nós internacionalizarmos o estado de Santa Catarina. Então nós viemos buscando isso, internacionalizar Santa Catarina, trazer mais indústrias, poder levar nossa tecnologia também para fora, poder mostrar o que Santa Catarina tem feito de tão bom para esse estado. Então é isso que nós temos feito lá na SAM, esse trabalho de aproximação com os outros países.
11: O encontro também serviu para a entrega da medalha Anita Garibaldi ao embaixador do Marrocos, Nabil Adgoghi. Trata-se da mais alta honraria concedida pelo governo do estado e é destinada a pessoas que tenham prestado relevantes serviços ou contribuído significativamente para o desenvolvimento de Santa Catarina. Repórter Marcos Lamperti.
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0: Arthur, do bairro 7 de Setembro. Coloca eu aí de sorteio. Eu queria parabenizar a minha prof, tio Sara, e todas as professoras que existem. Um abraço, valeu. Eu quero escutar a música Amo o Maluqueiro. Um abraço.
1: Valeu, valeu, Arthur. É amanhã, amanhã é dia dos professores. Eu vou atender o pedido da Márcia. A Márcia pediu, Léo, toca um Daniel aí pra gente. Ela oferece a todos os ouvintes da querida Sentinela.

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1: Bêbado só incomoda. Eu me lembro a primeira vez que eu fui lá de Porto Alegre para São Paulo e levei o João Mentira comigo. O João Mentira, você sabe quem é? Cobra de laboratório. Sempre no álcool, sempre no álcool. Uma vez eu falei pra ele: para de beber, rapaz, o que é que tu ganha bebendo? Eu não ganho nada. Eu bebo sem fins lucrativos.
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7: A Polícia Federal deflagrou operação nesta quarta-feira em Santa Catarina para investigar possíveis irregularidades na destinação e comercialização de veículos pertencentes a órgãos públicos federais. São cumpridos 10 mandados de busca e apreensão na Grande Florianópolis e um no Mato Grosso do Sul. As irregularidades envolvendo a transferência de 102 veículos teriam causado prejuízo à União de mais de R$4 milhões. A quarta edição da Feira de Negócios FAEX Energy começa nesta quarta-feira em Xanxerê, no Oeste de Santa Catarina. O evento reúne profissionais, empresas e especialistas para apresentar tendências e tecnologias do setor de energia. O Instituto Cultural do município de São Lourenço do Oeste encerra inscrições para concurso público nesta quarta-feira. São ofertadas 13 vagas imediatas para cargos que demandam ensino médio ou superior em áreas como ciências humanas, dança, artes e música.
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1: E vamos agora falar de esporte. Aí vem ele, Miguel Vilvó, que é com você, Miguel.
2: Muito bom dia para você, Léo Miloli. Bom dia para você que acompanha o programa Contatos com a Cidade nesta manhã de quarta-feira. Então, Léo Miloli, hoje começa a luta por uma vaga na final da Copa Libertadores da América, o maior torneio do nosso continente. Com o clássico no Maracanã, às 21h30, o Fluminense recebe o Palmeiras no jogo de ida da semifinal da Copa Libertadores da América. Amanhã é a vez do Flamengo e até a Argentina enfrentar o Estudiantes, jogos de ida, semifinal da Libertadores da América. Na próxima semana, quarta e quinta, acontece os jogos de volta. Da Copa Libertadores para a Copa Sul-Americana, Vasco vence a equipe do Boca Juniors na La Bombonera e sai na frente em busca da vaga da final do torneio. Pelo jogo de ida ontem na Argentina, o Vasco foi visitar o Boca Juniors e venceu pelo placar de 1-0 e teve um jogador expulso. Com esse resultado, o Vasco joga pelo empate na próxima terça-feira, às 21h30 no Maracanã, para ir à grande final da Sul-Americana. Hoje é vez do Atlético Mineiro às 19h na capital mineira receber o Montevideo City, também jogo de ida, semifinal da Copa Sul-Americana. Na próxima semana, terça e quarta-feira, acontece os jogos de volta. Pela Série B, ontem finalizou a 33ª rodada. Atlético 2, Londrina também 2. A 34ª rodada acontece na sexta, sábado e no domingo. 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As informações para vocês nesta manhã de quarta-feira. Eu volto a falar de esportes às 18h15. Até lá.

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0: de outubro de 2026. Eu sou a Suzy Luz e estou chegando com as previsões astrais para esse dia 14 de outubro. Vida longa para quem dá mais um giro em torno do sol. Quem nasce dia 14 de outubro é do signo de Libra, com a personalidade do signo de Gêmeos. São pessoas de grande simpatia, comunicativas, populares, queridas por onde passam. Tudo de bom para você, Libriano, Libriana, que faz aniversário hoje, 14 de setembro. Áries, Touro e Gêmeos. Oi, Áries, nascidos de 21 de março a 20 de abril. Áries, use a sua experiência para ganhar pontos com os chefes. Você vai ter apoio de parentes para realizar os seus planos. Tire um tempo para você. A cor para hoje é o branco, números da sorte 19, 28 e 55. Touro, nascidos de 21 de abril a 20 de maio. Touro, ótimo astral para se mudar ou fazer uma reforma. O sol envia energias para sua carreira. Alguém influente pode te balançar. O clima é quente. A cor para você é o lilás, números da sorte 38, 56 e 11. Gêmeos, nascidos de 21 de maio a 20 de junho. Gêmeos, o dia deve ser descontraído e animado. Boa fase para cursos e concursos. O seu charme promete alegrias. Cubra o seu amor com carinho. Cor para você, azul, números da sorte 48, 84 e 66. Eu já volto com mais um bloco de previsões e falo com Câncer, Leão e Virgem.
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0: Maravilha, gente. Agora 9:36. Muito bom dia. Eu sou Gil Dias, estou aqui quebrando um galho. O Léo deu uma saidinha pro outro estúdio para fazer aí uma entrevista no podcast. Eu, como sou o Severino da rádio, estou aqui para animar por uns minutos aqui a sua manhã. 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
0: 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Maravilha, gente. Bom dia, bom dia. Tô quebrando um galho aqui há alguns minutos. O Léo logo, logo já volta. Deixa eu atender aqui as participações. Nossa, quanta participação. Alô, mãe, o Gil tá falando na rádio. Sou eu mesmo, gente. Sou eu mesmo. Você conhece a minha voz? 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
0: Valeu, Deise. Grande abraço, boas vendas na minha casa em Chovais. Alô, Juliana Cone, tá ligada com a gente? Ali José Carlos Dias, lá no bairro Figueira. Zumira Casario. Alô, Zumira. Beijo, minha amiga. Seja bem-vindo. Obrigado pelo carinho da sua audiência. O João Neves, motorista de aplicativo, está circulando por Blumenau e região e está curtindo a gente também. Grande abraço, João. Obrigado pelo carinho da sua audiência. Aqui é Isolete do Citrug, quer participar do sorteio. Alô, Isolete. Grande abraço, Isolete. Seja bem-vinda. Mandando um abraço pro o Álvaro, Fernando e também para o Carlos, a Yolanda e a Isolete. Grande abraço pessoal do Sindicato Rural aqui de Gaspar, o Citrug também, sintonizados aqui com a Sentinela FM. Ana Maria Deixamos, minha amiga, bom dia, seja bem-vinda. Hoje tem bolo na Chaide, aniversário da Pâmela, a noiva do Marlon. Na família tem aniversário da minha sobrinha, a Jética Chaide, e o cunhado Givanildo Lana. Alô, aniversariante do Chaide, parabéns, felicidade, muita paz, muita alegria e saúde para todo mundo. A Claudete Keller também tá ligada com a gente. Claudete Keller Kirish. Alô, Claudete, seja bem-vinda. Obrigado pelo carinho da sua audiência. Aparecida Dutra também tá sintonizada com a gente. Grande abraço. Obrigado pelo carinho da audiência. A Cíntia Lanzer, fala Cíntia. Tá ligada com a gente, desejando uma quarta love, que tenhamos uma abençoada semana para nós. Obrigado, minha amiga. Seja bem-vinda. A Marlete de Bortolo dos Santos também tá ligada. O Francisco Sansão do Arraial do Ouro. Alô, Francisco, abraço, meu amigo, seja bem-vindo.
3: Bom dia, Léo, bom dia, povo. Pode colocar uma música do ABBA pra mim? Pode ser uma, qualquer uma, mas eu tô com saudade de ouvir as músicas do ABBA. Se puder colocar ali pra nós, agradeço, obrigado e uma boa quarta-feira para todos.
0: Valeu, Mara, depois eu procuro pra você, obrigado, seja bem-vinda. Luzia Isabel Vip, eu também ligado com a gente. A Terezinha Maria Schmidt, fala Terezinha, da Rua Artur Pofo, no Santa Terezinha. Bom dia, pode anunciar de novo, não retiraram ainda o passaporte. Ah, não entendi, a Regiane, alô Regiane, vou falar pro Léo, a Regiane é do novo parque aquático aqui em Gaspar, ali no Belchor Baixo, na Regiane. Grande abraço, depois o Léo fala contigo. A Silvete da Silva aqui, eu vi, viu, pessoal? Cheguei aqui, sentei na cadeira, a mesa de som ligada, adaptei o microfone, arrumei o computador e fui pro ar. Não sei nem o que tá acontecendo direito, mas eu sei que eu sei fazer também. Esse programa já fiz muitas vezes, a gente tá aqui para sempre contribuir, é claro, comunicar para você. Grande abraço, obrigado pelo carinho da sua audiência, você que está ligado, sintonizado aqui com a Sentinela FM.
4: Bom dia, Léo. É Ivanei do Vale São Trezinho. Quero participar do sorteio. Quero escutar a música A Estrelinha com Maria Mendonça e Paulo e Paulinho.
0: Valeu, Ivanir. Grande abraço, minha amiga. Antes tem Zezé de Camargo e Luciano. Eu amo. Combina com a quarta-feira, love, né? 9:43.

Agora 9h47 na Sentinela FM. A Ivanir pediu e está ouvindo de Paulo e Paulino e Marília Mendonça. Estrelinha, levanta o som, Ivanir.

0: Sentinela FM 97.9, aqui só música boa também no contato com a cidade de Paulo e Paulino e Marília Mendonça, Estrelinha, antes teve Zezé de Camargo e Luciano, Eu Amo. Galera ligada com a gente, em Gaspar em toda a região, muito bom dia, muito prazer, eu sou Gil Dias, seguimos em frente aqui com contatos com a cidade, daqui um pouquinho o Léo volta para comandar o programa que é líder em Gaspar e também em toda a região, com patrocínio da Cooper Super. 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
1: Agora 9h57, seguimos em frente com o Contatos com a Cidade, com o apoio da Cooper Super Gaspar. Você lembra daquela música Marco Velho do Fogo de Chão? Fez sucesso aí lá em 2012, 2014. Olha só, uma aventura tão raiz que rendeu uma história impressionante. Olha só, o Marco Velho, que é o rapaz que fez parte dessa canção tão importante, é gasparense, né? E ele acabou, tem a avó que mora em Taió, e ele reviveu também essa experiência especial. Deixa eu achar aqui o nome dele. Uma aventura tão raiz que rendeu tanta história não pode ficar restrita a uma única geração. E por isso que o Marco Velho já apresentou o carrinho rolimã para a filha de apenas 1 ano e 2 meses. Lá no Morro da Vó Salvelina, em Taió, no Alto Vale do Itajaí. Que legal, né? O Marcos Martinelli se tornou pai e empolgado levou a filha aqui de Gaspar lá para Taió para andar de carrinho rolimã, aquele carrinho de quatro rodas, como a gurizada conhece aí. São vários nomes, depende da região, né? Você lembra dessa música aqui? Essa aqui, ó.

0: Interessante, né, gente? O Marco veio, o Leandro, na época era bem garotinho, né? Andava de carrinho rolimã lá em Taió, e agora ele é adulto, virou papai e foi passear com a filha no carrinho rolimã. Você também andava nesses carrinhos quando era menino? Eu andava, raspava o pé, apanhava da mãe, a gente andava no meio dos eucaliptos, pensa na paulada que dava de vez em quando. Virava choro, mas tudo era coisa de criança e tudo passa na vida, né? Legal, então, essa é a história do Marco veio, o Leandro, que mora aqui em Gaspar, e é lá do Alto Vale do Itajaí. Fala, Cláudia Rodrigues, ligada com a gente. Abraço, minha amiga. Seja bem-vinda. Obrigado pelo carinho da audiência. O Pedro Nicoletti está com a gente. A Rosângela Pamplona. Fala, Rosângela.
1: Bom dia, Léo. Quarta love hoje, né? Ô, Léo, eu queria parabenizar a Elvia Pinto, que ela está de aniversário hoje. Manda um abraço para ela, tá bom? Beijo.
0: Tá bom, Rosângela, grande abraço, pessoal, os áudios aqui estão chegando com o nome do Léo, porque o Léo é o titular do programa. Estou aqui quebrando um galho, mas é claro que a gente vai colocar no ar, porque tá tudo certo. Fala, Pedro Nicoletti.
2: Bom dia, meu amigo Léo, me coloca aí nesses sorteios de hoje, Pedro Nicoletti, do bairro Mais Esquerda. Obrigado, abraço, meu amigo.
0: Valeu, Pedro, grande abraço. Rosane Bruno da Silva tá ligada com a gente. Adão Zélio da Vila Nova. A Denilson Kraus, a Elza Rodolfo do Baú Baixo, tá ligado, ligada com a gente. Euclides Amaral, grande Euclides, seja bem-vindo, amiga. Marli da Trindade. Bom dia, Marli. A Marli já se ligou que sou eu. Ah, mandou mensagem 9:41, já era eu, né, Marli? Conhece a minha voz, Marli? Então tá bom. Beijo pra Marli da Trindade, sempre ligado com a gente. Clarice do Santa Terezinha, bom dia, Gil, queremos participar do sorteio. É a Clarice e a dona Celita do Santa Terezinha. Rosinha Bittencourt, minha amiga, tá ligada com a gente. A Rosinha é esposa do Princeso, grande Rosinha. 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Minha amiga Mara de Ilhota, fala, Mara, tudo bem, Mara? Tá ligada com a gente também, participando do sorteio, seja bem-vinda e obrigado pelo carinho da sua audiência.
3: Oi, bom dia, Gil, tudo bem? É Tere França do Alto Gasparinho, quero participar dos sorteios, quartou com solzinho, toco uma música com Marcos e Belucci, eu acho que é domingo de manhã, já que é quarta, né? Não é domingo, mas é quarta love, beijo.
0: Tá bom, Tere, tá animada, Tere, parabéns aí pela animação.
4: Bom dia, Gil. Quero participar do sorteio e falar para ti que deu tudo certo ontem, o seu pedido, que na verdade o pedido era para você poder fazer o teu soninho, né, da tarde, mas deu tudo certo, ficou tudo bem.
0: Tá me entregando, Nelly? Ô, Nerli, valeu. Nerli, ontem veio um cidadão aqui, amigão da rádio, não vou falar o nome dele pra não criar intriga. E ele queria dançar um baile, né? Aí ele falou que ia lá na associação dançar um baile. Eu não sabia os horários do baile, porque eu danço à noite, viu, Nerli? Eu não danço de dia. Quando eu chegar na terceira idade, aí eu vou pra tarde com vocês. Me espera aí, Nerli, que logo, logo eu vou te alcançar. Marcos e Belucci, pra Tere França, domingo de manhã, 10:02.

0: Sentinela FM, a canção de Marcos e Belucci, domingo de manhã, na quarta-feira, pensando no domingo. Aí sim, né? A minha amiga, a Tere França, pediu, né, Tere? Beijo pra você, seja bem-vindo e obrigado pelo carinho da sua audiência nessa manhã maravilhosa de quarta-feira. Bom dia, Gil, você é um locutor abençoado, sempre pronto a colaborar com os colegas, fazendo o seu melhor, parabéns. Tá bom, Marisa? Deixa eu ver a Marisa aqui. Ah, Marisa, simpaticíssima Marisa. Tá bom, queridona, estamos aqui pra trabalhar, né? Digo sempre que eu sou um operário da comunicação, há 32 anos, a gente acorda cedo e vai achar um microfone da vida pra ganhar a vida. Tá bom, Marisa? Beijão, viu? Eliane do Barracão, fala, Marisa. A Eliane agora vai falar, né, Eliane?
1: Bom dia, Gil. Eliane Barracão, eu quero ouvir a música do Vestido Colorado. Ofereço para todo mundo, Barracão, da Bateia, Porto Verá e Guabiruba. Bom dia para todos.
0: Eu não entendi a música, Eliane. Não entendi qual é a música, mas depois vou ouvir de novo e ver se consigo encontrar essa música. Essa eu não conheço. Sei que é Colorado, alguma coisa Colorado. Renato de Arruda. Alô, Renato. Abraço, meu amigo. Ronaldo César Vieira também tá ligado com a gente. Tá voltando, Léo? Posso sair, Léo? Mais 5 minutos? Então tá bom, vou tocar um comercial aqui. A Luciana Vipel de Amorim. Alô, Luciana. Abraço, minha amiga, seja bem-vinda. Lucas Santos também da margem esquerda, tá ligado com a gente. A Marlene Deschamps Kremer. Alô, minha amiga, beijo pra você, seja bem-vinda. A Iris Sansão, fala, Iris.
2: Gil, bom dia. Quero oferecer uma música para todos os meus filhos e as minhas amigas. E quero participar do sorteio.
0: Tá bom, Iris. Grande abraço. Boa semana. Boa quarta-feira. Tá com a gente aqui o Arthur Souza, do bairro Lagoa. Manda um abraço para a patroa Raíssa, minha irradiante. E para a chata da Emily, da LS Embalagem. Foi o Arthur que falou. Alô, chata Emily. Abraço do Arthur. Alô, Zumira, minha amiga. Bom dia, bom dia. Seja bem-vinda. Sônia Popo. Fala, Sônia.
3: Oi, Leozinho. Bom dia, bom dia. Coloca eu aí nesse sorteio. Sônia Maria Pofo, da rua Arthur Pofo, bairro Bom Jesus. Aquele abraço.
0: Valeu, Sônia. Abraço pro Leozinho. Eu vou sair fora desse abraço. A Sônia não falou meu nome, não deve estar me ouvindo. E Holanda Stiller tá ligada com a gente. José Marildo da Silva e o Luiz Fernando Zábio também da rua Arthur Pofo. A Lucimara Santos da margem esquerda. A Ticiana da Trindade ligada com a gente. A Alexandra Morim da margem esquerda. E Holanda Stiller, eu já falei ou não falei? Peço tanta gente aqui. A Emily Nicoletti, fala, Emily. Beijo pra você do bairro Lagoa, tá ligada com a gente. Manda um abraço pra minha patroa, Linda Raíssa Lorenzi. A patroa linda, é isso? Patroa linda, Raíssa Lorenzi. Melhor pessoa do mundo. Aí sim, né, patroa? Tá bem, tá na moral aí com os funcionários aí, que é bom, né?
4: Bom dia, Léo. Ô, Léo, queria pedir pra você aí cantar uma música. Os parabéns para dona Cacilda, hoje ela completa 92 anos e a gente, família, vamos se unir para fazer a alegria dela ficar mais bonita, tá bom, Léo? Tá, Léo, a gente agradece aí sempre você está repassando pra gente aí as músicas e ofereça para ela a música de, pode ser da Flor do Meu Jardim, Léo. Essas 92 anos que merece, né? Léo, querido, obrigado. Um abraço, Léo.
0: Tá bom, minha querida. Abraço pra você, Maria. Parabéns, a senhora completando 92 anos. Aí sim, né? Não é todo dia que se comemora 92 anos. Parabéns, muitos anos de vida.

0: parabéns a todos os aniversariantes que estão ligados com a gente, né? Você de 20, de 30, 40, 50, 60, mais de 70, 80, 90. Meus parabéns e obrigado pelo carinho da audiência. Você que está sempre sintonizado, antenado aqui com a Sentinela FM. 10 e 11.
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2: Oi, gente, eu tô de volta, hein? É muito bom estar aqui contando pra você o que os astros revelam. Câncer, Leão e Virgem, Câncer, nascidos de 21 de junho a 21 de julho. Câncer, experimente coisas novas e cuide da sua aparência. Já na paquera, você vai encantar quem deseja. Dois, faça passeios românticos e capriche na sedução. Cor para você, lilás, números da sorte 04, 40 e 58. Leão, nascidos de 22 de julho a 22 de agosto. Leão, você vai ter energia para investir em metas. Pode ter gastos inesperados, faça uma reserva. No amor, você vai preferir pessoas bem-sucedidas. A dois, negocie com calma. Cor para hoje, preto, números da sorte 86, 23 e 66. Virgem, nascidos de 23 de agosto a 22 de setembro. Virgem, você vai ter disposição para suas metas mais ambiciosas. Existe chance de atrair alguém do seu convívio. Você vai ter prazer em ajudar o seu bem. A intimidade ferve. Cor para você, lilás, números da sorte 78, 06 e 24. Eu já volto e falo com Libra, Escorpião e Sagitário em mais um bloco de previsões.
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0: Opa, tô de volta. E pra quem percebeu que eu dei uma sumidinha aqui do programa por alguns minutos, eu tenho que me explicar pra vocês, né? Tava uma reunião aí com a coordenação, diretoria da rádio, falando sobre IA, inteligência artificial, e olha, a inteligência pode até ser artificial, mas a preocupação de acompanhar essa novidade é bem real, hein? A tecnologia tá mudando tudo muito rápido, gente. E a gente aqui na rádio também precisa entender, aprender e se adaptar a ela. Eu, particularmente, tô me aprimorando bastante nisso dia após dia. Tem coisa que eu já domino bem, tem coisa que ainda tô perguntando pra IA como é que faz. Mas a ideia é justamente essa, aprender, usar a tecnologia a nosso favor e continuar fazendo rádio do nosso jeito, com informação, bom humor e, claro, a proximidade com vocês. Não, não, não, não, não, eles não vão me trocar por uma IA, não, fica tranquilo.
1: Ai, ai.
0: Por enquanto. Se um, ó, eu vou, não vou tirar essa hipótese pra vocês de que eu não vou ter.

treinar um agente de IA pra um dia me substituir se eu precisar. Com a minha voz e tudo mais. Ó, tá na pontinha da minha mão pra fazer isso, hein? Enquanto eu tava lá na reunião tentando entender o futuro, quem segurou as pontas aqui no presente foi o nosso amigo Gil. Gil, obrigado por tocar o programa e não deixar a peteca cair, viu? Então, se vocês ouviram alguma coisa diferente daqui pra frente, não estranhe, hein? É a sentinela entrando na era da inteligência artificial. Só espero que a IA não descubra que eu chego atrasado de vez em quando, né? Ontem eu tive uma das minhas primeiras grandes experiências com a IA, na qual eu consegui criar um aplicativo interno aqui para a rádio. Então, é um salto, um pequeno passo para o homem, um grande passo para a sentinela. Olha, neste momento, o Corpo de Bombeiros Militar de Gaspar acionado para um acidente de trânsito envolvendo carro e moto na BR-470, na margem esquerda. Há uma vítima masculina consciente apresentando lesões no joelho e em ambas as mãos. Corpo de Bombeiros acionado neste momento próximo ao posto Monte Carlo aqui de Gaspar na BR-470. E eu vou trazer música. A comadre Joyce pediu.

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0: Previsões astrais de volta para essa quarta-feira. Libra, Escorpião e Sagitário. Falo com você, Libra. Nascidos de 23 de setembro a 22 de outubro. Libra, você vai querer estabilidade no emprego e mostrar o seu valor. A chance de mudar algo em sua carreira. Você pode iniciar um namoro ou fortalecer alguma parceria. Cor para você ver de números da sorte 70, 25 e 43. Escorpião, nascidos de 23 de outubro a 21 de novembro. Trabalhar em grupo, Escorpião, vai ser bom para aumentar a sua produtividade. Você vai precisar saber negociar, porque nem tudo vai ser do seu jeito. Você vai estar exalando sensualidade. Cor para você bege, números da sorte 08, 80 e 98. Sagitário, nascidos de 22 de novembro a 21 de dezembro. Sagitário, se você tem que estudar ou fazer uma atividade nova, busque um lugar reservado. Trabalhar em equipe exige que você repense alguns projetos. Desejos, hoje é flor da pele. Cor para hoje, pink, números da sorte 99, 72 e 09. Eu já volto com o último bloco e falo com Capricórnio, Aquário e Peixes.
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9: 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Aquele abraço e abençoada semana.
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0: É, Barão Vermelho. Por você. Meu amigo Cândido, lá do Olho Grande, Léo. Tudo certo, hoje estão passando a patrola aqui no Olho Grande, estão colocando macadames. Agora sim, obrigado pela atenção. A comunidade do Olho Grande agradece. E Léo, coloca no sorteio, amanhã faço meio século de vida. Aí sim, hein, Cândido? Alô pra Sueli Bittencourt, a Maísa, a Vípio de Amorim, meu amigo Antônio Stiller na margem esquerda. Alô pra Maria Madalena Roncalho, Jussiane Zunino no bairro 7, a Joyce lá no Força de Blumenau. Meu amigo Cláudio também, aquele abraço, hein? Alô pra Rosânia Maria da Costa, a Rosa Elizabeth Russi. Meu amigo Fábio Bernardes, alô Fábio, bom dia, seu Gil. Não deixa a peteca cair, capricha no repertório da Quarta Love. Desejaria todo dia. É verdade, ô Fábio. Quarta Love é Quarta Love, tem que respeitar. Você. Alô pra dona Rosa Degan, também ligadinha com a gente. A Edinalda lá do Balbaixo. Anitta e o Valdir, bom dia. Vamos ver o Vini.
1: Bom dia, todos vindo a Sentinela. Bom dia, Léo. É, cortou, corta Love, toca Mano Batista, música apaixonada.
0: Opa! Ó, viu, o Vini sabe a playlist que tem que ser tocada hoje. Eu vou para um rápido intervalo e na volta eu trago o Amado Batista para vocês.
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1: Último bloco de previsões astrais por aqui, Capricórnio, Aquário e Peixes. Oi, Capricórnio, nascidos de 22 de dezembro a 20 de janeiro. Capricórnio, Sol e Júpiter indicam uma fase de boas oportunidades. Agarre com força. Boa hora para mudar o visual. Sua sensualidade está no auge. Cor para você castanho, números da sorte 82, 91 e 37. Aquário, nascidos de 21 de janeiro a 19 de fevereiro. Aquário, a fase incrível hoje para mudanças. Você vai atrair como imã e pode se envolver com quem quiser. Vai revelar o seu lado mais ousado. Cor para hoje castanho. E o número da sorte 72, 91 e 37. E para fechar as previsões, peixes, nascidos de 20 de fevereiro a 20 de março, peixes, você deve se interessar por tudo que possa abrir sua mente. Troque ideias com colegas mais experientes. Viagens hoje favorecidas a dois, abra o coração. A cor para hoje é o azul, números da sorte 03, 21 e 84. Amanhã tem mais previsões. Boa quarta-feira, gente. Até lá.
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5: Bom dia, Léo. Estamos na quarta-feira hoje, né? Vamos escutar um modão do Teodoro Sampaio para animar essa quarta-feira. Deixa a casa cair. Aqui para a turmada da Fibras Horner, do Barracão, e lá para Sertão Verde, lá para galera da Zumira.
6: Daqui a pouquinho, então, tem Teodoro Sampaio, porque agora tem Amado Batista.

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7: Uma operação da Força Integrada de Combate ao Crime Organizado de Minas Gerais investiga nesta quarta-feira uma organização criminosa dedicada ao tráfico internacional de drogas com atuação em Santa Catarina. São cumpridas 46 ordens judiciais e bloqueados até 187 milhões de reais em bens dos investigados no estado catarinense e em São Paulo, Minas Gerais, Goiás e Rio Grande do Norte. A 23ª Feira Casa Pronta começa nesta quarta-feira em Criciúma, no sul de Santa Catarina. O evento reúne cerca de 200 expositores dos setores de arquitetura, construção civil, mobiliário e decoração. O Poder Judiciário de Santa Catarina promove nesta quarta-feira o evento O Impacto dos Exercícios Físicos na Saúde da Mulher, reunindo especialistas para debater a prevenção ao câncer. O encontro é transmitido via internet pelo canal do Ministério Público de Santa Catarina no YouTube.
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não sei se já tocou, eu li a rádio só agora. É, Amado Batista, Folha Seca, tá bom? Oh, e quero agradecer também a todos que vieram ontem aqui no meu aniversário, tá? Foi gratificante, só tenho que agradecer. Beijo!

0: O Adriano, bom dia!
1: Fala, Léo, bom dia. O Adriano, aqui do Alto Baú, trabalhando aqui na empresa do Mário Verna, aqui na empresa Verna.
0: Opa!
1: É, escutei falando que estão passando a patrola,
0: isso.
1: O olho grande lá, no bairro lá. É, lembrando para não esquecer de passar na Rua do Calado, no Arraial do Ouro.
0: Opa!
1: Pelo amor de Deus, leva umas 10 caras de macadamia e as macas, a patrola lá.
0: Legal!
1: Então, dê um tempinho aí, acabar outros bairros ali, fazer a nossa rua lá, que sai no Alto Baú.
0: Certo.
1: Porque a prefeitura de Ilhota já tá passando a máquina no Alto Baú lá, com a estrada de barro ainda.
0: Legal.
1: Gaspar já tá perdendo já. Bora, prefeito Gaspar, vamos arrumar a rua do Calado, passa muita gente do Alto Baú que vem trabalhar pra Gaspar ali.
0: Legal.
1: Beleza?
0: Beleza.
1: Pra nós aí. Depois a gente ajuda também.
0: Valeu, Adriano. Obrigado, meu amigo. Já vou encaminhar essa sua informação aqui para a Secretaria de Obras. Ô Jéssica, bom dia!
2: Bom dia, Léo. Quartou, né? Quartou, dia de sol, que bom, né?
0: E?
2: Vai participar do sorteio, se tiver sorteio, tá bom?
0: Claro que
2: tá
0: sim!
2: Quarta-feira pra nós!
0: Valeu, valeu, Jéssica! Quero mandar um alô também pra Juliana Letra, lá do bairro da Velha. A Bruna Pederiva. Oi, Bruna, bom dia, lá da Coloninha. Dona Rosa Reiser, na Lagoa, também sintonizada com a gente. Já que é quarta love, ele. São tantas emoções.

É, o rei Roberto Carlos, esse cara sou eu. 11:04. Quero mandar um alô pra Oswaldina Rangel. Oi, Oswaldina, bom dia. Alô pra Iris Shell, também ligadinha com a gente. Ó, daqui a pouquinho tem o programa do Citrug. Mandar um alô lá pro pessoal do Sindicato Rural, o Álvaro, o Carlos, a Yolanda, a Isolete, que estão participando do sorteio, principalmente a Isolete, viu? A Isolete diz que ela quer ganhar o ingresso lá no parque aquático, hein? Ela falou que nos tempos de escola, ela era a nadadora principal da turma. Alô, Isolete! Aquele abraço, querida!

0: 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Ah, Léo, não sabia. Bom, se você estivesse no grupo de notícias da rádio no WhatsApp, você já estava sabendo. Quero mandar um alô para Dalva Lamin. Oi, Dalva, bom dia. Oi, Catarina. Opa.
1: Catarina do Gasparinho.
0: Oi.
1: Também quero participar do prêmio, tá?
0: Beleza.
1: E se for possível, rodar qualquer música do Rick Renner.
0: Opa!
1: Pode ser aquela mãe, eu acho que é.
0: Certo.
1: E também quero reclamar.
0: Ah.
1: Que a nossa estrada aqui tá uma buraqueira do danada, sabe?
0: Lá na Rua da Santinha.
1: Se for possível, eles passar a máquina ao menos.
0: Legal, legal.
1: Uma buraqueira.
0: Beleza.
1: A gente sai de um buraco, aí tem 3, 4, sabe?
0: Tá certo. Tá certo.
1: Bom, obrigado, um abraço.
0: Valeu, Catarina! Vamos encaminhar também a Secretaria de Obras esse pedido da Catarina. Alô pra Rosita Miller e o Salésio. Olha, eu vou fazer o seguinte, quero falar pra você de Gaspar e região. 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Vamos para o sorteio.

ingresso cortesia para uma pessoa para a abertura do Recanto Estrela no dia 24 de outubro. Quem leva é a Bruna Pederiva. Alô, Bruna! Parabéns, Bruna! Você é a ganhadora do prêmio de hoje da Sentinela. E quem leva para casa a caneca personalizada da Trinca Ferro. É a Emily Nicolete. Alô, Emily! Parabéns, Emily! Você é a ganhadora da caneca personalizada da Trinca Ferro. Gente, eu vou ficando por aqui. Um forte abraço, beijo no coração de cada um. Até amanhã. Tchau, fui!

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3: Bom dia a todos os agricultores e agricultoras de Gaspar. Está começando mais um programa do Citrug, hoje quarta-feira, dia 14 de outubro. Hoje estou aqui com o tesoureiro Carlos e nosso amigo ali do sindicato que faz o caro, o Adriano. E uma das pautas do nosso programa hoje, a gente vai falar sobre o CNPJ Rural. Como no o programa anterior a gente falou sobre a nota fiscal eletrônica, né? Então já é um gancho para esse CNPJ Rural, que vai ser... Como é que é, o Adriano? Vai ser meio que automático, né? Bom dia.
4: Bom dia, aos agricultores de Gaspar. Assim, Álvaro, os produtores não precisam se preocupar muito com essa questão do CNPJ Rural, porque o governo do estado vai fazer isso automaticamente, né? Uhum. Então, quem tem inscrição estadual, o bloco de produtor rural, ele automaticamente vai ter o seu CNPJ, né? Então, ele vai ser como se fosse uma empresa rural para a questão tributária do estado, né?
3: Sim, sim. No caso ali, hoje em dia, a nota fiscal eletrônica só tem o... Como é que é o IE, né? A inscrição estadual, né? Tem o CPF e a inscrição estadual, né?
4: Cada produtor tem, dependendo da sua propriedade, onde ela está localizada, ele pode ter uma ou mais inscrições estaduais, né? Uhum. Então, ele pode ter uma lá no Alto Gasparinho, outra lá no Macuco, coisa parecida, né? Mas, a partir de então, ele vai ter um CNPJ, que é uma identidade como produtor rural. Isso é mais para uma questão de organização da fazenda tributária do estado. Que hoje não tem essa organização, mas que a partir de, provavelmente, foi adiado mais um pouco, né? Provavelmente a partir do ano que vem, 2027, cada produtor vai ter o seu CNPJ.
3: Eu até estava falando que era para ser esse ano, né? Que era para ser já fazer isso, mas isso foi prorrogado então para ano que vem.
4: Isso, estava previsto a partir de julho deste ano já
3: começar aí, né?
4: Ter o CNPJ, cada produtor ter o seu, né? Mas isso foi adiado, foi jogado para 2027. Esse ano foi um ano de bastante tribulação, nós tivemos aí a eleição, estamos tendo, né? Estamos no meio do caminho, mas há muita coisa ainda a ser revista, mas a partir do ano que vem então está previsto isso. O produtor não precisa ficar preocupado em ter que procurar um contador ou coisa parecida. Isso vai ser automático. A partir do momento que ele estiver emitindo suas notas, pode, a partir de janeiro, já estar implantado o CNPJ. Ele não precisa procurar
3: contador nada.
4: Procurar um advogado, coisa parecida. Isso vai ser automático, tá?
3: Vai ser automático e talvez o imposto vai continuar o mesmo, né?
4: Não muda. A tributação continua toda a mesma, o fundo rural, que é uma coisa à parte também, o ICMS, que é o principal recurso do estado via produtores rurais, vai se manter o mesmo, né? Não vai alterar em nada.
3: Uma preocupação dos agricultores é, não, agora eu vou ter CNPJ, eu vou ter que pagar, contador, vou ter que ser mais tributado, então isso
4: Por enquanto não se altera nada. Tem essa previsão, né? A previsão é só organizar a fazenda, né? O estado, quanto às arrecadações. Então, antes você tinha a inscrição estadual e existe, né? Até hoje, mas a partir de então vai ter o seu CNPJ para poder

0: ter essa organização a nível de Secretaria da Fazenda do Estado.
1: Tá certo, então. Então, sobre o CNPJ, tá falado ali, e eu vou trazer mais informações nos próximos programas também, conforme eu for vendo. Eu tô com um cara que tá para fazer uma palestra sobre isso. Ele é o Adriano também é Adriano, é lá da federação.
0: Uhum.
1: Aí eu vou trazer mais informações aí para passar para os agricultores, né? Que é uma coisa que vai acontecer, né? Isso aí não tem como escapar, né? Todo mundo vai ter o seu CNPJ na nota, né?
0: Isso é a nível nacional, né? Então Santa Catarina sempre pulando na frente, né? Tentando ser cada vez mais,
1: pioneira,
0: mais
1: né?
0: atual, né?
1: Uhum.
0: Então ela já está sendo preparada para partir do ano que vem.
1: Tá certo, então. Eu tenho alguns avisos aqui, né, que eu queria também falar, que amanhã, dia 15, vai ter o encontro das mulheres rurais, né, lá no Gaspar Grande. E até tem aqui o folder aqui, vai ser amanhã, às 15 horas. Então, vai ser lá na Capela São Cristóvão, palestra: Cultivar a Si Mesma, Autocuidado e Propósito e Presença Plena. Então amanhã, não esqueça, quem tiver interesse em participar, vai ser lá na Capela São Cristóvão, às 15h. É um encontro de mulheres rurais. Também eu tenho que falar também do nosso encontro, né? Outro encontro que nós vamos ter da microrregião, que é da agricultura familiar. Terceiro encontro microrregional da agricultura familiar. Venha participar desse encontro promovido pela Associação dos Sindicatos de Trabalhadores Rurais. Será um momento especial de integração, aprendizado e fortalecimento da nossa categoria. Vai ocorrer dia 20 de outubro, né, semana que vem, terça-feira. A gente conseguiu um ônibus, né, para ir até lá, junto com a secretária da Agricultura, Karina. Um beijo, Karina. Aí nós vamos fazer esse encontro lá, né? Então a gente conseguiu o transporte e vai ser assim, ó, vai ter o café de boas-vindas, vai ter uma palestra também, Agricultura Familiar do Futuro, como produzir, vender e permanecer no campo diante dos novos desafios. Vai ter um almoço, né? Que é totalmente gratuito. E depois do almoço vai ter um bingo. Pessoal que gosta de jogar bingo, vai ter uma premiação lá também. Então vai ser um dia bem, bem legal lá em Botuverá. Vai ser na Igreja Matriz, dia 20. Então estão todos convidados aí, se quiserem participar, ainda dá tempo. Nós temos vagas ainda. Entre em contato ali com o sindicato. A gente tem que até amanhã, no máximo, sexta-feira, a gente tem que passar a lista. Já até pro pessoal do ônibus lá também, né? Do transporte. Então, Carlos, tu queria falar alguma coisa?
2: Bom dia aos nossos rádio ouvintes da 97.9, em especial aos nossos agricultores e agricultoras. Mandar um abraço especial para a dona Idalina Coradini, lá do Gasparinho, o Valtair Marche, do Santa Terezinha, a Rosa Junques, da Lagoa, o seu Miguel Nunes, lá do Bom Jesus, morador novo do Bom Jesus. O Silvio Hovder e a Iranir, lá do Belchor Alto, o Arno Moser, das Águas Negras, a Iris Zucchi, lá do Santa Terezinha. Ela é um exemplo para nós, como outros, né, Álvaro? A gente está conhecendo as pessoas e essa vinda para o sindicato, a gente tem essa alegria de conhecer pessoas novas e a história de cada um, né?
1: Sim,
2: a dona Iris, ela há mais de 25 anos, ela paga o sindicato rigorosamente em dias, né? Com 80 anos e não pensa em desistir. Então, a gente conhece essas histórias e se encanta, né?
1: Uhum.
2: Por elas, entre outras. Mandar um abraço também para Sônia Pereira, lá do Macuco.
1: Sim, eu também ali quero agradecer a todos os associados, né, do sindicato, que estão voltando a contribuir. Isso a gente viu agora no último mês, que estão acreditando no nosso trabalho, né, Carlos? Então, quero agradecer a todos os associados ali e também quero agradecer ao pessoal lá da minha comunidade, do Gaspar Mirim, da nossa igreja Nossa Senhora de Fátima. Em especial vai para o Cláudio Zucchi, a Bernadette, o Cleverson, a Juliana, a dona Elvira, o Arthur e a Marli de Oliveira, a dona Elza e também o pessoal do canto, o João Zucchi, a Cris, Sueli, a Mary, e a Rosa. E também a minha esposa, Ana Cleide, que está lá no grupo lá do canto, lá tocando violão. Quero agradecer a todos lá da comunidade, lá, que eles vêm falar com a gente, né? E dizer, nossa, o programa da rádio está tão bom, então eu vou dar um abraço ali para eles lá.
2: É, a gente tem, Álvaro, recebido muitos elogios do programa e o pessoal cada vez mais dizendo que está participando e gostando, né? E também agradecer essas pessoas que estão voltando, né? Que estavam com mensalidade atrasada e não é um nem dois, né? A gente está assim, muito lisonjeado com toda essa situação de pessoas que estavam com bastante tempo, né? Mais de 2 anos, 3 anos sem pagar o sindicato e estão voltando. E também a gente quer fazer um esclarecimento, a gente recebe donativos, toda semana tem alguém trazendo fralda, sacolão, né, para o sindicato. E existia um hábito na antiga gestão que o sindicato mesmo fazia uma triagem ali e entregava esses donativos para as pessoas. Uhum. Só que em conversa com a Secretaria da Assistente Social, a gente vai fazer diferente, porque essas pessoas precisam estar cadastradas para eles saberem e também ser honesto, né, com quem realmente precisa. Uhum. Então a gente tomou um novo rumo com relação a esses donativos. A gente vai continuar recebendo, mas a gente vai entregar na Secretaria de Assistência Social, então a gente não vai mais entregar, porque assim, as pessoas que buscam não são associados, não são os nossos sócios, agricultores e agricultoras. Era a comunidade em geral que estava indo ali, sabia que tinha para buscar. E aí a gente vai entregar na Secretaria de Assistência Social e lá, dentro de um cadastro e de uma forma justa, né, eles vão fazer a entrega. Então a gente vai continuar recebendo, mas não vai fazer a entrega ali, porque a gente não tem cadastro, a gente não sabe a realidade, não faz visita para saber quem está buscando realmente precisa, né?
1: Isso que nem você está falando ali é o mais certo mesmo, né? Porque assim, a gente não conhece as pessoas que vão ali e assim, lá na assistência social eles já tem um mapeamento completo das necessidades das pessoas, né? Então, e geralmente, como o senhor falou, a maioria que vai ali nem é agricultor, é pessoal ali da comunidade mesmo ali, a gente não sabe se está necessitando ou não, então a gente não tem como fazer essa distribuição correta, né?
2: Não estamos duvidando, né, de quem vai buscar. Só que a gente acha, né, que a nossa gestão tem essa prioridade de transparência e de trabalhar de forma justa, então a gente quer que essas pessoas vão lá na assistência social, façam um cadastro, participem lá, né, e busquem os donativos lá dentro de uma forma correta, vamos dizer assim, né?
0: Mas certo. Só reforçando, o sindicato continua recebendo as ofertas, né?
1: Sim.
0: O pessoal pode vir com tranquilidade e deixar ali.
1: Sim, a cesta básica.
0: Será bem encaminhado, né?
1: A cesta básica, as fraldas, né? Que temos ali, nós temos ali fraldas e cesta básica, então a gente vai encaminhar esses recursos ali para a assistência social, que eles vão dar o destino correto, né?
2: Perfeito.
1: É isso aí. Eu tenho aqui também um comunicado aqui da Secretaria da Agricultura, mandaram para mim hoje de manhã, achei interessante falar aqui na rádio. Eles estão promovendo aqui em Gaspar, o mapa da agricultura familiar de Gaspar. Eu vou ler aqui a mensagem aqui. Estamos realizando um levantamento dos produtores da agricultura familiar e dos serviços oferecidos nas propriedades rurais de Gaspar, com o objetivo de conhecer, valorizar e divulgar a riqueza da nossa agricultura. A proposta é desenvolver um mapa da agricultura familiar de Gaspar, reunindo informações como nome da propriedade, endereço, produtos produzidos, produtos coloniais comercializados, serviços oferecidos e outras informações relevantes. O mapa será disponibilizado à comunidade e aos turistas que visitam a nossa cidade, facilitando o acesso aos produtos e serviços locais, incentivando as pessoas a conhecer as nossas propriedades rurais. O objetivo é fortalecer o desenvolvimento dos produtos locais, valorizar o trabalho dos agricultores familiares, promover o turismo rural em nosso município. Por isso, contamos com a colaboração de vocês. Se você produz, comercializa produtos da agricultura familiar ou oferece algum serviço na sua propriedade rural, participe desse levantamento. Ajude a divulgar as riquezas do interior de Gaspar. Aí aqui está o WhatsApp da secretaria, né? Vou falar aqui o número, 47 3091-2040. Então, quem quiser ali ajudar eles a montar esse mapa, né? Um mapa dos, da agricultura familiar de Gaspar, né? Dos produtos oferecidos. Isso também vai ajudar também para o turismo rural, né? Então, eu achei bem interessante, né? Essa iniciativa da Secretaria da Agricultura. E valorizar quem produz, né? E fortalecer a agricultura familiar. Então, tá feito aqui a divulgação, né? Ajudar o pessoal da secretaria lá a entrar em contato ali com aquele número. Até vou repetir aqui o número para o pessoal quiser falar lá direto com a Secretaria da Agricultura. É o 47-30-91-20-40.
2: Isso, e por falar, né, em telefone, a gente vai deixar o telefone aqui também do Citrug, né, do nosso sindicato, que é o 479-97-340136. O nosso horário de atendimento é das 8 às 12 e das 13h30 às 16h30. Então, tem sempre alguém ali para olhar com carinho e atenção à necessidade dos nossos agricultores e agricultoras, certo? Vamos falar dos nossos aniversariantes, Álvaro?
1: Sim, vamos
2: e Adriano.
1: Falar.
2: Então, parabéns. Nós temos no dia 14/10 a Marlene Nuz, do Gaspar Alto. Nós temos no dia 15/10 o Vigold Hovder, do Belchor Alto. Nós temos no dia 18/10 o Edmundo de Souza Soares, da Garuba. Nós temos 19/10 o Luiz Carlos Isens, das Águas Negras. Também no dia 19, a Odélia Regina Nunes Gaspar Grande. E também no dia 19, olha quanta gente, o Rodolfo Roberto Testoni, do Pocinho. Então esses são nossos aniversariantes.
1: Quer fazer outras?
2: Nós temos também a nossa oração. Tem mais alguma coisa, Adriano, que tu gostaria de falar?
0: Só retificar, e nós tivemos uma informação sobre o programa Mais Verde, né? Que nós tínhamos comentado no
1: programa passado.
0: No programa passado. Então, o programa ele foi prorrogado até o final do ano. Então, quem tiver interesse ainda em participar do programa Mais Verde, que paga pelos serviços ambientais, pode procurar a gente ali na quarta-feira. A gente pode ver se há possibilidade de cadastrar. Algumas propriedades já vieram, os proprietários vieram procurar para que a gente pudesse cadastrar. Então, até o final do ano está prorrogado o cadastramento aí no programa Mais Verde do Governo do Estado. Beleza?
1: Beleza. Ô, Adriano, quantos hectares ali que se encaixa?
0: O limite de por propriedade é de 48 hectares aqui para Gaspar, né? Uhum. E aí vai, claro, vai dar análise.
1: Até 48, de cada, né?
0: Até 48 Isso. hectares. Uhum. E aí o que pode ser cadastrado é de 1 até 10 hectares de benefício, né? Chegando a R$ 5.400 aí por pagamento de serviços ambientais.
1: Tá certo, então.
0: Beleza?
1: Beleza.
2: Vamos fazer uma oração?
1: Vamos fazer oração.
2: Senhor Deus, Criador de todas as coisas, elevemos nossa voz hoje em favor da nossa cidade, Gaspar. Com olhar e carinho aos nossos agricultores e agricultoras, pedimos a vossa proteção sobre o clima diante dos impactos do El Niño, fortalecendo nossas famílias e nossas terras, e que ilumine a mente e o coração de nossos líderes políticos e a população em geral na escolha do novo presidente, para que governem com justiça e compromisso por todo o nosso povo. Amém.
1: Amém. Então, pessoal, eu só peço aí a todos aí seguir a gente na nossa rede social ali no Instagram ali, que é citrug.gaspar. Segue nós lá e tem um link lá do WhatsApp, quiser entrar em contato com a gente, também tem um link lá na página do nosso grupo do Citrug. Sempre estou colocando notícias lá. Então, para hoje era isso, né? Então, um abraço a todos aí e até o próximo programa.
2: É isso aí.
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Bom dia, paz e bem, queridos irmãos e irmãs. Está começando mais o programa Encontro com as Comunidades. Quem reza com vocês é o Frei Juan. E que alegria, mais outro dia, poder chegar à sua casa, ao seu trabalho, onde você estiver, para juntos meditarmos a palavra de Deus. Hoje, quarta-feira, dia 14 de outubro, e estamos na 28ª semana do tempo comum.

E para iluminar a nossa reflexão de hoje, tomaremos o Evangelho de Lucas, capítulo 11, de 42 a 46. Naquele tempo, disse o Senhor: ai de vós, fariseus, porque pagais o dízimo da hortelã, da arruda e de todas as outras ervas, mas deixais de lado a justiça e o amor de Deus. Vós deveríeis praticar isso, sem deixar de lado aquilo. Ai de vós, fariseus, porque gostais do lugar de honra nas sinagogas e de serdes cumprimentados nas praças públicas. Ai de vós, porque sois como túmulos que não se veem, sobre os quais os homens andam sem saber. O mestre da lei tomou a palavra e disse: mestre, falando assim, exulta-nos também a nós. Jesus respondeu: ai de vós também, mestres da lei, porque colocais sobre os homens cargas insuportáveis, e vós mesmos não tocais nessas cargas nem com um só dedo.

Acabamos de ouvir o Evangelho de Lucas, capítulo 11, de 42 a 46. No Evangelho, Jesus nos alerta para o perigo de uma fé que fica apenas nas aparências. Podemos cumprir muitas coisas externamente, mas esquecer o mais importante, que é o que o Evangelho nos fala hoje: a justiça de Deus, o amor e a misericórdia. Portanto, para isso, Deus não olha somente para aquilo que mostramos aos outros, mas para o nosso coração. Por isso que a palavra de Deus nos convida a viver uma fé verdadeira, que se transforma em atitudes concretas de amor e cuidado com o próximo. Que o Senhor nos ajude a não sermos apenas ouvintes da sua palavra, mas pessoas que realmente a colocam em

comunicados da nossa paróquia São Pedro Apóstolo. Estamos na 28ª semana do tempo comum. Missas e celebrações para o final de semana. Sábado, 17 de outubro, 17 horas, missa em São Judas Tadeu, Porto Arraial. 19 horas, Matriz e Jesus Cristo Libertador, Poço Grande. Domingo, 18 de outubro, 8 horas, missa na Matriz, Bom Jesus e Virgem de Nazaré, Gasparinho. 15 para as 10, Nossa Senhora Aparecida, Arraial Baixo, São Cristóvão, Gaspar Grande e São Brás, Lagoa. E como de costume, 19 horas, missa na Igreja Matriz. Outros avisos e comunicados. Nesta quinta-feira, portanto, amanhã, dia 15 de outubro, às 20 horas, em nossa Igreja Matriz, teremos a alegria de receber o Coral dos Canarinhos de Petrópolis para o concerto celebrativo pelos 800 anos de São Francisco de Assis. Será também uma ocasião especial para recordar os 70 anos da bênção inaugural de nossa Igreja Matriz. Convidamos toda a comunidade paroquial e o povo de Gaspar e região para participar conosco deste momento especial. Manhã, quinta-feira, dia 15 de outubro, às 20 horas, em nossa Igreja Matriz, teremos a alegria de receber, prestigiar o Coral dos Canarinhos de Petrópolis. É o coral mais antigo dos meninos que está em atuação no Brasil ainda. E neste final de semana, sexta-feira e sábado, 16 e 17 de outubro, teremos mais uma edição do tradicional Sonho e Pastel de São Pedro, na cozinha do Salão Cristo Rei de nossa paróquia. Além de saborear nossas delícias, você estará colaborando com o início da pintura externa de nossa Igreja Matriz. As vendas começam na sexta-feira, dia 16, a partir das 7 horas da manhã. Participe desta iniciativa em favor de nossa comunidade. Contamos com você. No próximo domingo, dia 19 de outubro, é o Dia Mundial das Missões. Nesse final de semana, se faz em todas as comunidades da nossa paróquia a coleta missionária, como nossa colaboração nas obras missionárias da Igreja e especialmente de nossa missão franciscana em Angola, que completou 36 anos de existência no continente africano.

Queremos nesse momento pedir a intercessão da Virgem Maria para que ela também possa nos conduzir todos os dias e nos abençoar com o seu manto sagrado. Por isso, rezemos. Ave Maria, cheia de graça, o Senhor é convosco. Bendita sois vós entre as mulheres e bendito é o fruto do vosso ventre, Jesus. Santa Maria, Mãe de Deus, rogai por nós, pecadores, agora e na hora de nossa morte. Amém. Queremos invocar, pedir a bênção de Deus sobre você, o seu trabalho, para a sua casa e também sobre os alimentos que iremos receber logo mais no almoço. O Senhor esteja convosco, Ele está no meio de nós. O Senhor vos abençoe e vos guarde, o Senhor vos mostra a sua face e se compadeça de vós. O Senhor volva o seu rosto para vós e vos dê a paz. Que Deus Todo-Poderoso vos abençoe. Ele que é Pai, Filho e Espírito Santo. Amém. Agradecemos sua companhia. Que Deus abençoe seu dia. Ficamos por aqui com mais o programa Encontro com as Comunidades. Paz e bem a todos.

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Volte a nos ouvir no próximo.

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0: isso aí, minha gente. Estamos iniciando Melodia Sertaneja nesse início de tarde de quarta-feira, meio de semana, hoje dia 14 de outubro de 2026. Eu aqui, Jean Carlos, juntamente com Oswaldo Tiquil. Alô, Oswaldinho, boa tarde.
1: Boa tarde, Jean, boa tarde, estimado público. Esse programa Melodia Sertaneja tem competência marcante, já viu?
0: Olha só, é verdade, né? O pessoal, quando sabe que você tá, fica até feliz.
1: É, alguns fica, alguns não, né? Porque nesse mundo de Deus é assim. Eu gosto de todos, mas não sei se todos gostam de mim, né?
0: Ah, é! É difícil, né? Nem Cristo agradou a todos, né, Oswaldo?
1: Nem Cristo conseguiu agradar a todo mundo.
0: Então imagina a gente, né?
1: Mas fez o que pôde.
0: É verdade. É aí o homem que não compreendeu, né?
1: É, o homem não compreendeu. E hoje ainda a gente vê pessoas que custa compreender certas coisas, né?
0: Verdade.
1: Hoje vamos botar música, mas vamos primeiro a chamar os patrocinadores.
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1: Beleza pura? Então agora nós vamos ver a música.

0: lá também, né? Na praia, né?
1: É.
0: É. Mas são gente boa. É, o Silvinho sim. Tá digitando alguma coisa, ó. Diz que sim, ó. Ó. Tá confirmado. É lá no Gravatá mesmo, Cristão.
1: É.
0: Aqui, ó, a Oswaldina Rangel, que é irmã do Caio,
1: eles,
0: né? Tá aqui.
1: Escolhe
0: ligada.
1: Lugar bom, né, Jean?
0: Como?
1: Eles escolhem lugar bom pra ficar.
0: É, tá certo, né? É hora, né? Trabalharam, ainda trabalham, né? Eu acho que não. Eu acho que o Caio tá já aposentado, mas o Silvio tá aposentado, mas ainda continua na lida, né?
1: É, o ele Caio é tá aposentado, é como eu te disse, ele já tá perto da praia porque ele gosta de fazer o que o peixe faz, né?
0: É, eu sei o que que o peixe faz, Oswaldo.
1: É nada, né?
0: Mas só na beiradinha, né, o Silvio fica, né? É mais pra molhar os pés, né, Silvio? É perigoso, né? Eu tenho medo, Oswaldo.
1: O Silvio e a mulher, eles, nas horas de folga, eles vão dar uma olhadinha no mar, vão ver a praia, mas eles trabalham lá também.
0: Trabalho, né? Ah, hoje é quarta-feira, Oswaldo, sabe quem tá de aniversário, né?
1: Não.
0: A dona Cacilda. Cacilda Deschamps, 92 anos.
1: Dona Cacildes.
0: É, a Maria já mandou áudio aqui, vou deixar pra depois. Vamos começar então com as músicas que já estão na programação, Oswaldo, pra não atrapalhar aqui o técnico, que o técnico sabe como é que é, né?
1: Sim, sim, o técnico é meio atrapalhado.
0: É.
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0: Gaúcha Formosa, os filhos do Rio Grande.
1: Opa, é uma música bonita, Gil.
0: E depois, Sem Você Não Sou Feliz. Gildo de Freitas. Vamos com as músicas, depois a gente volta com os alôs e os parabéns. 12 e 16, 17 agora.

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1: 12 horas e 25 minutos. Será que essa terra é boa que nem quando Peruás de Caminha falou que aqui tudo planta dá, Osvaldo?
2: É, embarca, morena, embarca e vamos embora pro sul.
1: É, sul. Essa região é rica aqui do nosso país, né, Osvaldo?
2: É, o nosso sul brasileiro todo é muito bom, né, Jean?
1: Povo hospitaleiro,
2: também,
1: né?
2: Mas nós defendemos, puxamos a brasa pra nossa sardinha, né?
1: Claro, mais certo assim, mas a gente também, quando a gente tá aqui, a gente reclama um pouco também, mas se falar mal da gente, aí a coisa muda, né?
2: É.
1: Isso é na família também, né, Osvaldo?
2: É verdade.
1: Tem dois irmãos brigando lá e o outro vem de fora e diz assim, ele não vale nada, o que que tu falasse do meu irmão? A coisa já vai pra outro lado, né?
2: É, não, aí é diferente o negócio.
1: Não, né? Pode, né?
2: Mas então nós vamos ao comercial, já, pra depois trazer música e atender pedidos.
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2: Mostra assim como as italianas fazem uma boa polenta, né, Jean?
1: Tá, também faz, é. E cada um tem o seu estilo, né? A sua cultura e também nessa parte da culinária tem o seu forte, como se diz, né, Oswaldo?
2: E o alemão faz um chucrute especial.
1: Também, né? O problema é o dia seguinte, né, Oswaldo?
2: É, mas a gente... Espera acontecer.
1: E outra coisa, Oswaldo, ali tem October, né? O sucesso do joelho de porco, né, Oswaldo? Tem gente que não conhece, mas é muito bom, né?
2: É bom.
1: E tem o repolho roxo com o marreco recheado, né?
2: É, eu gosto muito de comer marreco roxo com repolho recheado, é muito bom, Gia.
1: Oswaldo, você...
3: Errou!
1: E já é difícil falar tudo junto rápido, né? Repolho roxo com marreco recheado, né? Haja R aí pro alemão deve ser uma tortura, né?
2: É.
1: Mas você inverteu as coisas, Oswaldo, não sei se ia sair bem. Claro que quando a gente come mistura tudo também, né?
2: Mas é sempre disse, a velocidade não dá certo, gente, tem que ser devagar, mas abaixo de 80.
1: Sim, tá certo.
2: Fui falar ligeiro, não deu certo.
1: Mas é assim, né, Oswaldo? Eu não sei se é marreco ou pato, né, que eles assam, mas eu acho que é o marreco, né? Porque o marreco também se chama pato, né, Oswaldo? Não sei como é que
2: não,
1: é.
2: Não, mas o marreco é uma raça... Que eles são descendentes da família do pato.
1: É, mas você tem aquela história aí do jardim lá do quintal, né? Que a bicharada começa a um conversar com o outro, Oswaldo.
2: É, o pato normalmente ele pede para falar baixo, né?
1: Sim.
2: Porque o galo sempre é intrometido. Chega no meio do terreiro, bate as asas e grita... É, sabe o que ele quer dizer? Quem foi que sujou aqui?
1: Aí, é parecido mesmo.
2: Mas alguém... Aí angulista já pra culpar os outros, né? É o que ela mais sabe fazer, culpar os outros. Dizer, foi o pato. Aí o pato, envergonhado, diz, fala baixo.
1: É, ele ainda queria ficar assim quietinho, mas não teve. Alguém acusou ele, né, Oswaldo?
2: É. Então é assim, ninguém tá livre das má boca, né?
1: Verdade. Oswaldo, estamos agora há pouco aqui, ó, fizeram uma visita pra gente, a dona Maria Odete e o seu Adanilo. Eles são lá do Baú, né? Baú Baixo. E toda a vida que eles vêm aqui pro centro da cidade, eles fazem questão de trazer pencas de banana aqui pra gente, né? Aí a gente divide, o pessoal até do Citrug também levou um pouco pra casa. E esse casal é maravilhoso. Certamente eu acho que já chegaram lá em Ilhota de novo, mas se não deve estar entrando, estou ouvindo a gente. Então, beijão no coração aí pra dona Maria Odete e pro seu Adanilo.
2: Então, vai um alô pra eles e muito obrigado.
1: Falando, o filho do seu Danilo lá, os dois filhos, eles são produtores de banana, né? Então, eles produzem aí a banana de qualidade, Oswaldo. Tem que dizer assim, ó, que é banana de respeito, como diz o outro.
2: É, quem planta banana é bananeiro, né?
1: É, não sei bem como é que é o nome, né? Eu já coloco que é bananicultor.
2: É.
1: É bananicultor.
2: Quem planta... batata é batateiro.
1: Eu acho que vamos deixar esse coletivo de lado, né, Oswaldo?
2: É, vamos, agora então nós vamos botar música.
1: Bom, vamos lá, então, ó, tem aqui, ó, deixa eu ver, a Maria, que é parabenizar a mãe, Oswaldo, a dona Cacilda vai receber os filhos pra hoje a comemorar o aniversário, é isso, Maria?
2: Parabéns, dona Cacilda, pelo seu aniversário e mais muitos anos com vida e saúde.
4: Oi, Oswaldinho e Jean. A minha mãe hoje, a dona Cacilda, está completando 92 anos. Eu gostaria de pedir a música para ela, aquela música, a valsa dos namorados,
1: tá.
4: Que é muito bonita.
1: Uhum.
4: E ela vai estar hoje com a família.
1: Legal.
4: 92 anos não é para qualquer um, né?
1: Não,
4: gente?
1: É mesmo.
4: Então vamos agradecer a Deus e a vocês que estão sempre botando as músicas e a gente agradece. Valeu, uma boa tarde para vocês.
2: Boa tarde.
1: Então vamos só um feliz aniversário para dona Cacilda, Oswaldo.
2: Vai.

0: parabéns, dona Cacilda. Já aproveitando, Oswaldo, a dona Cacilda tá com 92 anos. Tem aqui a Maria Luísa. Ela tá completando 5 aninhos. Tá mal começando a conhecer a vida, Oswaldo. Maria Luísa é a filha do Rafael. E aqui a Oswaldina Rangel tá dando os parabéns. E já deu uma olhada aqui. Ah, o Rafael também veio aqui, ó. Quero já parabenizar aqui a minha filha, que tá de aniversário hoje, a Maria Luísa, 5 aninhos, muito grato a Deus e realizar meu maior sonho, que é ser pai. Minha saúde, minha vida e, isso é a música, eu acho que ele tá pedindo, não sei aqui, mas ó, é o Rafael da Dona Lindine, parabenizando a filha, a Maria Luísa, 5 aninhos hoje, parabéns e felicidades. Parabéns do Carrossel, mas já fez o feliz aniversário aqui do JM, já deu de atender então as duas, Oswaldo, a Cacilda e a Maria Luísa, que hoje completa 5 anos.
1: Beleza.
0: Vamos então agora com as músicas já pedidos aqui?
1: Vamos.
0: A pedido aqui então da Maria, a música é Valsa dos Namorados, é com a banda Doce Encanto. A Yazilda lá do Bateias está pedindo música também aqui, é com Tião Carreiro Pardinho. Deixa eu baixar aqui a trilha, deixa eu já colocar então a Zilda pra falar o que ela tá pedindo.
2: Boa tarde, Jean e Oswaldinho. Toca aí pra nós a música com o Tião Carreiro e Pardinho, Minha Mágoa. Eu acho que é esse o título da música.
0: É isso
2: aí.
0: Minha
2: Mágoa. Quero oferecer para todos que estão ouvindo, tá bom?
0: Então vamos lá. Primeiro a Valsa dos Namorados, banda Doce Encanto aqui no Melodia Sertaneja. 12:36. Dona Cacilda, parabéns.
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0: Aí, 12 horas e 45 minutos. Oswaldo, olha quem apareceu aqui para dar um alô pra gente, Oswaldo.
1: Mas quem é, Gia? Tô curioso.
0: O cara é lá do Espírito Santo.
1: Opa, do Espírito Santo, é lá do sudeste do Brasil, né?
0: É isso aí. O Elias Rocha, Oswaldo, o homem que aperta e não afrouxa.
1: O Elias Rocha tá no Espírito Santo?
0: Tá, já faz tempo que ele tá lá, mas ele sempre mandava alô, deu uma paradinha, mas vai falar aqui com a gente, Oswaldo. Fala aí, Elias.
1: Ouve.
2: Boa tarde, amigos.
0: Opa, calma aí, tem que colocar primeiro no ar, que senão não
2: boa
0: vai
2: tarde,
0: sair.
2: Boa tarde, amigos. Tô sumindo, mas de vez em quando eu tô ouvindo. Com meus
1: telefone mudo não pode falar, né?
0: Não, volta pra não atrapalhar.
2: Boa tarde, amigos. Tô sumindo, mas de vez em quando eu tô ouvindo. Com meus horários agora estão meio complicados. Mas de
1: beleza,
2: vez em quando
1: obrigado.
2: Eu tô ouvindo ainda, hein? Marreco recheado, eu comi em Pomerode. Grande abraço a todos.
0: Ó, ele veio aqui pra essas bandas, Oswaldo, vice?
1: Aqui em Pomerode tem o joelhinho de porco lá, né? É bom demais.
0: E o Marreco,
1: e uma cidade bem sossegada pra ficar tranquilo.
0: É, mas o Espírito Santo também, né, Oswaldo? Uma região muito bonita,
1: Santo
0: né?
1: Também é, lá é muito bonito, mas lá é cidade grande, né?
0: Sim, mas eu digo assim, Oswaldo, tem ali no Espírito Santo também algumas cidades.
1: Subindo
0: tem uma...
1: do Rio de Janeiro, região dos lagos.
0: Falando em Pomerode, Oswaldo.
1: Direção à Bahia pelo litoral, passa por Espírito Santo.
0: Eu não sei que cidade é essa lá no Espírito Santo, Oswaldo, mas é uma cidade que também tem uma região que é alemã mesmo, que o pessoal só fala alemão, é que nem Pomerode era antigamente, que hoje também aqui em Pomerode tem muita gente hoje que não fala mais o alemão, porque vai mudando a cultura e também o povo vai se modernizando e a juventude não aprende, né, Oswaldo?
1: O alemão disse, doutor, tô com a dor nessa perna, quase não posso andar. O médico disse, faz o movimento aí. Não é nada não, isso é da idade. Ele disse, não é não, doutor.
0: Por quê?
1: A idade não é, porque a outra perna tem a mesma idade e não dói.
0: eu vou dizer o quê, né, Oswaldo? Um pouco de razão ele tem, né?
1: Tem.
0: É, fazer o quê? Ó, tem a Mara aqui, ela disse, ó, boa tarde, Oswaldo e Jean. É, vocês dois são umas graças, faz eu rir aqui. Então ria, porque sorrir faz bem pra saúde, né, Oswaldo?
1: Sorrir é para a vida, que a vida é alegria, é tempo de sorrir, sorria.
0: Isso aí, olha só. A Correca, vamos trazer música então, porque a Correca tá pedindo música. Essa aqui você gosta, Oswaldo, que a Correca vai pedir.
1: Vamos ver.
0: Fala aí, Correca.
3: Boa tarde, Jean Oswaldo. Toca
1: boa tarde.
3: Guitarra e a faculdade. Ofereço lá pra Celina, o marido dela, a todas as minhas amigas aqui da Bateias. Beijo.
0: Beijo. Carro e a faculdade. Essa música é bonita.
1: Carro e a faculdade. É uma história de vida e de reconhecimento. O filho agradecendo o pai pelo trabalho que fez ele se formar.
0: Ah, o João Neves também está aqui com o carro ligado na sentinela aqui, aquela multimídia no carro, né? E tá lá, 97.9. Fala aí, ô João.
4: Olá, boa tarde, Jean, boa tarde, Oswaldo, tudo bem?
1: Boa tarde.
4: Tudo
1: certo?
4: Aqui é o João Neves aqui de novo. Queria pedir uma música do Mococa e Moraci, Pranto Escondido. Eu queria oferecer para todos vocês aí, todo o pessoal do ouvinte aí. Se der tempo, toca ela pra nós, Jean. Valeu.
0: Tá bom, vai ficar pro próximo bloco, porque agora eu tenho a Sueli Bittencourt que pediu. Essa música também tem uma letra muito bonita e comovente, Oswaldo. A Moça do Carro de Boi, com Trio Parada Dura.
1: É bom essa história, é bonita.
0: É bonita. Então vamos com essas duas músicas, depois a gente volta já pro fechamento do programa. 12h46.

0: esse mistério a gente nunca vai saber, Oswaldo, mas os animais parece que eles têm algo diferente até do ser humano.
1: O animal tem muita sabedoria, ele conhece quem cuida bem deles.
0: É verdade, e por isso eles têm esse reconhecimento. Quantas mensagens e vídeos que a gente vê de pessoas que tem aquele animal de estimação, que às vezes o dono morre e lá está o animal esperando esse dono, às vezes no hospital, até mesmo fica lá no cemitério.
1: O caso
0: respeito,
1: do cachorro, né?
0: Cachorro principalmente, né? Por isso que
1: tem
0: diz que é o melhor amigo do homem.
1: Tem uma música muito bonita, uma história do cachorro que até a gente fica emocionado.
0: Mas olha só, não vai dar tempo aqui, nós temos que ir embora.
1: Vou embora.
0: Vou tentar aqui, eu não vou conseguir atender o Marcelino com a música Beijinho Doce. Hoje de manhã já não consegui ler nem a mensagem, mas aí foi porque eu esqueci. A mensagem, ela estava ali, passou batido. Mas Marcelino lá de Blumenau, Marcelino Bertoldi, aquele abraço, vamos trazer a música aqui, o Pranto Escondido. Também lá do... Aí é do João, lá de Blumenau também. O pessoal de Blumenau também em peso aqui, ouvindo o programa, Oswaldo.
1: E vamos agradecer os patrocinadores, então, para se bandear, né, Jean?
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1: Obrigado, patrocinadores, obrigado, queridos ouvintes, e também parabéns para quem está de aniversário. Amanhã tem mais.
0: Tem mais. Amanhã a gente então volta. Temos aqui o Mococa e Moraci para atender ao João Neves, motorista de aplicativo lá de Blumenau, está pedindo Pranto Escondido. Um abraço, Oswaldo, até amanhã.
1: Até, tchau.

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É o Paradão da Sentinela, aqui pela Sentinela do Vale de Gaspar. Os trazendo Abel e Caim, Meu Fraco é Mulher. Teodoro e Sampaio, Bebo de Novo. Helena, Buongiorno Itália.

0: Paradando, a sentinela prossegue e a hora certa para você, 13:12.
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1: Baradão da Sentinela, aqui pela Sentinela do Vale. Tinha um carreiro e pardinho, mundo velho não tem jeito. Amado Batista, a saudade tá pegando. Raul Seixas, Medo da Chuva.

0: Paradão da Sentinela prossegue e a hora certa para você, 13:25.
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1: É o Paradão da Sentinela, aqui pela Sentinela 97.9. Ana Castela, hoje eu lembrei de você. Renner, como é que vai ser agora? Os dois mineiros, a inveja não compensa.

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0: Paradão da Sentinela prossegue e a hora certa para você, 13 horas e 36 minutos.
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2: Paradão da Sentinela aqui pela Sentinela do Vale de Gaspar. Chico Amado e Xodó, aceite que dói menos. Carmen Silva, amor, estou lhe chamando. Paula Fernandes, menino bonito.

0: Aqui na Sentinela, a hora certa para você, 13 horas e 47 minutos. 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
0: Paradão da Sentinela dá sequência ao nosso seu musical. Fernando e Sorocaba, pega eu, Baitaca, secretário de obras.

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Gente boa, um grande abraço, muito obrigado por estarem conosco. Amanhã, neste mesmo horário, estaremos de volta. Não esquecendo que à noite tem mais Paradão, das 10 à meia-noite. Um grande abraço.

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13: Fala, moçada, tudo bem? Tudo certo? Tudo ótimo? Acima do ótimo, estamos chegando aqui na Sentinela FM com mais um Comando Popular. Muito prazer, eu sou Gil Dias e até às 16 horas faço a trilha sonora da sua tarde de quarta-feira. Quarta-feira, dia 14 de outubro de 2026. Tempo nublado, meio carrancudo aqui no centro da cidade. Temperatura 26 graus na cidade, coração do Vale e Vale do Itajaí. Para você que está ligado conosco, em Gaspar, em toda a região do Vale do Itajaí, também litoral norte de Santa Catarina. Seja bem-vindo, vem comigo, aumenta o som porque a partir de agora só música boa até as 16 horas. 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
13: E aí, meu amigo, e aí, minha amiga, tudo certo? Metade do dia já foi pra folha de pagamento e a partir de agora é comigo, viu? WhatsApp liberado é o 988-380192, ó, valendo hoje pra você uma jaqueta corta-vento, oferecimento da loja Deixas, uma jaqueta corta-vento, você vai usar muitos anos, é super confortável, com esse aninho, um dia tá frio, um dia tá calor, um dia chove, um dia não chove, outro chove também, e aí, uma jaqueta corta-vento, masculina ou feminina, de qualquer tamanho para você aproveitar aqui no nosso WhatsApp. Olha lá no nosso Instagram, tem também ingressos para o Oktoberfest, ingressos casal, você vai ganhar dois ingressos, é um par de ingresso para você que concorrer lá no nosso Instagram. Segue também no arroba Sentinela do Vale FM. É claro, aqui as melhores músicas, você pode pedir a sua música e oferecer para quem você quiser. Enquanto você não pede a sua, eu vou tocar a minha. É a mais tocada nas rádios do Brasil. Zé Neto e Cristiano, Cadeira Cativa.

Sentinela FM, 70 anos fazendo parte da sua história. Foi só pra começar, Henrique e Juliano, evento cancelado. Antes teve o pagode mais tocado da atualidade, Xande de Pilares, clareou. E abrindo bloco, a sertaneja mais tocada nas rádios do Brasil na atualidade, Zé Neto e Cristiano, Cadeira Cativa. Que só música boa pra fazer a trilha sonora da sua tarde nesta quarta-feira, dia 14 de outubro. Já está saindo 2026, né, gente? Pra gente perceber, já estará chegando o Papai Noel, né? E você está trabalhando, está em casa, conta pra mim, o WhatsApp liberado pelo 988-380192. Valendo hoje, uma jaqueta corta-vento, oferecimento da loja Deixamos, aqui no nosso WhatsApp, também tem lá no Instagram da rádio, da Sentinela FM, tem para você ingressos para Oktoberfest. Vai ganhar aí pares de ingresso para curtir a 41ª Oktoberfest Blumenau, que está bombando mais de 250 mil pessoas desde o dia 5, e a Oktober prossegue até o dia 20, desde o dia 7, né? Prossegue até o dia 25, com muita animação, com muita música, com muita badalação, para você que gosta de uma festa segura. E aqui do ladinho de Gaspar, na Loira Blumenau. 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
3: Maravilha, gente, 14:23, seguimos em frente esperando a sua mensagem pelo 988-380192. Grande abraço a você vovó que está aí também curtindo a Sentinela FM nessa tarde de quarta-feira. Quem está em casa dá aquela descansadinha depois do almoço, né? Coisa boa, muitos dormem até aquele soninho, né? A chamada sesta é bom, né? Eu também gosto, quem não gosta, né? Tem gente que prefere ficar papeando, né? Por aí, né? Mas daí fica mais cansado, eu acho que fica mais cansado. Dá pra dar aquela relaxada, nem que seja ficar quietinho no cantinho aí pra dar aquela relaxada, especialmente quem acorda bem cedo, né? De recarrega as energias e volta pro trabalho. Vamos ao WhatsApp, galera, mandando mensagem pra gente. Obrigado pelo carinho da audiência. Sejam todos bem-vindos. Minha amiga Andréia Maraschi. Fala, Andréia. Tá pedindo a Ana Castela, depois eu toco pra você, tá bom, Andréia? Beijo, seja bem-vinda e obrigado pelo carinho da sua audiência nessa tarde de quarta-feira.
4: Oi, Gil, boa tarde. Estou ligadinha no programa, trabalhando e escutando essa rádio maravilhosa. Escuta, toca uma música aí pra mim do Amado Batista, Carrinho de Mão. Ofereço pra nós todos aqui e pra vocês aí da rádio, pra todos os ouvintes. Um abraço. Eu esqueci o nome da música, não é Carrinho de Mão, é Peão de Obra.
3: Ah, então tá bom. Carrinho de Mão é um pagode, né, Tucci? Tá bom, queridona? Beijo pra você, obrigado pelo carinho da audiência. 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
3: Valeu, Ali, bons negócios, boas vendas. Agora tem CC de Camargo e Luciano, irmão da Lua, amigo das estrelas.

Oi, Gil. É Roseli do Barracão. Ô, Gil, me coloca aí nesse sorteio da jaqueta corta-vento e manda pro Barracão, né? Tô só na espera. Também, se for possível, quero a música ali com Marcos Passa, Nosso Amor Tá Bagunçado. Beleza?

Sentinela FM, aqui só música boa no Comando Popular. 70 anos fazendo parte da sua história. Coleguinha Simone Mendes, Direitos Iguais. Antes teve André Renner e William Lima, Nosso Amor Tá Bagunçada, Pensa no Amor. Antes teve Zezé de Camargo, Irmão da Lua, Amigo das Estrelas. Ó, e eu estou esperando a sua mensagem pelo 988-380192. Tem pra você hoje aqui no nosso WhatsApp uma jaqueta corta-vento masculina ou feminina, oferecimento da loja Deixa-os. E ainda lá no nosso Instagram tem ingressos para você curtir a 41ª Oktoberfest, que prossegue até o dia 25 de outubro. Pensa na festa boa, vai lá, meu amigo. Se você não conhece, vale a pena dar uma passeada na Oktoberfest aqui na vizinha cidade de Blumenau. 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
1: Agora 14h44, já estamos de volta, levando música bonita, levando a sua participação pelo 988-380192. Alô, Lenita, fala, Lenita, tá ligada com a gente?
2: Boa tarde, Gil. Sou Lenita Soares, bairro de Santa Terezinha. Manda esses prêmios pra nós. Toca a música do JM. Boa tarde a todos.
1: Valeu, Lenita. Grande abraço, minha amiga. Seja bem-vinda.
3: Boa tarde, Gil. Manda esses prêmios aqui pra nós, aqui na facção de Três Corações. Nós queremos muito esses prêmios hoje, pra nós dividir entre nós aqui. Valeu. Uma boa tarde. Toca a música do Leonardo.
1: Valeu, linda. Beijo pra você, minha amiga. Boa sorte no sorteio. Márcia Girardi. Alô, Márcia do Santa Terezinha. Ligada com a gente. Grande abraço. Obrigada pelo carinho da audiência. A Regina. Fala, Regina. Tá ligada com a gente no bairro Santa Terezinha. Obrigado pelo carinho da sua audiência que é participado do sorteio. A Lene Pereira. Fala, Lene. Tudo certo, Lene? Tá curtindo a gente. Grande abraço. Obrigado pelo carinho da audiência. Pedro Nicoletti, meu amigo. Fala, Pedrão.
4: Boa tarde, amigo Gil. Me coloca aí nesse sorteio dessa jaqueta corta-vento. Pedro Nicoletti, do bairro Margem Esquerda. Obrigado, abraço, meu amigo.
1: Valeu, Pedro, abração, meu amigão. Ana Gesser, do bairro Belchor Baixo, tá ligado com a gente. Ele, o maridão Marcial, grande abraço. Joanita Pfeiffer, tá ligado com a gente, no bairro 7 de Setembro. A Ângela Girardi, também do Santa Terezinha. Fala, Ângela, tudo bem, minha amiga? Obrigado pelo carinho da sua audiência. Adenilson Kraus, alô, Adenilson, ligado com a gente, no bairro da Velha Central, em Blumenau. Grande Adenilson, seja bem-vindo, amigo. Meu vizinho, viu, Adenilson, eu não conheço, mas mora no mesmo bairro. De repente somos vizinhos ou não, né? Porque o bairro da Velha é grande pra caramba, né, Denilson? Abraço, amigão. Seja bem-vindo. Passar por Gaspar, visita a gente aqui. Gilda Costecer, minha amiga do centro, tá ligada com a gente. A Sônia Soares, fala, Sônia. Grande abraço, pedindo música do Netinho, Netinho que nos deixou ontem, né? Abraço a você, daqui a pouquinho toque essa música do Netinho. Agora tem a música que a Andréa

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1: Sentinela FM, 70 anos fazendo parte da sua história. E o batidão de Geninho e Mariana Fagundes, peão todo tatuado. Antes teve Amado Batista, peão de obra. E abrindo bloco teve a Ana Castela, a boiadeira. O que eu não é que eu não te esqueci. Aí sim, né? Ana Castela, uma das cantoras mais afamadas do Brasil, que toca por todo mundo e está numa fama sensacional. Tem intervalo comercial rapidinho e eu volto já já. Sentinela FM 1455.
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1: Maravilha, gente. Agora pontualmente 15 horas, estamos entrando na segunda hora do nosso Comando Popular com o patrocínio da Ótica Celso e também da Maxi Marques Odontologia. Fábio Bernardes, fala Fábio, tá ligado? Pedindo Fox 3. Daqui um pouquinho eu vou procurar pra você. Deixa comigo, Fábio. Fábio gosta de um chope que é uma barbaridade. Tá trabalhando e já pensando em beber aquela gelada final da tarde, né, Fábio? Tô sabendo, tô adivinhando o teu pensamento. Sônia Soares, minha amiga, tá ligada com a gente? Daqui um pouquinho eu toco o netinho que você pediu. A Marli da Trindade também está ligada com a gente lá na margem esquerda. Antônio Stiller da margem esquerda também está ligado com a gente. A Rosileia dos Santos, grande amiga, seja bem-vinda. Obrigado pelo carinho da sua audiência nessa tarde maravilhosa aqui da quarta-feira da Sentinela FM.
2: Põe no sorteio e toca música Pé na Estrada. Boa tarde, Gil. Me põe no sorteio e toca música Pé na Estrada. Ofereço lá pra facção da Elisa, pra facção da Márcia, da Marilene, lá pra Madalena, pra Sandra, pra todas as minhas amigas. Tô trabalhando e escutando essa linda e querida, maravilhosa rádio.
1: Tá bom, Ivanete, beijo pra você, minha amiga. Seja bem-vinda e boa sorte. Agora tem o Guilherme. Vem comigo, levanta o som.

0: junto a vocês. Sentinela FM, Wilson e Soraya, pé na estrada, atendendo a Ivonete. E antes teve Netinho para recordar Mila, um dos maiores sucessos do cantor Netinho, que nos deixou essa semana. E abrindo o bloco, teve Hugo Guilherme, Vazou na Praquiara. Tô esperando você, viu? 988-380192 para você aproveitar e concorrer. Aqui uma jaqueta corta-vento de qualquer tamanho, masculino ou feminina. 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Tem ingressos para você curtir a 41ª Oktoberfest Blumenau. 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
1: Agora 15h15, seguimos em frente com o nosso Comando Popular, o Alvino Félix de Blumenau, do bairro Vera Central, tá sintonizado, antenado com a gente lá em Blumenau, curtindo a Sentinela FM. Abraço, meu amigo, seja bem-vindo e obrigado pelo carinho da sua audiência. Alô, Lucas do Centro, ligado com a gente, obrigado, seja bem-vindo e boa sorte no sorteio. A Lucena de Amorim tá ligada na margem esquerda, seja bem-vinda, obrigado pelo carinho da sua audiência. Francisco Sansão, do Arraial do Ouro, também ligado com a gente. A Marlete Pereira Vieira, a Gabriela Vieira, que é a sua netinha, e sua irmã Maria Aparecida, ligadas com a gente no bairro Lagoa. Sejam bem-vindas, meninas. Ivone Deschamps, da margem esquerda. Alô, Ivone, beijo pra você, seja bem-vinda. Alexandra Morim, fala bola, tudo bem, meu amigo? Tá ligado com a gente e curtindo também o nosso Comando Popular. Eduardo, fala Eduardo, boa tarde, Gil, quero participar do sorteio da jaqueta. Eduardo Ledra Kraus, da Velha Central, em Blumenau. Valeu, Eduardo, abraço, mais um curtindo a gente lá em Blumenau. A Mara tá com a gente no, também aqui em Gaspar, no Calô Bairro, tá pedindo Lenda Leonardo. Tá bom, amigão, daqui a pouquinho eu procuro pra você, vamos procurar.
2: Boa tarde, Gil, aqui é Edinalda Rodolfo do Baubá, e gostaria de participar do sorteio da jaqueta. Beijos.
1: Valeu, Edinalda, beijo pra você. Jusceli Dickman, fala, Jusceli, tudo

Boa tarde, Gil. É, Tânia Mello, Águas Negras. Eu quero participar dos sorteios. Um abraço e uma ótima tarde, Gil.

0: Essa foi para recordar o final dos anos 80, né? Lenda Leonardo, entre tapas e beijos. E abrindo o bloco, teve Jorge Mateus, Coração Calejado. Tô esperando a sua mensagem pelo 988-380192. Valendo para você hoje. Uma jaqueta Quarta Vento, oferecimento da loja Deixamos. Bora lá mandar o seu nome completo, bairro, cidade e aproveitar essa promoção especial. Grande abraço a você que está se ligando com a gente em Gaspar, em toda a região. Obrigado pelo carinho da sua audiência. A Irichel tá ligada com a gente no bairro Gasparinho, a Sara Cone Dias no bairro Figueira, a Solange Terezinha Deixamos. Alô Solange, grande abraço no bairro Figueira, obrigado pelo carinho da sua audiência.
1: Boa tarde, Gil, tudo bem, meu querido? Como tá as coisas? Tudo certo? Aqui é o Fabrício da Margem Esquerda. Quero participar do sorteio da jaqueta Corta Vento. Estamos juntos. Estamos aqui na boleia do caminhão esperando para descarregar. Estamos aí escutando a Rádio Santinela. Tamo junto, irmão.
0: Valeu, Fabrício. Grande abraço, amigo. Seja bem-vindo. Boa sorte no sorteio. Bom trabalho aí na boleia, viu? Não vai dormir um soninho. Que esperar parado dentro do carro, do caminhão. De repente, dá aquela vontade, dá aquela cochilada. Né, Fabrício? Abraço, meu amigo. Leandro, deixamos do bairro Gaspar Grande. A Rosinha Bittencourt também está com a gente na margem esquerda. A Ana Júlia, do bairro Figueira. A Simone Borgonovo, do bairro Figueira, também ligada. A Silvana Vipio, do Baú Central, em Ilhota. Fala, minha amiga Elza.
2: Boa tarde, eu quero participar do sorteio da Taquetel aí. Elza Rodolfo, do Baú Baixo.
0: Valeu, Elza, grande abraço, amiga. 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
1: Agora 15:32, vamos conferir as principais notícias que são destaque em Gaspar e também em Santa Catarina nesta quarta-feira. No portal radiosentinela.com.br, blitz da lei seca aborda 475 veículos e registra apenas 2 motoristas com sinais de embriaguez em Blumenau. Jornal Cruzeiro do Vale.com.br, ponte de madeira cede durante passagem de caminhão de lixo no Gaspar Alto em Gaspar nesta quarta-feira 14. Portal O Blumenauense de Blumenau, bugios ameaçados de extinção são flagrados atravessando ponte de fauna em Blumenau. Os bugios que estavam desaparecidos lá em casa tinha muitos e sumiram há cerca de 5 anos. Que bom que estão voltando também. No portal G1SC, jovem grávida e pai idoso morrem em incêndio em Santa Catarina. Polícia suspeita de feminicídio. Isso aconteceu no município de Monte Carlo, no meio-oeste de Santa Catarina. Vamos ao WhatsApp. Boa tarde, Gil. Me chamo Fabiane de Ilhota. Quero mandar um abraço para FF Italiação e pedir uma música do Chico Rei Paraná, qualquer música deles. Quero também participar do sorteio. Alô, Fabiana, levanta o som. Essa é demais, né? Chico Rei Paraná, eita modão, encanto e magia.

aí o som, a música de Chico Rei Paraná para recordar, né? Encanto e Magia. Tem músicas que vêm e ficam, né? Que todo mundo lembra, passam 10, 20, 30 anos e muita gente lembra. Essa é uma delas, né? Um dos clássicos da música sertaneja dos anos 80. 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
4: Agora 14h41 até as 16 horas, seguimos em frente fazendo a trilha sonora da sua tarde desta quarta-feira. Maísa Vípio de Amorim, da Marcha Esquerda, beijo pra você, seja bem-vinda. Erci Castanha, do Santa Terezinha. Rafaela Zambon, do bairro Figueira. Danley dos Santos, fala Danley. Pessoal do Gilson Construção, trabalhando, curtindo a gente. Grande abraço, pessoal, bom trabalho. Ademar Francisco Trindade, da Marcha Esquerda. Ticena da Trindade, também está ligada, beijo pra você. A Rosimere Castilhos, fala Rosimere, beijão, seja bem-vinda, tá ligado no Gaspar Mirinha. Clair Dalprá, fala minha amiga, do Santa Terezinha. A Maria Luísa Bornauzzi, do bairro Lagoa. A Joyce tá participando do Santa Terezinha. A Ivanete Secon, na margem esquerda. Juliana Cone, do bairro Figueira. A Clorinda de Souza, sintonizada com a gente também, não mandou o bairro, manda o bairro aí, Clorinda. Giovânia Cone, tá ligada com a gente no bairro Figueira. A Rosa Elizabeth Russi, ligada com a gente no bairro Gasparinho. A minha amiga Maristela da Costa, também ligada no bairro Lagoa, ainda sintonizada com a gente. A Sueli Deschamps-Yunques, do bairro Biochona. O Enéas Lana, alô Enéas, ligado com a gente, indo para Blumenau e curtindo a 97.9. Abraço, meu amigo, obrigado pela sua carona. Valmir Bornausen, ligado com a gente no Gaspar Mirim. O Marcos do Centro, a Nilce Moratelli, tá no Gaspar Mirim também. A Lucimar Jesus, alô Lucimar, beijo para você, seja bem-vinda. Denise Zwang, no Belchor Baixo. A Clarice, a Dona Celita, no Santa Terezinha. Jean Carlos Chicato, fala Chicato.
8: Boa tarde, Gil. Jean Carlos Chicato, do Bela Vista. Coloca aí o nomezinho pra nós aí do sorteio também, queridão. Um grande abraço aí, uma ótima quarta-feira pra toda a galerinha da Sentinela.
4: Valeu, Jean. Grande abraço a Clorinda, que mora na margem esquerda. Valeu, Clorinda. Obrigado, viu? Vamos de

0: Sentinela FM e o batidão do Gustavo Lima, embaixador Gustavo Lima, 2 da manhã, pensa no horário, né? Antes teve Xeloquito, pode pegar, tem uns caras que não dormem muito, hein? Eu conheço uns amigos emitidos a lobisomem. Amanhã é no Oktoberfest. É, tô sabendo, aqui em Gaspar tem bastante também. O que importa é ser feliz, né, gente? Intervalo começou rapidinho, volto já já com o sorteio também, claro, trazendo as últimas participações. Vamos rapidão aqui para deixar, paga aqui as participações. A Clorinda da Margem Esquerda, já falei, a Cátia Cunha do Gaspar Mirim, tá ligada com a gente. O Giancarlo Chicato tá ligado com a gente lá no bairro Bela Vista, Grande Chicato. Tá com a gente também o Valdecir Floriano e fala, Valdecir, abraço meu amigo, seja bem-vindo. Obrigado pelo carinho da sua gente, vou ouvir o seu áudio aqui rapidão. Não entendi, meu amigo. Repete o áudio pra mim aqui. Tá complicado. Boa tarde, quero participar. Eu, Mário Dickman, do Santa Terezinha. Abraço, amigão. Aqui um pouquinho o sorteio. 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
1: Agora 15h57, não dá tempo para mais nada. A ganhadora da jaqueta corta-vento é Fabiane dos Santos de Ilhota. Fino telefone 47-99692, final 06. Fabiane dos Santos, é só esperar o nosso contato. Aí você passa na loja e pega o seu brinde. Você que esteve conosco, muito obrigado pela sua audiência, pela sua preferência. 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Na sequência vem aí Robson Krause e o show de bandas. Segue a gente no arroba Sentinela do Vale FM e também no arroba Gil Pereira Dias. Valeu, gente boa. Até amanhã. Fui.
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14: Salve, salve, galera! Fala, turma! Show de bandas chegando na programação da Sentinela FM na super tarde de quarta-feira. É quarta-feira, show de bandas chegando com você, pra você, até às 18 horas, até às 6 horas da tarde. Robson Krause, mais uma vez, a comunicação, uma ótima tarde pra todos vocês. Muito obrigado por estarem sintonizados aqui no show de bandas, tá bom? 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Nosso show de bandas de quarta-feira já chegou, trazendo as melhores do bailão para você que tá ligado com a gente. Vamos de música, começando nosso show de bandas.

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1: Show de Bandas 4:14.

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e curtindo a nossa programação. O Radinho fica ligado. Muito obrigado pela sua companhia. Então, vamos lá, vamos trabalhar juntinhos aqui no show de bandas, tocando as melhores do bailão. A fábrica de sucessos do bailão é no show de bandas. Boa tarde.

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1: Show de Bandas 4:28.

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7: Vamos que vamos, show de banda segue aqui na Sentinela FM, as melhores do bailão pra você que tá ligado aqui na Sentinela, o abraço mais que especial. 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Vambora!
8: Alô César, vamos cantar.

0: Bahia e Alto Astral. 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
1: Show de Bandas, 4:44.

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5: Vamos que vamos, Show de Bandas seguindo aqui na Sentinela nessa tarde mais que bacana, mais que especial. Muito obrigado pela sua audiência. Pra você que tá ligado com a gente, vamos trazendo as melhores. Pra você que sempre tá ligado, gente, meu grande abraço, meu forte abraço pra você e obrigado pela audiência, tá bom? Gente, Show de Bandas segue aqui na Sentinela FM nessa tarde com música boa do Bailão. Vambora, vamos lá.

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1: Show de Bandas, 5 horas.

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Show de banda já tá de volta aqui na Sentinela FM, pra você que tá ligado com a gente, uma ótima tarde, um bom fim de tarde, muito obrigado pela sua audiência, hein? 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Gente, show de banda segue aqui na Sentinela FM nessa tarde bacana e especial pra você ligado. Vamos que vamos, vamos que vamos, vamos que vamos de música boa por aqui.

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1: Show de bandas 5:14.

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3: 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Já estamos de volta no Show de Bandas, para você ligado com a gente, até 6 horas, música boa do bailão, para você que tá ligado com a gente, um abraço, muito mais que especial. 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Um abraço especial. Música boa do bailão. Show de banda segue pra você com as melhores pra você. Um abraço, boa tarde.

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1: Show de Bandas, 5h30.

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0: Show de bandas continua aqui na Sentinela FM. Super tarde para você que tá ligado com a gente. Um abraço especial, obrigado pela sua audiência. 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E as melhores músicas no show de bandas você curte, você ouve e continua com a gente. Boa tarde.
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1: Show de Bandas 5:44.

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2: Show de Bandas. Valeu, gente. Show de Bandas chega ao final nesta tarde. Muito obrigado pela sua companhia. Amanhã, 4 da tarde, estamos por aqui. Forte abraço e até lá.

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todos os ouvintes da Sentinela do Vale, desejamos um bom final de tarde. Iniciemos a nossa reflexão com o canto do Ângelus. O anjo do Senhor anunciou a Maria e ela concebeu do Espírito Santo. Eis aqui a serva do Senhor, faça-se em mim segundo a vossa palavra. E o Verbo se fez carne e habitou entre nós. Rogai por nós, Santa Mãe de Deus, para que sejamos dignos das promessas de Cristo.

12 de outubro, festejamos o grande dia de Nossa Senhora Aparecida, a padroeira do Brasil. Sua história, de 1717, quando alguns pescadores desceram o rio Paraíba para pescar e, desanimados por não haverem obtido êxito na pescaria, decidiram lançar as redes pela última vez. Perto da margem, recolheram a cabeça de uma escultura, de uma escura imagem. Intrigados com o objeto resgatado, decidiram jogar as redes novamente, ato que lhe trouxe o corpo da imagem da Virgem da Conceição. Diante de tal milagre, os pescadores, por fim, naquele mesmo dia, obtiveram pesca abundante. Depois desta pesca prodigiosa, inúmeros foram os milagres que ocorreram graças à intenção da Senhora Aparecida, impulsionando que aglomerados de pessoas se achegassem para venerá-la. De todos os acontecimentos que envolveram a imagem da Virgem da Conceição Aparecida das Águas, merece destaque a declaração do Papa Pio XI em 1930, que proclamou Nossa Senhora Aparecida como padroeira do Brasil. Hoje, olhamos para Maria sob a invocação de Aparecida, tão cara com o coração no nosso povo. Virgem Negra, surgida das águas na rede de humildes pescadores, como que a declinar a sua missão entre nós, estar no meio do povo, das pessoas simples, dos marginalizados, dos sem voz e sem vez. Seu canto, o Magnífica, é o espelho de sua alma simples, convencida de que o Senhor olhou para a sua humildade. Cada um de nós deve olhar Maria como modelo de liberdade interior, livre do mal, do pecado, do egoísmo. Ela é libertadora, Nossa Senhora da Libertação. Como já vimos na história, que a imagem de Nossa Senhora foi encontrada em duas partes, a cabeça e o corpo. Estão separadas no encontro, mas quando unidas, se completam e tornam a imagem perfeita. Nesta imagem, podemos entender a Igreja como corpo e Cristo como cabeça. E por isso, um não pode existir sem o outro. Seria imperfeito, incompleto. Portanto, da Mãe Aparecida, aprendemos que só seremos perfeitos e completos enquanto unidos à cabeça que é Cristo, fazendo tudo o que nos mandar. E o que Ele nos manda é que nos amemos uns aos outros como Ele nos ama. Pela intercessão de Nossa Senhora Aparecida, todos possamos nos amar como irmãos. Deus abençoe a todos nós. Oremos então a Nossa Senhora Aparecida, pedindo graças e proteção. Ó incomparável Senhora da Conceição Aparecida, Mãe de Deus, Rainha dos Anjos, Advogada dos pecadores, refúgio e consolação dos aflitos e atribulados, Virgem Santíssima, cheia de poder e de bondade, lançai sobre nós um olhar favorável para que sejamos socorridos por vós em todas as necessidades em que nos acharmos. Lembrai-nos, ó Clementíssima Mãe Aparecida, que nunca se ouviu dizer que algum daqueles que tem a vós recorrido
invocado vosso santíssimo nome e implorado a vossa singular proteção, fosse por vós abandonado. Animados com esta confiança, a vós recorremos, tomamos-vos para sempre por nossa mãe, nossa protetora, consolação e guia, esperança e luz, na vida, neste momento e na hora de nossa morte. Livrai-nos de tudo que possa ofender-vos e ao vosso Santíssimo Filho Jesus. Preservai-nos de todos os perigos da alma e do corpo. Dirigi-nos em todos os assuntos espirituais e temporais. Livrai-nos da tentação do demônio, para que, trilhando o caminho da virtude, possamos um dia ver-vos e amar-vos na eterna glória, por todos os séculos dos séculos. Amém.

E para completar, vamos fazer a oração do Magnífica, que é aquela linda oração, a resposta que Maria deu à sua prima Isabel. O Poderoso fez em mim maravilhas e santo é o seu nome. A minha alma engrandece o Senhor, exulta meu espírito em Deus, meu Salvador. Porque olhou para a humildade de sua serva, doravante as gerações vão chamar-me de bendita. O Poderoso fez em mim maravilhas e santo é o seu nome. Seu amor para sempre se estende sobre aqueles que o temem. Manifesta o poder de seu braço, dispersa os soberbos. Derruba os poderosos de seus tronos e eleva os humildes. Sacia de bens os famintos e despede os ricos sem nada. Acolhe Israel, seu servidor, fiel ao seu amor. Como havia prometido a nossos pais, em favor de Abraão e de seus filhos para sempre. Glória ao Pai, ao Filho e ao Espírito Santo, como era no princípio, agora e para sempre. Amém. O Poderoso fez em mim maravilhas e santo é o seu nome. Nossa Senhora das Famílias, rogai por nós. Nossa Senhora do Perpétuo Socorro, rogai por nós. Nossa Senhora Aparecida, nossa grande padroeira, eterna rainha e nossa sempre advogada, rogai pelo povo brasileiro. A todos que nos escutaram, desejamos uma feliz e abençoada noite. Amém. Nossa

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1: Maria, minha mãe, Maria.
0: Bom final de tarde a todos.
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17: 18 horas, 17 minutos.

Chega a moçada, 18 horas com mais 18 minutos. Estou chegando no seu rádio nesta noite de quarta-feira para levar as informações do esporte para vocês. Vou ficar até as 19 horas, deixando vocês muito bem informados sobre o mundo esportivo.

18h18, 18h19. Nós temos aqui o horário de Brasília, esta noite de quarta-feira. 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
0: 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Uma nicla é uma verba, é verdade? Mas o que me faz rir, aí eu expliquei pra ele, é que nicla é um palavreado das antigas, né? Uma nicla, um conto de réis, né? Mas nesse caso aqui, você aí, ó, que de repente quer ver se já pode se aposentar, o doutor Leonardo Ramos vai analisar pra você a situação, tá certo? 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

18h24, 18h24, hoje é dia 14 de outubro de 2026. A partir de agora você acompanha aqui na 97.9 FM as manchetes do dia. São Paulo, ex-atacante holandês revela convite de Seedorf no Corinthians. Copa Sul-Americana, Thiago Mendes é alvo de racismo por provocar torcedor do Boca Júnior. Futebol Internacional, Vinícius Júnior é suspenso por 4 jogos em La Liga e perderá Barcelona e Real Madrid. Capital Gaúcha, CBF reconhece erro de arbitragem contra Grêmio no Clássico Gaúcho. Rio de Janeiro, Pulgar e presidente do Fluminense são denunciados no STJD.

capital mineira, Paulinho revela a recusa ao Corinthians e chora ao explicar saída do Mirassol para o Cruzeiro. Olha só se essa moda pega, em árbitro é agredido por técnico com cabeçada em jogo de várzea e fica 7 minutos desmaiado. Aqui no município de Gaspar, atleta do Clube Atlético Tupi é o novo reforço do Barra de Balneário Camboriú. Tudo isso e muito mais para vocês a partir de agora aqui na 97.9 FM, 70 anos fazendo parte da sua história. Boa noite.

18 horas 27 minutos, trazendo de primeira diretamente da sede do Clube Atlético Tupi. Atleta do Alviverde Gasparense é o novo reforço do Barra de Balneário Camboriú. Depois de receber a oportunidade de fazer testes oficiais na cidade do Galo pelo Atlético Mineiro, Luiz, que é goleiro da sub-12 da base do Índio Gasparense, foi aprovado pelo Barra de Balneário Camboriú e agora faz parte do elenco sub-14 do Pescador, fundado em 18 de janeiro de 2013. O clube do litoral ostenta vários títulos na base a nível estadual, incluindo o último campeonato catarinense da Série A. O Barra de Balneário Camboriú possui importantes parceiros estratégicas no futebol e no setor institucional, como com o Hoffenheim da Alemanha, firmado em 2020, e que envolve intercâmbio de atletas, treinamentos e também a gestão esportiva e compartilhamento de conhecimento do futebol europeu. Legal, hein? Olha só, hein? Assim como acadêmico de Viseu de Portugal, integrado à mesma rede de cooperação técnica e desenvolvimento de jovens talentos desde 2020. Com isso, o Índio Gasparense, através de seu projeto Retomada, confirma mais uma vez o plano de fornecer em Gaspar uma alternativa bastante eficiente para a realização de sonhos, sem a necessidade de jovens garotos da cidade buscarem grandes centros e se aventurando, claro, em peneiras, muitas das vezes injustas, e estreitando aí laços com os principais times, não apenas de Santa Catarina, mas do Brasil inteiro, e servindo aí como ponte para que seus atletas possam explorar os seus potenciais.

Parabéns aí o garoto, Luiz Ostins. É que agora faz parte das categorias de base do Barra de Balneário Camboriú. E tem investidores aí estrangeiros, legal demais, hein? Boa sorte ao gasparense Luiz Ostins. Saiu da base do Clube Atlético Tupi. Mandar um alô para o pessoal da diretoria da Alviverde Gasparense ligado com a gente. Meu amigo Rafael Schwartz também. O Rafael Pitts. É, o projeto é retomado Alviverde Gasparense envolvendo aí o Dudu Bendini. Hoje no futebol japonês. E o alemão, né? O Alexandre, no futebol da Espanha, já está rendendo frutos ao trabalho da base do Clube Atlético Tupi. Boa sorte, o garoto agora no time do Litoral Norte Catarinense.

0: 18:31, pois é, a CBF reconhece erro de arbitragem contra o Grêmio no Clássico Gaúcho. A Confederação Brasileira de Futebol reconheceu nesta quarta-feira que houve um erro em pênalti não marcado de Bernabei e em Diego Caetano no Clássico domingo na Arena. A manifestação de que houve infração no lance ocorreu em reunião com Leonardo Caciba, consultor de arbitragem do clube gaúcho. O Grêmio aguarda a documentação do posicionamento da CBF. Caciba teve acesso à conversa do VAR, Caio Max Augusto Vieira, que optou por não recomendar a revisão para o árbitro de campo Rodrigo José Pereira de Lima. Agora eu acho engraçado isso, né? É, na verdade é uma piada isso aí, né? É uma piada. Eu tava ouvindo hoje os colegas de imprensa esportiva a nível nacional. Aí depois do jogo aconteceu domingo, né? Segunda, terça e quarta. Aí agora a CBF vai divulgar a conversa aqui que aconteceu lá, que o camarada lá da cabine do VAR não recomendou a marcação do pênalti, né? Então deixa quieto, fica mais feio ainda, assim ninguém comenta mais nada, né? Se não tem condições de trabalhar na cabine de VAR, não conhece futebol, não conhece regra, pede pra sair. Isso é até uma vergonha. O jogo não vai ser anulado. Terminou 1-1. E ninguém faz nada. A própria CBF está dizendo que os camaradas erraram e não fazem nada. Né? Se não tem condições de comandar uma cabine do VAR, de fazer ou analisar o lance, aí agora vem falar a público que foi analisado, né? Erro de arbitragem no Clássico Gaúcho. Não estou aqui defendendo o Internacional, nem Grêmio, dois grandes clubes do futebol brasileiro, aqui no nosso estado vizinho. Agora, fica até chato falar isso aí, ó. O lance ocorreu no primeiro tempo, claro. Diego Caetano recebeu a bola na área e foi empurrada por trás pelo jogador. A arbitragem mandou o jogo seguir. E o jogo terminou em 1-1, né? Depois da partida, o técnico Renato Portaluppi, o presidente Odorico Ramão, reclamaram do pênalti não marcado. O Grêmio deve se manifestar novamente sobre o episódio em breve junto à comissão de arbitragem da CBF. Nada vai resolver, nada vai se manifestar. Nós tivemos lances, né? Totalmente diferente, claro. No Clássico Carioca, né? Naquela entrada do Eric Pulgar, o jogador do Fluminense. Quer dizer, o camarada foi na maldade, né? Também ficou por isso mesmo? Não dá nada. Segue o jogo, vamos pra frente. Falando no Clássico Carioca, Pulgar e do Flamengo e presidente do Fluminense são denunciados do STJD. Flamengo e Fluminense tiveram denúncia do Superior Tribunal de Justiça Esportiva após as polêmicas no clássico do último domingo. Em edital, o órgão enquadrou Eric Pulga no artigo 254 do Código Brasileiro de Justiça Esportiva por conduta violenta. E o presidente tricolor, Matheus Montenegro, no artigo 258 por desrespeitar e reclamar de forma meia grosseira contra a arbitragem, mas tem que reclamar mesmo, né? Tem que reclamar, né? Ambos os casos têm previsão de julgamento nesta quinta-feira amanhã, dia 15, com risco de sanções. O volante do Flamengo corre risco de suspensão de 1 a 6 partidas por conta da falta dura em Rodrigo Castillo, que foi punido com um cartão amarelo pela arbitragem. Já o dirigente tricolor tem a possibilidade de receber punição de 15 a 180 dias fez reclamações contra o árbitro Rafael Klein e Daniel Nobre Bits, responsável pelo VAR, mas aí também, né? Aí aquelas palavras de baixo escalão, né? Que a gente, quem tá em casa vendo o jogo na televisão, acaba não ouvindo, né? Mas aquelas palavras assim que agrada, né? Aí o presidente do Fluminense foi enquadrado por reclamar da falta do Eric Pulgar, né, jogador do Fluminense. Então, se ele fica quieto, nada resolveu, claro. Agora pode pegar aí, ó, uma punição de 15 a 180 dias pelas reclamações com o árbitro, ou com a arbitragem, na verdade, do clássico aí no último domingo. 18 horas 36 minutos. Eu vou rápido intervalo comercial, já vem com mais informações do esporte para vocês aqui da 97.9 FM. Até já.
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0: legal, gente. 18 horas com mais 42 minutos. Já estou de volta falando do
1: Corinthians.
0: Pois é, ex-atacante diz que foi convidado por Seedorf para ser auxiliar do Corinthians. Entrevista ao canal inglês. O ex-atacante Jimmy Frode, ex-Bang, revelou que foi procurado por Clarence Seedorf para trabalhar no Corinthians como auxiliar técnico holandês, duas vezes artilheiro do campeonato holandês, disse que está pensando sobre a possibilidade. Recebi uma ligação dele, Seedorf. Eu o conheço muito bem, obviamente. Ele foi ontem a Madrid, de Madrid para São Paulo. Nós tivemos uma conversa assim. Tem algumas coisas para pensar. Quero voltar, mas obviamente não é algo para agora. Então eu tenho que pensar a respeito. Nós conversamos bastante, vamos deixar assim, afirmou o ex-atacante, que teve passagem pelo Chelsea da Inglaterra e Atlético de Madrid durante sua carreira como atacante. Depois de pendurar as chuteiras, o centroavante trabalhou como assistente e também como técnico em clubes ingleses de menor expressão. Seu último trabalho foi como auxiliar na seleção masculina principal da Inglaterra. No Corinthians, Seedorf trouxe à Espanha o espanhol Pablo López Vital. Explicou que por que trazer mais uma pessoa para lhe ajudar no dia do CT Joaquim Grava. Estamos pensando em trazer mais uma pessoa, mas quero ressaltar a alta qualidade das pessoas que já trabalharam aqui. O único fator para trazer pessoas como Pablo é, quem sabe, outra pessoa é para acelerar o processo. Eu não tenho tempo para conversar com todo mundo. Pablo pode me ajudar. É um cara estruturado, jogou futebol, treinou. O espanhol tem cultura espanhola de futebol, finalizou o holandês Seedorf. E vai comandar o Corinthians aí, vai pegar o Corinthians, rapaz, numa situação delicada. Ele que jogou no Botafogo anos atrás também, né? E já falou, né? Primeira coisa do Corinthians, é verdade isso aí, ó. Não vão poder comer feijão.
2: Que é uma delícia.
0: É, pois é. Ordem do Seedorf. Já no Botafogo já foi essa polêmica na época, né? Pois é, e a Copa Sul-Americana, Thiago Mendes do Vasco é alvo de comentários racistas após provocar o Boca Juniors nas redes sociais. Tem que ficar quieto também, né? Tem que jogar futebol e ficar quieto, não tem que provocar ninguém. Pra mim já passei um jogadorzinho, pra mim. Jogar o futebol dele, fica quieto, tranquilo, seja profissional, é coisa de amador, ficar provocando torcedor. Thiago Mendes recebeu centenas de comentários racistas de argentinos em uma rede social nesta quarta-feira. O volante compartilhou no Instagram uma montagem feita com inteligência artificial em que aparecia rasgando o escudo Boca Juniors após a vitória do Vasco pela semifinal da Copa Sul-Americana. A montagem originalmente foi publicada por um torcedor que marcou Thiago Mendes no Instagram. O volante repostou em seu perfil, algo que ele faz de maneira recorrente nos jogos do Vasco da Gama. O camisa 23 incluiu a foto dos seus stories no começo da tarde desta quarta-feira, em outra publicação em que comemorou o resultado do jogo. A conta de Thiago foi invadida por torcedores argentinos com comentários racistas, vários deles com, eu não vou falar aqui, né, Você que tá em casa não merece ouvir também, né? Mas quem sabe o que é ofensa racistas é o que o pessoal comentou aí contra aí o atacante ou o volante do Vasco da Gama, Thiago Mendes. Pois é, falar em Copa Sul-Americana, vamos ter hoje mais um brasileiro em campo, hein? Ontem o Vasco da Gama então foi até a La Bombonera e lá enfrentou a equipe do Boca. E venceu pelo placar de 1-0. Aí teve o jogador expulso, o Andrés Gómez, no início do segundo tempo, segurou a pressão e saiu com a vitória de lá 1-0. Hoje na capital mineira, 19 horas, é a vez do Atlético, outro representante brasileiro aí na semifinal da Sul-Americana. Vai enfrentar o Montevideo City, 19 horas, também jogo de ida. Já estão no aquecimento aí na capital mineira, na Arena MRV. Para o jogo das 19 horas. Na próxima terça e quarta-feira acontece o jogo de volta. Vasco da Gama no Maraca, até então em Boca Júnior. 21:30, quarta-feira, 19 horas. O Atlético vai visitar Montevideo City.

a Copa Libertadores da América, então bem vamos ter aí brasileiro, mas isso no clássico no Maraca. Pensa, rapaz.

isso é hoje às 21h30, horário de Brasília, no Maraca, estádio Mário Filho. Fluminense e Palmeiras. Valendo vaga também aí no primeiro jogo da semifinal, valendo vaga na final do torneio ou do maior torneio do nosso continente. Amanhã também vamos ter mais outro brasileiro em campo, outro clube carioca, o Flamengo, às 20h30 vai até a Argentina enfrentar o Estudiantes. Também jogo de ida da semifinal da Copa Libertadores da América. Podemos ter uma final da Libertadores brasileiros, hein? Exemplo também da Sul-Americana. Podemos ter uma final brasileira. É, seria interessante, né? As duas competições do nosso continente. Dois brasileiros na final. Vamos citar aqui Flamengo e Fluminense. Palmeiras e Flamengo, coisa desse sentido. Sul-Americana, por exemplo, podemos ter Vasco e Atlético Mineiro? Por que não? Tudo pode acontecer, hein? E a Série B do Campeonato Nacional? Ontem finalizou aí a 33ª rodada. No estádio Café, no Paranazão. Perdão, na Arena Sicredi, né? Lá no interior de Minas Gerais, Atlético e Londrina. Resultado que rebaixou Londrina. Ou praticamente rebaixado aí para a Série C do próximo ano. Restando 5 jogos, Londrina com 18º com 29 pontos. Tem que ganhar os 5 jogos e torcer por combinação de resultados. Vamos dar espiadela na 34ª rodada. Qual é os duelos? Sexta-feira, 19h30, Ponte Preta rebaixada e Atlético Goianiense. 21h30, Sport Recife Fortaleza. Sábado, 16h, Ceará e Juventude. Ceará briga para escapar do rebaixamento. Também sábado, 18h30, Capital Mineiro, América já rebaixado. Recebe o Operário. Domingo, 16h, São Bernardo e Corinthians, e Criciúma. Criciúma briga para ficar na parte de cima juntamente com o São Bernardo. São Bernardo busca uma vaga aí no G6. O Criciúma é o quinto colocado, com 56 pontos. Domingo, 16h, Capital Catarinense. Avaí e Atlético. O Atlético briga para escapar do rebaixamento, ou melhor, para se afastar da zona do rebaixamento. O Avaí briga para sair do rebaixamento. O Avaí, mesmo que vença domingo, não sai ainda da zona do rebaixamento. Vai ficar faltando 2 pontos ainda. Jogo crucial para o Avaí. O Avaí perder domingo na capital. E um abraço pro Gaiteiro. Vai jogar a Série C do próximo ano. Também domingo, 16h, CRB e Botafogo de São Paulo. Botafogo também briga para escapar do rebaixamento. CRB briga para chegar no G6. Vila Nova e Novo Horizontino, líder do campeonato. Novo Horizontino, o segundo colocado. Líder e vice-líder. Goiás e Náutico, 19h30, na segunda-feira. No mesmo horário, Londrina e Cuiabá.

0: Gente amiga, eu não tenho mais tempo, vem ele aí, o Joaquim Gonçalves. Me contou um caso ainda há pouco, é um caso cavernoso, Joaquim. É. Ele apresenta daqui a pouco o programa Brasil Caboclo. Eu volto a falar de esporte amanhã no Jornal da 97.9 FM. Até lá.
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1: Que beleza, minha gente.
2: Olá, gente amiga, nosso cordial boa noite. Aquele abraço a todo mundo que tá ligado e acompanhando as programações da 97.9 FM, Rádio Sentinela do Vale, aqui no centro de Gaspar, para todo o Vale de Itajaí. São 19 horas, com mais dois minutinhos, está começando mais uma edição do programa Sertanejo, que roda todos os dias neste horário, das 19 horas até as 21 horas. Então, nosso cordial boa noite a todos. Sejam bem-vindos, sejam bem-vindas a todos que estão ligadinhos com a gente, né? Que vão acompanhar o programa neste dia 14 de outubro. Estou vendo ali, né? 14, amanhã praticamente já é metade do mês, né? Ah, tem 31 dias, então. Amanhã no meio-dia já é metade, depois da manhã meio-dia já é metade do mês. Hoje é 14 de outubro do ano de 2026. Com muita alegria sempre, né? Muita satisfação. A gente está aqui para apresentar mais uma edição do programa Sertanejo Brasil Caboclo na Rádio Sentinela do Vale. Então, nosso abraço a todo o nosso Baixo Vale do Itajaí, todo o nosso estadão de Santa Catarina, Brasil e o mundo, gente que está acompanhando a gente também, outros, né? Outros países acompanhando a programação da Rádio Sentinela, acompanhando o Brasil Caboclo. Grande abraço também ao Miguel Vilvoc, que encerrou ainda há pouquinho o programa Sentinela Esportiva. Ontem o Vasco da Gama dele ouviu o jogo, rapaz. Se impôs, né? Diante de um gigante da Argentina, a Bomboneira, se não estou enganado, né? Boca Júnior lá, na década de 80, 90, ninguém ganhava, né? Ou perdia no jogo, ou perdia no tapa, como dizia a turma, né? Mas o Vasco jogou bonito, fez um golaço lá, né? E ganhou o jogo. Mas só que eles são perigosos, né? Tem que cuidar aqui também. Um abraço a você, nosso cordial, boa noite. Vamos começar com uma bonita aqui, ó, do Pedro Bento e Zé da Estrada. E já retorno já, para mandar aqueles alô, aqueles abraços a todo mundo que tá ligadinho com a gente, sempre acompanhando a programação da Rádio Sentinela. Minha vida, minha moda aqui no Brasil Caboclo, para começar o programa de hoje.
1: Oh, beleza.
2: Tá certo, então, um abraço a você. Boa noite de quarta-feira, 19 horas com mais 4 minutos.

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0: com um pato pingo pra ver se tá na hora de tirar o leite da mimosa. 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
1: Olha aí, vai aquele alô, aquele abraço, então, você que está ligadinho aqui na 97.9 FM, Rádio Sentinela. Aquele abraço a todos, já vi ali um monte de mensagem, já chegou, né? Olha, já está programado aí, praticamente até as 8 da noite, só músicas bem sertaneja. Olha aqui, já tá preparadinho. Agora a verdadeira, Renato. Que beleza. Um abraço lá pro nosso amigo do bairro Santa Terezinha, Renato Mitterstein. Hoje vai a certinho aqui, ó. Lourenço Lourival, Preço da Mentira. O Biquíni Preto também tá pedido. Pediram aqui umas bem antigas do Tonico Tinoco. Tem uma aqui já prontinha, mas não vão ver mais umas pela frente, tá bom, seu Emerson Severino? Que beleza. Velha Porteira do Chico Rei, o Paraná também pediram. Atiradora de Elite, tô dizendo, ó, até quase. É, até quase às 8 já a música programada. Então pediram mais, né? A gente ainda não programou todas as músicas aqui. Aquele abraço a todo mundo, nosso cordial boa noite. Vou começar a dar uma boa noite aqui desde baixo aqui. Aquele abraço lá pro nosso amigo Celinho. Celinho Sucata, sempre ligadinho também, acompanhando praticamente todas as programações da Rádio Sentinela. Ele trabalha com o seu carro durante o dia, para lá e para cá, né, Celinho? Tá sempre sintonizado aqui na 97.9 FM. Então, nosso cordial boa noite a ele também. Boa noite a todo mundo. Aquele pessoal que não manda zap. Nossos trabalhadores da noite. É, muita gente que pede, né, para mandar um alô, mas não é para dizer onde que trabalha, né? Nossos guardas noturnos, vigias, porteiros, tá certo? Então, um grande abraço, nossos taxistas, nossas facções, que são milhares aqui na nossa região, né? Do Baixo Vale do Itajaí, aquele abraço a todo mundo, nosso cordial boa noite. Você que está sempre ligadinho aqui na programação, aquele abraço. Vou dar uma boa noite aqui também pro seu Arthur Antônio de Oliveira, aquele abração, tá pedindo música sertaneja. Já vamos ver se nós temos essa música aí, tá bom? Seu Arthur, aquele abração. A Maria Goretti, foi ela que pediu o Biquíni Preto, já tá preparadinho, tá bom, Maria Goretti? Tá oferecendo ali pro Chiru, pro Subim Laudir, pros filhos Jonathan, a Jéssica e também a Sinara. E claro, para todos os ouvintes do Brasil Caboclo, aquele abração. Um abraço também vai pro Amaro Reis. O Amaro Reis foi que pediu do Chico Rei Paraná. A gente vai levar a velha porteira que é muito bonita, tá bom, Amaro Reis? Aquele abração, ligadinho com a gente sempre. Ligado aqui também na Rádio Sentinela. Ele sempre manda aqui um abração aqui para um monte de gente aqui, ó. Marco Vinícius Vazuíta, para Alemão, ou também pro Hélio Deixaps. Aquele abraço, Hélio Deixaps, ligadinho na Rádio Sentinela. Um abraço aqui também pro Claudomiro. Ô Claudomiro e Dona Noeli, eles pediram, né? A Tiradora de Elite já tá preparadinho no outro bloco, muito carinho para levar já já. Nosso Renatão aqui que pediu, né? A música ali, O Preço da Mentira. Hoje vai rodar certinho, tá bom? O Emerson pediu do Tonico Tinoco, aquele abraço, boa noite, valeu Celinho. Ele sempre tá sempre ligadinho com a gente, aquele abração. A Sandra Sansão, nosso cordial boa noite, ela sempre manda um boa noite também, especial pra mamãe e papai, né? Lá na bateia, Dona Iris, você sabe, não é isso? Não esqueci não, né? Então um abração pra Dona Sandra e toda a família dela também. O Clauber Apolinário. Ô Clauber, ligadinho com a programação, já vi ali as músicas dele, ó. Clauber Apolinário, né? Na cidade de Itajaí, ó, funcionário da Porto Nave. Esse porto gigante ali, né? Na foz do nosso rio Itajaiaçu. Ô, seu Arthur. Seu Arthur tá mandando um abração pra Dona Marli da Trindade, é isso? E o marido dela, grande abraço. Marli Bittencourt da Trindade e também seu esposão, né? Então, um grande abração pra ele, sempre ligadinho com a gente. Ô, nosso Zeca. É, seu Zeca tá pedindo um IP amarelo. É o IP de prisioneiro, né, seu Zeca? É isso? Grande abraço pro seu Zeca ali do bairro do Pocinho, ligadinho na programação da Rádio Sentinela do Vale. Sempre acompanhando também o Brasil Caboclo, aquele abração. Tem mais um camarada aqui mandando um alô aqui, vamos ver nem que eu tá aqui. Perdi ele de vista, foi pra baixo. Ah, claro, foi no meu zap que eu mandei, né? É isso? Vamos ver aqui, ó. Todo mundo manda abraço pro Alemão, pensa que ele também não manda abraço pro pessoal? Manda. Mas tem um aqui que ele tá mandando abraço, que eu acho que ele andou ganhando queijo lá do homem, né? É isso, Alemão? Aquele abraço. Tá mandando um abração aqui pro fazedor de queijo.
2: Boa noite, Joaquim. Manda uma música pro nosso amigo lá, o Galdino, lá das Águas Negras. Gente boa, fazedor de queijo.
1: É isso aí, Alemão. Manda ele deixar um queijo, então, colando pra nós aí, então. Vamos repartir. O Alemão sempre faz isso, né? Pois nós vamos lá dividimos, né? É, quando é que vou pagar ele? Não sei. Só Deus sabe. Um abraço, Alemão. Sempre ligadinho com a gente, nosso patrocinador de longa data, né? Grande abraço aí pro Alemão da Laís Presente. Você sabe onde é que fica a loja da Alemão, né? Bem feita a nossa igreja matriz aqui. Todo mundo conhece, não é, seu Arthur? Seu Arthur, acho que essa ali, não tem essa música aqui no Blocão do Sertanejão. Tem outro com outros artistas, mas a gente vai vendo ali, tá bom? Grande abraço aí pro seu Arthur, ligadinho com a gente. Ele é do bairro do Gaspar Mirim. Gaspar Mirim é aqui pertinho, né? É aqui no, pertinho do nosso centro de Gaspar também. Então, grande abraço. Valeu, seu Zeca. Todos ligados na Rádio Sentinela, aquele abração. Um abraço pra ele e a esposa dele também, a dona Norma. Seu Zeca tem o seu sítio ali no Pocinho. Já falei pra ele, né? No passado nós ia jogar ali, tinha um campinho de futebol, ele até falou o nome esses dias, acabei esquecendo, é só puxar pra trás, depois eu vejo, né? Então, um grande abração. Vamos levar então pra todo mundo essa moda aqui, ó, a história bonita, tá certo? O Preço da Mentira, quem canta é Lourenço Lourival, pra todo mundo aí. E na sequência do Duque Dalvan, Biquíni Preto, a dona Maria Goretti e todos os ouvintes, né? Pediram e vão ouvir aqui na programação da Rádio Sentinela do Vale. Um grande abraço também pro seu Pedro do bairro do Progresso, já tô vendo ali a sua mensagem também, seu Pedro, aquele abraço, nosso cordial boa noite de quarta-feira.

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1: 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Abraça você no seu cordel. Boa noite de quarta-feira. Hoje é quarta-feira, né? 19 horas. Já é 7 da noite, mais 32 minutinhos. Já tá pulando pra 33. Aquele abraço. Boa noite de quarta-feira. Agora vai vir o Chico Rei do Paraná, velha porteira. Já na sequência do Duque Dalvan, atiradora de elite. O nosso amigão da cidade de Itajaí. Ô, Clauber, eu vou levar a Xalana, conforme pediu a dona Cris, dona Marli, para ela, o Sérgio Rei, vai para você também, né? E que já que você pediu duas, é, dois passarinhos, uma música bonitinha, já vai no outro bloco com carinho, tá bom? Vai dois passarinhos do Alain Aladim, já tá preparado também o IPI, o prisioneiro, para quem tá pedindo aí, ó, aquele abraço, nosso cordial boa noite. Rastros na areia, ainda bem que eu fui pra baixo aqui pra lembrar, né? Que eu falei ainda há pouquinho com a dona Cristina. Um abraço, Cristina, um abraço, Nilton, aí do bairro do Bela Vista, ligadinho com a gente também. Ligado na Rádio Sentinela do Vale. Tá ainda meio friozinho ainda, né? Certeza que o seu Nilton tá lá, né? Pilotando o fogão, né? Saindo um jabazinho daqui a pouco quentinho. É isso, um abraço, Cristina, um abraço, Nilton, sempre ligadinho com a gente no bairro do Bela Vista. Terra do nosso amigo também, o Jean Chicato, ligadinho com a gente. Vamos um pouquinho mais para riba ali, o Vorstas também, aquele abração. Sempre tem gente ali ligadinho também com o Brasil Caboclo. Lá no Progresso, seu Pedro, um abraço, seu Pedro. Pedro do Progresso, ligadinho com a gente. Também o nosso amigo Odi e a dona Carmen. Dona Carmen trabalhando, ligadinha aqui no programa Sertanejo, aquele abraço. Nossa cordial boa noite de quarta-feira. Vamos ver aqui que tem mais gente mandando o zap aqui, né? Seu Zeca, daqui a pouquinho já vem ali, a música é sua, tá bom? Sua e da dona Norma, ligadinho com a gente. Nosso amigo Clauber também. O Renato, conferiu, né, Renata? Essa aí é a música, né? É, a letra é linda mesmo, né? Era do Lourenço Lorival. Preço da mentira. Quem pega a mentira é assim, é bem, se enrosca com ela mesmo, né? Um abraço, Marlinda Trindade, ligadinho no Brasil Caboclo, escolheu ali Xalana. Já vamos levar já, tá bom, Marlinda Trindade? Tem gente mandando abraço aí pra vocês, né? Sua casa aí, aquele abração. Foi uma bem antiga, né, dona Osvaldina? Essa aí era do Tonico Tinoco Flores, ela tá pedindo ali, ó, lembrando de você, né, que também com o Tonico Tinoco, vamos levar já, tá bom, dona Osvaldina Rangel, aquele abraço, nosso cordial boa noite a você, toda a sua família também. Ligadinha com a gente aqui também, a Mara, aquele abração, ligada aqui no programa Sertanejo. Ela vai escolher uma música sertaneja depois pra pedir, né? Daqui a pouquinho vai dois passarinhos, que ela também gosta, música apaixonada, hoje é quarta-feira. Valeu, dona Rosinha. Boa noite, Rosinha. Boa noite, Joaquim. Quero ouvir a tiradora de elite. Rapaz, se eu não tô enganado, vai agora nesse bloco, deixa eu ver ali. É, pedido musical de outro ouvinte, vai pra você também, então. Um carinho, né? Valeu, Rosinha. Ainda bem que foi ligeirinha no dedão e no gatilho, né? Valeu, boa noite, Joaquim. Quero ouvir a música, atirador de elite, quem mandou recadinho pra nós, não escutamos. Ah, um abraço, vamos ver aqui quem mandou aqui, vamos ver aqui, se eu não tô enganado, foi seu Arthur, né? Tá dizendo aqui, ó, pra Marli de Marli de Oliveira? Não é do Marli Trindade não, né? É, Marli Trindade aqui, a Marli, né? Tá errado então, é outra, Marli de Oliveira aí, seu Pedro, né? Seu Arthur, né? Tá mandando um abração pra dona Marli de Oliveira, aquele abração. É, Arthur é o marido da Marli de Oliveira, grande abraço então, ligadinho com a gente, ouvindo a programação da Rádio Sentinela do Vale. Valeu, Rosinha, vamos levar então, não era pra vocês não, tá bom? O recado, né? Grande abraço aí pra Rosinha, abraço também pra Marli da Trindade, esposo dela também ligadinho com a gente. Então vamos levar esse duas modas bonitas que tá preparadinha. Primeiro é a velha porteira do Chico Rei do Paraná, já na sequência do Brasil Caboclo. Vamos levar a tiradora de elite com Dudu e Dalvan. Para todos que estão ligados com a gente, aquele abraço. Boa noite de quarta-feira, 19 horas com 37 minutinhos aqui na 97.9 FM.

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2: Olha aí, vai aquela lua, aquele abraço. Nosso relógio aqui é energia elétrica. Vai que é uma bala. 19 horas com 49 minutinhos. Não é nem a pilha nem a bateria, né? É na energia elétrica direto. Então aqui não para. Mesmo que a energia elétrica pare, ele continua trabalhando, né? Que ele tem sempre uma bateriazinha de reserva. 19 mais 49, já tá pulando para 50. Aquele abraço a você, nosso cordial boa noite de quarta-feira. O IP e o prisioneiro tá preparadinho. E já a música do Alan Aladim, Dois Passarinhos, começaram a pedir, né? Essa música aí a gente rodava bastante lá na década. É, primeira década, né? É, ali 2003, 2004, 2005. Deu uma paradinha, agora voltou, né? Vamos ver aqui o pessoal que tá pedindo música. Um abraço mais uma vez lá pra Dona Marli. Dona Marli da Trindade, né? Aquele abraço, Marli. Marli Bittencourt da Trindade, a Rosinha. Pediram ali a Xalana com o Sérgio Reis. Rodou, né? Nosso amigo, seu Pedro, lá do bairro do Progresso, já vão ver a música dele ali. Agora vai uma música do Clauber, mais uma, né? Que ele pediu Xalana e também pediu Dois Passarinhos. Já vai já, tá bom? Um grande abração. Deixa eu ver aqui, mais o pessoal aqui tá pedindo música. Dona Oswaldina já vem já na sequência a música dela. Vamos ver aqui se é verdade. Lembrando de você, Tonique Tinoco, já tá preparadinho, tá bom, Dona Oswaldina? Grande abraço para ela e todo o pessoal ali do bairro da Bateia. Seu Enés também, ligadinho sempre com a gente sabe disso. Um grande abraço, boa noite. Seu Enés Lana, Dona Iris, seu Sabino, a Sandra Sassão, que daqui a pouquinho mandou uma mensagem também de boa noite, aquele abraço. Nosso cordial boa noite a todo mundo. A Lígia Andriete, aquele abraço. A Lígia tá parabenizando a Miriam Ferraz. É isso, Lígia. Então, nosso cordial boa noite a Dona Miriam Ferraz, que hoje está fazendo aniversário. Fazendo aniversário é uma alegria sempre na vida da pessoa, né? Que lembra aquele dia especial que foi pro papai e pra mamãe, né? É, a gente sempre se lembra quando nasceu os filhos da gente, é igualzinho, né? Nossos pais também tinham uma alegria imensa e enorme, né? Me lembro quando veio meu primeiro filho, quando veio o segundo. Só dois, né? A gente vai lá no hospital ver, fica emocionado, assim é, né? Então, um grande abraço pra Miriam, que hoje está de aniversário, e quem tá parabenizando é a Lígia. E, claro, um monte de amigos dela também, sem dúvida, né? Então, parabéns! Vamos ver aqui, tem a mensagem também aqui. Ah, aqui, eu tava vendo aqui, ó. Um abraço pro Laudir Schroeder. Escolheu a música Deus Mariana. Tá preparado, então? Laudir, tá oferecendo também pra Maria Goretti, né? Pro Carlos Maia. O Chiru, Zé, da ZM, para todos os amigos, né? De Brusque, lá do Stephen, aqui do Barracão, Volta Grande e assim por diante. Ô, Dona Eliane, nosso cordial boa noite a você. Ó, o Pingo d'Água, ela diz aqui, né? Dona Eliana, Lili, quero oferecer a música Coro de Boi para tia, moça e o tio Neneco, lá da Pedra de Amolá. Um abraço lá para eles. Ligadinho com a gente, estão ligados aqui no Brasil Caboclo. Grande abraço, tio Neneco. Ô tia moça, aquele abraço. É, vamos levar já, tá bom? É, qual é a música? Coro de Boi, né? Tô vendo aqui mais uma mensagem chegando aqui. Esse não tem um nome, mas já sei que é seu Evandro. Trabalhando e ligadinho na programação também da Rádio Sentinela. Vai curtir essas duas modas bonitas, tá bom, seu Evandro? Tá em casa ligadinho com a gente, então um grande abraço pro Evandro, vai acompanhar aqui o IP e o Prisioneiro com Cristi Ralph já aqui no Brasil Caboclo e já na sequência Alan Aladim, Dois Passarinhos, vão colocar a música original deles e já vem na sequência ali o Tonique Tinoco, Lembrando de Você. No outro bloco vai vir a música da Dona Cristina que pediu Rastros na Areia, que tá preparadinho, e também do nosso amigo ali que pediu Adeus Mariana. Tá bom? Um abração ali pro seu Zeca que pediu o IP Prisioneiro, né? E a todos os ouvintes, aquele abraço, mais uma vez um abração lá pro seu Arthur e a Dona Marli de Oliveira, ligadinho no Brasil Caboclo, aquele abraço. Vamos levar então? Tá preparadinho aqui pra você ligado aqui na Rádio Sentinela, 19 mais 54 minutinhos. Boa noite a você, aquele abraço.

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1: Olha aí, vamos seguindo, Brasil Caboclo, aqui na 97.9 FM, Rádio Sentinela, nossa cordial boa noite de quarta-feira, no oferecimento da Clínica Exclusiva Odontologia Clínica, da doutora Eliane Lopes, que fica sobre loja ao Xodossom, aqui no centro de Gaspar. 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Um abraço pro Chico Fazenda, falando em violão, viola, me lembrei dele. Um abração, Chico Fazenda, sempre ligadinho com a gente também. 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Vamos levar agora o couro de boi, pedido da tia Lili, que tá ligadinho com a gente. Já na sequência, a música da Marli. Ô, seu Nilton, aquele abraço. Rastros da Areia. Vai também lá pra dona Ieda, lá da cidade de Canelinha, sempre ligadinho com a gente. Aquele abraço, dona Ieda. E nosso grande amigo também lá, seu Wilson. Pessoal de Brusque. Aquele abração ali, né? Já rodamos a música do... Vamos ver aqui, do Laudinho. Acho que não, né? Adeus, Marina. Já vem já, aí, ó. Assim que acabar essas duas aqui, né? O couro de boi e o rastro na areia, vem a música Adeus, Mariana. Um abraço a você que tá ligadinho com a gente. Um abraço mais uma vez pro Evandro. Temos a música ali, tá? Vamos ser Evandro, vamos levar já. Whisky sem gelo. Um abraço a todos, boa noite de quarta-feira.
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1: Marli Fantoni, da rua São Bento, aquele abraço, boa noite. Também tá ligadinha no Brasil Caboclo, aquele abração, boa noite, 8:12.

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1: Olha aí, então vai aquela louca, aquela abraça você que está ligadinho, acompanhando a programação aqui da 97.9 FM, Rádio Sentinela do Vale.

Rádio Sentinela, tá certo? Grande abraço a você que tá ligadinho com a gente, ligado aqui na programação da Rádio Sentinela, acompanhando o Brasil Caboclo. Vou mandar um abraço especial também a Marli Fantoni de Oliveira. Daqui a pouquinho falei correndo, né, Marli? Grande abraço, tá lá ligadinho com o Brasil Caboclo também na Rua São Bento. Rua São Bento, é, lá no finalzinho do bairro Santa Terezinha, naquele trevo lá, né, que vai pra Avenida Santa Terezinha. Por ali eu faço as minhas caminhadas, né, minhas pedaladas. Grande abraço, tá bom, Marli? Ligadinho com a gente também. A Eliana, aquele abraço. Dona Oswaldina, mais uma vez um abração, ligadinho aqui na programação da Rádio Sentinela. Grande abraço aí pro nosso amigo que pediu adeus, Mariana. Já rodamos, né? Valeu, Laudir. Grande abraço. Boa noite de quarta-feira. Vamos levar então Noites Mal Dormidas aqui na programação da Rádio Sentinela. Já na sequência, Whisky Cejeiro, sem gelo, né? E Moreninha Linda no Brasil, Caboclo. Boa noite a você. Aquele abraço.

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0: 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Ó, pingo d'água, que beleza.
11: Que beleza, aquele abraço a você, nosso cordial boa noite, 8 da noite, mais 36 minutinhos. Um abração, Maria Gorete, ligadinho no Brasil Caboclo. Nossa cidade de Brusque, aquele abraço.

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6: Que é o Luciano Alfredo de Brusque. Muito sucesso aí pra vocês aqui. Valeu, grande abraço.
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0: Música caipira, você ouve aqui no Brasil Caboclo. Ó, pingo d'água, que beleza!

0: Que beleza!
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0: do governo federal que movimentaram o país no dia de hoje.
1: Olá, boa noite.
2: Boa noite para você que nos acompanha em todo o país.
1: Quarta-feira, 14 de outubro de 2026.
2: Vamos aos destaques do dia.
1: Brasil regulamenta marco legal dos jogos eletrônicos.
2: Ideia é estimular a inovação, a formação profissional e fortalecer a produção brasileira de games.
1: Nova regra traz ainda plataforma pública e gratuita para catalogar, divulgar e promover jogos nacionais. Graziele Bezerra.
3: E para ampliar a formação de profissionais para a indústria de jogos eletrônicos, o Ministério da Educação vai ofertar vagas para cursos de graduação na área de jogos digitais.
2: Outubro Rosa alerta para a prevenção do câncer de mama.
1: Agora, planos de saúde devem cobrir mamografia quando houver indicação clínica, mesmo antes dos 40 anos. Luana Karen.
4: A mamografia é o melhor exame para detecção precoce do câncer de mama. A partir dos 40 anos, as mulheres devem fazer mamografia anualmente.
2: Micro e pequenas empresas devem ficar atentas aos prazos para escolher o regime tributário de 2027.
1: Quem deseja